0: 95.
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2: Cuiabano Lima, o locutor mais versátil do Brasil.
3: Aô!

0: 98.
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0: 10 horas.
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0: 10:36.
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Bora, galera!

Quero ver todo mundo cantando com Felipe e Fabiano de novo assim.

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0: 11:10.
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0: 11:27.
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0: 11:45.
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0: 91. 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

Meia-noite 15.

0: 7:20.
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0: 2025.
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Tem uma música inédita que eu escrevi. A música eu faço o seguinte, hein? Um, dois, três, quatro. Pra ficar maneiro, eu jogo o clima lá no alto. Acima, acima, acima, acima. Em cima, em cima, em cima, em cima. Acima, acima, acima, acima. Em cima, em cima, em cima. Beleza? Vamos lá!

0: Tá na hora de acabar o show. Tchau. Ok, o som tá legal? Uma porção de gente pediu essa música. Então, vamos tocar.
1: Duas e 48.

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2: 13 e 13.

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1: 3:57.

0: 15.
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0: 55.
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0: 521. 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

0: 50. 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

0: 104. 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

0: 6:31. 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

6h52.

0: Muito obrigado.
1: É coisa boa.
2: Valeu, gente.
3: Seis e cinquenta e seis.
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0: 6:59.
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0: 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Hora
1: certa. Agora são 7:04. Estamos começando o programa Amanhecer Sertanejo, né? Eu, Zé da Onça, que vos fala. E ali na mesa nós temos o nosso fera PH. Ô, PH, bom dia.
2: Bom dia.
1: É, rapaz, homem é bom mesmo, homem é bom no trem. É, lembrando é, fera mesmo. É, lembrando que hoje nós teremos a presença aí do seu Zé lá, né, no pregão JC, vai dar uma passadinha aqui hoje. Isso, fala umas novidades aí, tá bom? É, já começando o programa também, o Ranada também disse que talvez dê uma passadinha aqui hoje, né? É meio difícil, né? Mas sabe o que é, né? Ainda mais que ontem teve um jogão do Brasil, né? É, o Raposão tava tomando as cruxas e comendo uns pés de frango, né? Então, os pés de galinha, é, pés de galinha, verdade. Então acho assim, até meio difícil, né?
3: Brasil!
1: Brasil, rapaz, ontem foi 3-0 em cima do Haiti, né? E um jogaço, poderia ter sido mais, né? Mas que a linha de impedimento lá, eu vou te falar, viu? Que ali derrubou a gente. Mas ia ser uns 5-0, tranquilo, tranquilo. E agora tá botando fé. Vamos ver, né? Próximo jogo agora vai ser na quarta-feira, não é isso? Se eu não me engano, 7:30 PM. É 7:30, né, pega? É 7:30 ou 7 horas, um negócio assim. Ah, tá. É, e vamos trazer a taça, né? Vamos trazer a taça, porque já tá na hora. Outro dia mesmo eu fui no mercadinho, o rapaz estava lá, falou assim, o senhor tá animado, assim, pro jogo? Às 19. Brasil e Escócia, né? Às 19:07, né? É 7, né? É que vocês falam aqui, 19. É 7 horas da noite. E ele fala 19. Então é 19. Isso. Então. E aí o rapaz falou assim: o senhor já viu o Brasil ganhar a Copa? Foi, meu filho, umas duas vezes já. Ele falou, o senhor sabe que eu nunca vi o Brasil ganhar a Copa? E quantos anos você tem, meu filho? 22. Eu falei, ah, então não viu mesmo não, meu. Última vez já tem uns 25 anos já, meu. Aí não viu não. Vai que dessa vez você vai ver, né? Se eu ver, vai ser a terceira. E talvez seja a última, né? Que... Porque por mais 25 anos, acho que o Zé não tá aqui mais, não. Ah, então, a não ser que... Não, acho que não. Já pedi pra subir já, né? Pela idade, né? Mas eu já tô bem, belinho, né? Ah, então, acho que vai ser só essas três mesmo. Se ganhar agora, né? Claro, né? Ah, então... Ainda temos uma chance ainda. É, já agradecendo meu amigo Fábio Lopes, ligadinho com a gente. Ô, Fabão, abração pra você, viu? Deus abençoe. Doutor Ivo, lá em Teresópolis, abração também, viu? Obrigado pela audiência, sempre ligadinho conosco. Dona Rosana também tá ligadinha. A dona Iraci, lá no bairro São Carlos, também ligadinha, né? Inclusive, quer ouvir Cantinho do Céu, né? Que é de praça, assim, todo... E eu sei, caboclo, você, no meio da semana você toca Cantinho do Céu aí, que reclamou, viu? Reclamou que você não tá tocando. Falei, pois é, mãe, faz uma pirraça nele, fica assim. É. E coxa de retalho. Rapaz, bonito. Rapaz, aí agora você pegou pesado mesmo, hein? Então vamos ouvir, então, quando nós tomamos um golinho de café ali? É coisa rapidinho. Lembrando que daqui a pouco o seu Zé lá do pregão JC vai estar aqui conosco dando umas novidades e dizer que tem novidade. Vamos ver, né? Vamos ver as novidades. Então, deixa cair então. Daqui a pouco a gente volta. Agora são 7:08. Cantinho do Céu.

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16 minutos. Já agradecendo esse povo todinho ligado conosco, né? A amiga Jane lá nos Estados Unidos, né? E é no Massachusetts de Ohio. Ah, então, tá mandando aqui um bom dia, passando aqui nesta manhã, desejando a todos os ouvintes um final de semana cheio de paz e muita alegria. Se possível, gostaria de ouvir uma música. É possível não, aqui você manda, minha querida. É Zé Neto Cristiano, Seu Polícia. Daqui a pouco nós vamos tocar aí, tá bom? É, tem também o Tamar Luciano das Neves, tá dizendo aqui, bom dia pra você também, todos os familiares. Um sábado assim, abençoado. Meu amigo Ranada também, já tá passando por aqui e tá dizendo o seguinte, é, bom dia, compadre, o Brasil vai trazer é taca e não a taça. Ô, oh, Ranada, nossa, isso dói, tem que acreditar na taça, né? E ele, é, rapaz, não faz isso não. Então, nós tem que, né, acreditar sim, né? Ser firme no...

0: aqui, né? Bom dia, meu amigo José. Estamos aqui na escuta do seu programa Amanhecer Sertanejo. Obrigadão, viu? Abraço aí pra todo mundo, que Deus abençoe nosso sábado. Amanhã diz que tem aquela tarde corrida de rua, mas amanhã não vai ser na rua não, viu? Amanhã vai ser lá no aquele parque agropecuária lá, né? Vai ser lá. Isso, soltar o povo tudo lá pra correr lá, viu? Inclusive eu tô pensando em dar uma ida lá, né? Dar uns pulinhos lá, de repente. É, já vou a pé. E falar nisso, fica na BR, esse parque, né? Badiana, Pirinópolis, não. Jaraguá, é? Ah, tá, fica lá na BR. Aquele sentido, é a 400 e... A dica é a 060, né? O Ranado deve saber, que o Ranado viaja mais que tudo, né? Conhece tudo contra a BR, o Ranado conhece. BR e estadual também, GO. O Ranado conhece tudo. Na verdade, o Ranado conhece até os trieiros que tem no estado de Goiás, né? Que outro homem que anda, viu? Então, ali é loucura mesmo. Agora tô pensando assim, onde o povo vai estacionar o carro? Que não pode estacionar na BR, né? Lá dentro não cabe, eu acredito eu, né? Deve ter um espaço, né? É porque não pode colocar na BR, né? Então, pô, vai ter. Aí vocês que vão correr amanhã. É, deve ter um estacionamento. É, mas eu vou falar pra você. Dá em média de 6 mil pessoas, viu? Se cada um for no seu carro, tá enrolado. São 6 mil carros. É carro pro lado do vento. Então, gente, assim, vocês que vão amanhã, né, correr. Chama um companheiro, ô companheiro, você vai pra lá? Vou. Então vamos fazer, dá uma carona. Não vai um punhado de carro, não, que eu acho que não cabe isso, não. Vai de Uber também, né? Pega um Uber, né? E fica tranquilo, né? Na hora de voltar a pé. Se não tiver Uber. Aí lascou, né? Pega. Correr lá 5, 10 quilômetros, depois voltar a dar. Volta correndo, coitado. Vai chegar antes de ontem. Vai ser brabo, né? Tá bom, gente. Vamos ouvir a música da Jana, então? Trazendo aí o seu polícia, né? Deixa cair, é pra Jana, lá nos Estados Unidos, lá. Daqui a pouco a gente volta.
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0: Muita moda boa, verdade.

0: Agora são 7h23.
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estamos de volta, né? Agora são 7h26. É, já agradecendo, por tudo tá ligadinho conosco. A Jane colocou aqui, deixa eu só abrir o zap aqui. Oh, gente, muito bom mesmo, tá, agradeceu, viu? Muito obrigado, logo em breve estarei no Brasil. E dá uma passadinha aqui, né, no estúdio aqui, né, Jane? Você conhecer nossos estúdios. É, saudade desse país, é, aqui é bom mesmo, senhor. Ainda mais Goiás com piqui, é bom demais da conta. Piqui e pamonha. É o que o goiano gosta, viu? É, tem uns que gostam de cruz, né? PH mesmo gosta de uma cruz, que eu vou te falar. Aqui está muito quente. Uns meses vivendo num clima legal. Aqui é bom. E lá também diz que está quente, né? Engraçado, né? E lá quando esfria também, vou te falar, viu? É de bater queixo. Treinar é brabo mesmo. Brabo, mas brabo mesmo. Obrigadão, viu, gente? Obrigado, você está ligado aí na programação, né? É, hoje tem uns modão bom aí. Lembrando, daqui a pouco, o seu Zé lá do Pregão do JC vai dar um pulinho aqui, né? Pra falar das novidades. Ah, então, tá atrasado, né? Não é, coitado. É porque o trem lá é cedo, é... Trabalhando demais, deve estar ganhando dinheiro demais também, né? Trabalha muito, ganha muito, né? Então, isso quer dizer que eu trabalho pouco? Que eu ganho pouco, eu não tô entendendo, não. O PH, você ganha muito, então, PH. Não, PH, você trabalha muito. Então, você trabalha tanto, mas tanto que hoje, a partir das 3 horas da tarde, né? Você vai estar aqui já, firme. 2 horas você já tá aqui dentro, já, é. É, então tem até aquela escalação aqui do pessoal aqui, ó. Hoje no Jonas Duarte, gente, tem um futebol aí às 16h30, né? É um jogo, né? Mas às 2 horas o pessoal já tá aqui já. Às 15 horas, é. Às 15 horas abre a jornada. Né? 16h30 a bola rola. Ah, tá. Mas você tá aqui a partir das 2, né? Porque você chega mais cedo um pouquinho pra ir ajeitando os treinos, né? Eu vejo lá, aumenta o som, tá, a escuta tá baixa, ô, tá alto demais, tô surdo. Bom, dando a escalação, hoje a apresentação do Roger Fernandes e também o nosso Pequetito vai narrar hoje, né, Márcio Gomes, né, o Pequetito lindo, né, vai narrar pra nós hoje, é o futebol. O bichinho tá bom pra narrar, né, pois é, ele pegou o ritmo, né? É... Não é só programa policial que faz, não. O homem é bom também, mas faz tudo. O homem é bom no rádio, viu? Mas também tem quase 100 anos de rádio, né? Se não aprender também, não tinha jeito, não, né? Tá bom, viu? Tô gostando de ver a sua narração. Você é narrador. E deu certo, meu pai. Tá dando certo. O homem é bom, viu? É, nos comentários, Luiz Carlos, né? E Tony Marizu, isso. Na reportagem, a nossa musa, Cris Mateu. É, aqui na parte técnica aqui dentro, aqui nós temos o nosso PH, né? O PH é o nosso fera na mesa. No YouTube, Eusébio, né? Na supervisão, João Pedro Nogueira, né? Que é o patrão, né? Também conhecido como Butina, né? É o filho do Butina, né? Ah, é o patrãozinho, é o pequeno. Ah, tá, entendi agora. Já que eu entendi. Ah... É o Butina, é o Nogueira, né? É o Carlos, né? Carlos Nogueira, tá certo. Esse é o patrão, né? É o até o patrãozinho. Ah, tá. É o João Pedro Nogueira. E assistência técnica, Eusébio, né? Eusébio tá no YouTube, controlando as imagens do YouTube, né? Pena que nosso programa não pode ser transmitido ali, né? Que no Instagram já cai, imagina lá, né? Eu acho que manda prender nós. É, se nós rodar, é não, nós não, capaz que nós nem mutado, nós já sai daqui algemado. Que no Instagram já cai, não entendo trem desse não. Então, já agradecendo também, muito obrigado, viu? Obrigado a todos vocês que estão ligadinho conosco aí nessa programação de sábado, que hoje tá um clima até bom, não tá nem quente nem frio, né? Então, amor, né? E também eu gostaria de mandar uma música pra minha amiga Jane lá nos Estados Unidos, né? Giovanni Severo, né? Aí então eu choro, né?
É, mandar essa música pra ela lá nos Estados Unidos, lá, tá? E em especial, viu? Não colocou o nome aqui, o cidadão que quer mandar, mas tá mandando pra você aí, tá bom? E daqui a pouco a gente vai voltar. Vamos ouvir essa música então? Daqui a pouco a gente volta.

0: nossa amiga Jane lá nos Estados Unidos, né? É, já agradecendo, todo mundo tá ligadinho. A programação hoje tá boa, viu? Tá recheada. O trem hoje tá chique que só. Muito bom, viu? Vocês podem estar mandando aí, mande aí, ó. Peça sua música no áudio, né? Mande áudio, né? Mande áudio. Pode mandar aí no 62991666084, né? Diretamente aqui com o Zé da Onça, né? É, então, você já pede aí que a gente toca, tá certo? É. Vou pegar? Eu acho que tem um recadinho ali. É, então, vê se você acha pra nós aí. Chegou? Chegou um recadinho aí? Daqui não dá pra. É. Vamos ver, tá abrindo lá, viu, gente? É, rapaz, ontem o pessoal ficou animado mesmo, hein? Animado com o jogo. Vamos ouvir, então?
1: Que eu só não comprei uma Hilux por causa de R$150, vocês acreditam numa coisa dessa? Não, fui na concessionária ali, falei com o vendedor, falei, eu quero comprar uma Hilux zero, vou dar R$150 de entrada e parcelar o resto em 800 vezes na promissora, tá? Aí ele falou, só um momentinho, vou chamar o gerente. Aí já fiquei faceiro, né? Aí ele foi lá, chamou o gerente, veio o gerente, pegou do lado um braço meu, ele pegou do outro, me retirou da concessionária e falou pra mim, cê some daqui, seu sem vergonha. Nós não tem tempo pra brincadeira não, rapaz. Eu fiquei pensando, que povo ignorante que não quer vender as coisas pra gente, rapaz.
0: R$150 de entrada, né?
1: E pô, ontem eu só não comprei uma Hilux por causa de R$150.
0: É, povo ignorante, né, o caboclo? É, 450, é verdade. É, toma vergonha não, seu chefe. A gente tá agradecendo, gente. Quero agradecer pela música, viu? Valeu! Tá aí, minha querida. Ei, R$150. Tem outro aí, tem?
2: Eu vi o papai jogando a vizinha na cama.
0: Meu Deus.
3: O quê?
0: Essa não...
2: É, ele pulou em cima dela.
3: Meu Nossa, Deus. Não fala mais nada. Onde que tá seu pai?
2: O papai tá tomando banho.
3: Espera ele sair do banho e a gente continua esse assunto na frente dele.
2: Tá bom.
0: Meu Deus do céu.
4: Oh, banhozinho bom. Oi, amor, já chegou?
3: Cheguei. Eu quero conversar sério contigo, tá? Vai lá, meu filho. Conta pra ele o que você acabou de falar aqui pra mim.
2: Eu tava brincando de esconde-esconde, aí de repente eu escondi dentro do guarda-roupa.
3: Continua, peraí que tem mais. Continua, meu filho. Continua, conta tudo.
2: De repente eu escondi um barulho, eu olhei pela gueta do guarda-roupa.
3: Isso, olha só o que esse menino viu. Fala, meu filho, fala.
2: O papai, ele jogou a titia na cama e pulou em cima dela.
3: Tem mais.
2: Aí, de repente, pulou em cima dela

0: ligadinho conosco, muito obrigado pela audiência, minha amiga Jane também lá nos Estados Unidos, Massachusetts, ligadinha conosco também, obrigado, viu? Fábio Lopes também ligadinha conosco, um abração. Doutor Ivo lá em Teresópolis também tá ligado conosco, a dona Rosana também lá no bairro Boa Vista também ligadinha conosco, dona Iraci também ligadinha com a gente aqui, muito obrigado. Diego Couto, ô Diego, quem é o cantor? Diego Couto, tá ligadinho conosco. Já tá na lida aí, né, Diego? Ô, Dieguito, é, o homem canta, viu? A voz cheia de show. É direto fazendo show final de semana, viu? Então, já agradecendo também, meu amigo Divinão. Ô, Divinão, apareceu, né, caboclo? Deu um tchauzinho aqui. Então, ô, Rubens, cadê o senso? Tá sumido, ué? Que foi? Ué? Que é isso? Ah, minha amiga Liés também dando um tchauzinho aqui, ó. Tá aí, ligadinha conosco também. Muito obrigado pela.
1: Mande áudio.
0: Muito obrigado pela audiência, viu, gente? Lembrando que hoje teremos jogo, né? Teremos um futebol. E o pessoal vai estar aqui a partir das 15 horas já fazendo a transmissão do jogo do Jonas Duarte, né? Vai ser lá no Jonas Duarte, Anápolis e Itabaiana, né? Então, vai ser um jogaço com a galera todinha que vai estar aí transmitindo aí pra vocês, tá bom? Agora eu falei o Butinho, não, é o Butininha, né? Que é o filho dele, né? Tá certo. Vai estar ligadinho aí com o nosso Pequetito, menino lindo, né? Mais lindo do que ele, só mesmo o nosso amigo Índio lá do bairro da Lapa, né? É. Falando em bairro da Lapa, Bené, cadê você, rapaz? Você sumiu, ué. Você apareceu do mar? O que foi? Você tá meio croado? O que foi? Tá viajando muito? Sumiu, moço. Dá notícia aí pra nós aí, tá bom? Vamos de música agora? Eu vou tomar um golinho d'água ali. Frio da madrugada. Rio Negro e Solimões. A pau trai dá bom hoje, viu? Só modão bom. Deixa cair, agora são 7 horas e 41 minutos.

Agora são 7 horas e 45 minutos. Vamos rodar ela mesmo? Amor Selvagem com José de Camargo e Luciano. Ô, tá aí, Patrícia, ó. Amor Selvagem. Deixa cair.

0: 7:50.
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0: estamos de volta, né? Agora são 7h54.
1: E ontem eu só não comprei uma Hilux por causa de 150 reais. Vocês acreditam numa coisa dessa?
0: Essa não. Ah, então. É. Deixa eu só. Agora eu me perdi aqui. Ah, então. Agora 7h54, né? Já achei aqui. Obrigadão, viu, gente? Obrigado pela audiência, ligadinho conosco aí, tá bom? Essa música do Zezé é bonita, né, rapaz? Dá vontade de tomar umas crochas assim, né? Ou uns pés de frango, né? Ou de galinha, né, Renato? Renato, eu vou te falar, viu? Ei, pai, você vai hoje pro rancho, como é que é? Você não apareceu por aqui? Ia dar uma passadinha aqui? Vai ter um dedinho de prosa? Cadê você, caboclo? Ah, então. Ah, quem tá aí no Instagram? Que daqui não dá pra ver, né? João Eugênio do Santo tá ali ligadinho no Instagram conosco. Comadre Rosana, é, dessa vez não deu pra ver não, viu, comadre? É, o trem tá meio distante aqui hoje, não deu não. E o nosso telão hoje tá passando outra coisa aqui, não dá pra passar o Instagram não, né? A torcida do Brasil feliz com a goleada ontem, né? 3-0, era pra ser um 5-0. É, rapaz, é, o trem tá animado, né? Agora eu quero ver quarta-feira contra a Escócia, né? Que vai jogar. É, o trem vai ser brabo, né? Bruto. Então, nós tem que ter fé, né? Acreditar. Mesmo porque também, pra nós, né, Renata? Eu acho que essa é a última Copa, assim, que a gente, se não ganhar agora, daqui 25 anos nós não tá aqui não. É. Não faz extra, né? Tem uns que faz, né? Tem uns que faz extra. Mas não é não. Ah, então. Vocês querem ouvir música, gente? Ah, manda onde?
2: Oi. A minha mãe tá aí?
0: Tá não, meu filho. Já passou, já foi embora. Ô, coitado. Manda um abraço também pro Wilson. Ô, Wilson. Chora não. Chora não, chora não. Tem um pirulito ali, pega ali, tá bom. Então, abraço, meu amigo Wilson, tá ligadinho conosco, né? Fui lá, cortei o cabelo, né? Você vê que o cabelo tá baixinho, bonitinho, né? Tudo certinho. Então, ele falou que o companheiro dele, o Feio, o que era companheiro dele, né? Que trabalhava com. É o Bombado, né? Foi trabalhar no outro lugar, entendeu? Mas assim, não tem nada de marquerença não. Se PH separa aqui, esse PH. Que coisa, vamos estar escutando aqui. Não, é porque assim, arrumou um lugar melhor, né? Pra ganhar melhor, entendeu? Aí o companheiro foi pra, né? Separa com isso, pega para com isso, que você complica o meu pescoço. Aí eu quero ver você ir lá cortar o cabelo, quero ver se você tem coragem. E tudo isso aqui, ô Vils, esse sonzinho, esses efeitos, é tudo coisa do PH. Eu não peço nada. É ele que faz isso aí, entendeu? E você sabe meio que o carinho que eu tenho pra sua pessoa. É. Se PH separa com esse PH, ele vai cortar meu pescoço. Então.
3: Pois é, eu tô gostando de você, mas você não tem preconceito com mulher que tem filho não, né?
4: Não. Mal pergunta, quantos filhos você tem?
3: Eu tenho só 6, mas eu acho que isso não vai atrapalhar no nosso relacionamento não, né, Nema? Nema?
4: Apaga uma cartela de ovo por dia, tu é doido, assim eu não gosto mais não.
5: Acaba a cartela de ovo.
0: Uma cartela de ovo. O bicho já vai comer ovo. Aí é brabo, aí não dá não, viu? Aí bagunça tudo. Ai, muito bom, viu? Só o PH mesmo. Já mandando um bom dia também. Bom dia, Zé da Onça. Estou aqui ouvindo o seu programa em Lorete del Mar, Barcelona, Luciana aí. Obrigado pela audiência aí, viu? Ligadinho conosco na Espanha, né? Lorete del Mar, viu? Como é que eu falei bonito? Então, abração aí, viu? Que saudade de vocês, viu, gente? Deus abençoe o dia de vocês aí. Valdir também tá ali no Instagram, viu?

0: Acordou agora, Valdir? O Igor Batista vai, é nosso repórter, tá no Bar de Lourdes, tá ligadinho conosco também, obrigado, viu? Bom dia. Isso. É, cadê o Renato, né? Bom dia, Valdir, obrigado, viu? Não tá dando pra me ler porque tá distante, tá meio difícil hoje de ler, viu? Nós estamos aí, a tela onde hoje tá meio fora de sintonia comigo aqui, anta. Mas, brigadão pela audiência. Daqui a pouco nós vamos tocar aí uma música pra vocês, o Renan e Raí, tá bom? É. Obrigado, viu, Luciano? Lá na Espanha, Lorette Del Mar tá na escuta do nosso programa aqui, viu? Obrigado, viu? Muita gente hoje ligadinho, viu? Fica muito feliz com isso, tá bom? Só o Renan que sumiu. O seu Zé mandou um áudio, daqui a pouco nós vamos ouvir aí, tá bom? Vamos fazer o seguinte. Vamos ouvir Renan e Raí, né? E a menina pediu uma música do Bruno Marrone, que eu falei, ó, pode escolher aí, tá? Tá bom, nós escolhemos.
1: Uma coisa, você é bom em língua portuguesa?
2: Ora, mas tá, que pergunta besta. Pra sua informação, quando eu era mais novo na minha escola, eu era nota 10 em língua portuguesa. Nunca tive nota baixa, sempre foi o melhor da turma.
1: Ah, pois me tira uma dúvida. Qual o tempo da frase? Eu procuro um homem fiel.
2: Tempo perdido.
0: Acaba o pé da escola. Ah, rapaz, você fala pra você, viu? Ah, tá, então. Coloca no meio, não, então. Tá certo? É. Daqui a pouco, então, a gente vai voltar aí, né? Renan, é aí. Vou beber de novo. Ixi, é sério? Aí, pega. Deixa cair, então.

Agora são 8 horas e 3 minutos. Vamos trazer o Bruno Marrone, então? Dormir na praça. Tá aí, minha querida. Ó. Bruno Marrone.

0: 8:07.
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0: Moreno. Um abraço, viu, Marcos Moreno? Tá ligadinho. Valdir Batista e Max Moreno ligadinho no Instagram. Quem é um cantor, né? Tá ali, né? Max Moreno. Obrigadão pela audiência aí no Instagram. E agora são 8 horas e 10 minutos. Já mandando um abraço também aqui pro Pedro Henrique. Ligadinho, um abração, viu? É. Luciano tá falando que lá na Espanha, lá Loreto del Mar, tá 40 graus. Que é isso? Menino, velho. Então o trem tá feio. 40 graus, que dizendo ele. O trem tá queimando, não. Ele tá assando mesmo assim. Torrando, né? Fritando ovo no asfalto. É, tá igual no Mato Grosso. Uma vez que tava no Mato Grosso lá, chegou a 42. É, na sombra. Eu... Neguinho quebrava ovo no asfalto assim, fritava rapidinho, sabe? Também mandar um bom dia pro meu amigo também, seu Nelly lá. Nelly, ô Zé, lá em Goiânia, viu? Bom dia, viu? Obrigado pela audiência aí, ligadinho conosco também. É, rapaz, esse trem tá brabo lá pra Europa lá, né? Nós aqui tamo bom, né? Ainda tamo bom ainda. Porque tão frizinho bom, né? Tá no mês de junho. Então, trem aqui tá até gostoso mesmo, assim, um clima aqui. Que dentro do estúdio tá mais quente um pouquinho, lá fora tá mais frio. O trem hoje lá tá complicado, né? O Vils também, né? Tá aqui ligado. Ô, Vils, você me desculpe aí as coisas do PH, né? Quando for cortar a cabeça, você lembra que é o PH aqui, né? Tá bom? Um abração pra todo mundo aí no salão aí. Ficou bom, rapaz? Gostei do corte, viu? Obrigadão. É. Tem mais gente ligadinha conosco aqui. Deixa eu só assuntuar aqui. Seu Zé também daqui a pouco vai mandar um áudio pra nós aí, dizendo as. Eu amo hoje, não vai poder vir mais não, porque tá acendendo a churrasqueira lá, porque hoje tem um frango lá, frango assado e uma costela a bafo, ué. É, rapaz. E é bom treinar, viu? Bom mesmo, viu? Dá vontade de ter... Agora não sabe não, tá cedo, né? Tomou um cafezinho ali agora. Então, bom demais da conta, viu, gente? Obrigado pela audiência de vocês.
1: Quantos anos o senhor tem?
2: Tenho 78 anos, minha.
1: E como o senhor se sente com essa idade?
2: Como um bebê.
1: Mas por que, seu Zé? O senhor se sente como um bebê?
2: Porque tô sem cabelos, tô sem dentes e eu acho que acabei de mijar nas calças.
0: É, quando vai chegando uma certa idade, diz que é desse jeito, né? E eu tô novo ainda, assim, pra isso, né? Então, é, cabelo ainda tem um bocadinho, né? Banguela já tô ficando. Ah, então. Mijando nas caixas faz tempo. Ah, então. Tem mais um aí? Vamos ouvir? É, tá esperando abrir lá. Olha lá.
3: Já pensou em ter duas mulheres?
4: Eu já pensei. Oh.
3: Já?
4: Já.
3: Seria bacana.
4: Sério?
3: Sério, meu amor.
4: Não importava, não?
3: Não.
4: Eu tenho duas mulheres?
3: É, duas mulheres.
4: Aqui na mesma casa?
3: É, aqui na mesma casa, meu amor. Tem um, né?
4: Uma outra mulher morando aqui?
3: É, uma outra mulher.
4: Junto contigo?
3: É.
4: Nós três?
3: Nós três.
4: É isso que eu quero.
3: Você não se importa, não, meu amor?
4: Eu não.

0: Tu não se importa não, meu amor?
1: Eu não, pensei que tu que não aceitava.
0: Tá bom, a semana que vem vou ligar pra ela.
1: Liga pra essa mulher agora e fala pra ela vir.
0: Oi, mãe. Ele disse que aceita, mãe. Ele disse que aceita. E ele ainda vai buscar a senhora.
2: Vai, atrevido. Rumou pra viola. Então, vai com muita sede ao pote, né? Então, tá aí, engasgou. Ah, esse programa meu é bom demais, viu? Aqui tem cada uma. Só mais um e mais um. Hein? É. Ô, Robes, cadê você, caboclo? Você tá sumindo. Quero mandar um abraço também pra Vânia, Edgar, a Maísa, né? Lá em Brasília, tá bom? Abraçando vocês. Lembrando que mês que vem eu tô de férias, viu? Então, bota mais água no feijão aí, né? Já anunciando que eu... Não, o Renato pode levar. Não é isso. Não cria, não. Graças a Deus, não cria, não. Renato, até que lá ele pode ir, entendeu? Porque não pode levar em certos lugares que eu vou ir. Sabe que o pessoal cria galinha, né? Renato sabe o que é, né? Conhecido como raposão, né? Falar nisso, mandar um abraço pra Vana lá, o pessoal lá. É. Tadinho. Todas as vezes que ele vai lá, em Goiandira, né?

O dizer que as galinhas, você vai chegar lá, as galinhas suicidas, né? Tá, suicida. Como tudo. É, vamos de música agora, pega. Tinha um carreiro pardinho. Prato do dia. Ah, eu tinha uma pedida. É, falando em galinha, eu tinha uma outra pedida também, viu? É, falar em prato do dia e galinha do franguinho na panela. Ontem me pediu pra tocar hoje também. Né? Deixa cair, né?

0: Agora são 8 horas e 19 minutos. Já aproveitando aí, eu quero ouvir. Tem um áudio aí do nosso.
1: Falante do meu pai.
0: 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Saber o que está acontecendo, né?
2: Tanto que eu sofro. 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O povão hoje, né, Zé? 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O nosso Brasil ontem fez um futebol.
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0: Rapaz, o homem tá, né? Tá bom, na rádio. Já tá, já virou locutor, já, viu? Rapaz, eu tenho, tá lá mandando mensagem, o povo lá chamando a atenção. Movimento, rapaz, movimento brabo lá. Ah, nisso a minha amiga Mertz, né? Tinha pedido uma música e nós acabamos esquecendo, né? De tocar aqui. Quem é, rapaz? Ah, tem gente que tá. Tá no Instagram aí? No homem não conseguiu entender, não, gente. Manda aí direito. É, parte de cobrança? Então. Escritório de cobrança, deve ser isso, então, né? Isso. É porque tá longe aqui, não dá pra me ler. Quando tá ali no telão, ali em cima ali, aí dá pra ler, entendeu? Agora aqui não dá, não. Né? Deixa, mostra pra eles, né? Aí. Vou ver se eu consigo ler daqui. Ah, tá. Ah, tá. Cobranças feita, entrou. Cobranças feita, mas é, um abração pra vocês, tá bom. Tá bom, assim mesmo tá bom. Dá pra ler, né? É, a gente já agradece aí. É, vocês aí tá ligadinho conosco. Obrigado, viu? É, então. Pois manda direitinho aí, né? É, manda algumas coisinhas. É, manda algumas, direitinho pra gente ler aí, tá bom? É, tinha falado franguinho na panela, nós tínhamos esquecido, né? Lourenço Lorival, né? Esquecemos, né, de rodar na sequência. Mas vamos, deixa cair agora. Agora são 8 horas e 23 minutos.

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6: Estamos de volta, né? Agora são 8 horas e 31 minutos, né? Já tocando a programação aqui e agradecendo esse ponto ligadinho conosco. Hoje aqui em Anápolis tá um tempinho assim, até bom, um clima bom, rapaz. Não tá muito frio, também não tá muito quente, né? Aqui dentro do estúdio tá mais quente que lá fora. Mas tá bom, tá bom. Tô gostando de ver hoje o clima aqui. A Nada passou aqui voando, né? É, que tem que ir pro lago, né? Trouxe um pauzinho de queijo, né? Mastigamos aí, então, né? Deu pra assentar no bucho, mas não teve nem tempo, nem quis nem parar aqui, foi ligeirinho. É, é, correria danada, viu? Então, mas tá bom, ele prometeu e veio, né? Veio aqui. Mas não participou com a gente, né? Não, tô com correria, tem pro lago daqui a pouco, então tem que terminar de fazer um serviço. Servicinho aí, pegando um extra, né? Pegando um extra agora. Aí já tá voando lá pro lago lá. Daqui a pouco ele tá chegando lá. Ah, tá. Do jeito que eu conheço ele, bichinho não anda, ele voa. Ah, tá. Um abração pra vocês, viu, gente? Obrigado aí pela audiência, tá bom? É, doutor Ivo também, já ligadinho conosco, muito obrigado, viu? Obrigado pela audiência aí. A dona Iraci lá no bairro São Carlos também ligadinho conosco também. Obrigado pela audiência, tá bom? Daqui a pouco eu dou uma passadinha pra comer mais um pãozinho de queijo também, né? Aí completar assim, até esperar a hora do almoço, né? Aí fica melhor ainda, né? É, tem mais gente ligadinho conosco aqui, deixa eu dar uma... Isso... Rodadinha aqui pra saber quem é que tá ligado conosco também. Ah, rapaz, você tá sumido, viu, Adriano? Cadê você, rapaz? Ah, ontem teve o jogo, né? Ah, então. Adriano tá sumido. De vez em quando eu participava aqui com a gente aqui. Mas ele tá meio distante aqui, tá bom? É. Ô, Mertz, rodou a sua música, tá bom? Franguinho na panela, eu sei que você gosta muito, tá bom? E o Bené, sumiu, desapareceu. O homem não mandou mais áudio, nem nada. Será que ele tá bem? Sim, né? A gente fica preocupado, né? É, É, Total Flex, né? Menino, velho, vixi. Então lascou, meu. O Pablo falou que ele é Total Flex. Lascou, viu?
7: Morreu!
6: Morreu não, gente.
7: Morreu!
6: Não. Fala isso não, gente. Tadinho dele. Manda um abraço também com minha amiga Sandra também, viu? Abração, viu, Sandra? É, mas gente, ligadinho aqui conosco, e Pedro Henrique também. Ligado conosco, mandou um bom dia aí também. Muito obrigado. Mário, ô Mário, Mário também deu um tchauzinho aqui, viu? Bom dia pra você também, viu? Obrigado pela audiência, sempre ligadinho conosco. Ali no Instagram, você falou o nome ali, como é que é o nome? PH, tava olhando ali. Poliana Cadete, né? Isso. Poliana Cadete, obrigado, viu? Tá aí no Instagram, hein? Ligadinho conosco. Obrigado pela audiência. Tá certo? Tem o Diego Coco que mandou aqui, ó. Queria mandar um abraço a todos os nossos contratantes do mês, tá bom? Deixa eu só ler aqui. Liviane Bar. Rapaz. Picanha Saborosa Gostosa Bar. Pizza House. Clube da Esquina. Olha, essa galera todinha aí, os contratantes do mês. Diego tá cheio de show, rapaz. O homem tá complicado, tá aí fazendo show aí. Olha esses lugares aí todinho, tá bom? Tá aí o um abraço aí pra esse povo tudinho que você mandou aqui, tá bom? Obrigado pela audiência. Quem é o cantor? Diego Couto, tá aí junto conosco aí. Abração pra você, tá bom? Sorteado, ele disse que logo tem novidade aí, né? E vai lançar aí. É, da

0: logo cedo assim, hein? Aí derruba-me, mas derruba. Derruba, papai.
1: E voltando para casa, paro em um posto.
0: Sabadão. Seleção venceu, tá todo mundo feliz. Com certeza.
1: Acontece o que eu não esperava.
0: Não, vence. Hoje vai vencer, com certeza. É. Diego Couto, o cantor. Dieguito, tamo junto aí. Tá bom? É. Agora, gente, vamos trazer a música da Casa Amarela? Guilherme Santiago, Casa Amarela. E daqui a pouco a gente tá de volta. Agora são 8h20.

Agora são 8 horas e 41 minutos. Já vai trazer já? Guilherme Silva. Meu cavalo sabe. Meu cavalo, Bené.

0: Luciano. Valeu demais.
1: Bom,
0: obrigado pelo convite.
1: É, estamos de volta, né? Agora são 8 horas e 45 minutos. Tá aí, o seu Zé tá mandando um alô pra você aí.
2: É, PH, mas você é um cara gente boa demais da conta, é um locutor sensacional, faz parte da turma. Sem você, PH, a máquina não gira, né? Você sabe disso aí, né? Você é um cara. Vamos pra frente, que atrás vem gente. E o Brasil, o que é que você acha de ontem? Vai ou não vai agora, dessa vez?
1: Era pra ter sido goleado, né? Tá falando aqui. Então, e o Bené também mandou um áudio, daqui a pouquinho nós vamos ouvir aqui, tá bom? Vamos faturar, daqui a pouco a gente volta.
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0: De volta, né? Estamos de volta, já agradecendo esse povo tudo tá ligadinho. Inclusive o Bené. Apareceu, né, Bené? Como é que você tá, Bené? É, pai, você... Você deu uma sumida grande mesmo. Não importa. Ah, então. Cadê você?
1: Mas por que, seu Zé?
0: Ué, o trem aí... Tá disparando aí, PH? Você acabou de receber um elogio, PH? Que é isso? Deixa eu fazer o seguinte. Ah, tá no WhatsApp aí, PH. Subiu tudo aí. Você acabou de receber um elogio do seu Zé aí, falando... Ah, tá certo, gente. Mas enquanto isso, ele tá achando lá, achou? Tem que abrir, né? Então tá. Enquanto ele tá lá, mexendo lá... Bené, obrigado, viu? Obrigado por você estar participando aí com a gente. Você some assim, faz parte, viu, caboclo? Ah, então. Fica já agradecido aí com a sua presença aí, mandando áudio pra nós, né? Mas você tem que vir aqui também, caboclo. Eu sei que você é um cara assim que anda no corrimento brabo, mas pode vir aqui, ó. Arruma um tempinho. É, carro novo? Comprou um carro novo? Então, ficou mais fácil ainda, viu? Parece pro carro, tá bom?
2: Ô, rapaz, bom demais estar escutando vocês aqui. Um abração pra vocês, né? Eu segui andando na rua ali, o pessoal procurando pra mim, porque eu tava achando a seleção. E do Neymar também, o Neymar tá igual caixa eletrônico. E o menino, por quê? Falei, só vive no banco. Aí rolou tudo, um abração pra vocês aí, que Deus abençoe.
0: É, pior que... Mas ele vai jogar, deixa só melhorar, no... ele vai fazer gol, né? Só não pode ser desclassificado, né? Que aí você vai ficar no banco mesmo. Vamos mandar mais uma moto daqui a pouco. Vitor e Léo. Fuscão preto. Doutor, a empregada. Um pouco aí. Então deixa cair.

0: Isso aí, ela é minha patroa. Agora são 8h54. Gente, chegou a hora de eu ir embora, tô indo embora, quero agradecer a todos, entendeu? Muito obrigado pela audiência. No próximo sábado, se assim Deus nos permitir, nós estaremos aqui, tá bom? Agora, quando você sentir que a sua casa tá triste, tá vazia, convida ele e diz assim: essa casa é sua, né? Trazendo aí agora com Juliane Souza, Léo Brandão.
1: Você é bem-vindo.
0: Fala isso pra Cristo. Fala isso. Fala isso pra ele. Ele vai gostar. Tchau. Tô indo embora.

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1: Muito bom dia, seja bem-vindo a mais um Anápolis em Debate. Começando agora aqui no nosso chat no YouTube e também através da rádio 87,9 FM, Nova FM. Um abraço ao Carlos Nogueira e também ao Eusébio Ribeiro que nos acompanham nesta manhã de sábado até às 11 horas da manhã. Muita notícia, muita informação e muita opinião, muito comentário aqui para você. E é claro, a sua participação é importante e fundamental para nós. Mande a sua mensagem no nosso chat no YouTube e também através do nosso WhatsApp, que é o 991539020. 991539020. Tem alguma demanda aí na sua região, tem a sua opinião, pode mandar pra gente aqui que será muito bem-vinda, tá bom? Vamos lá então. O Brasil ganhou ontem 3-0 do Haiti, da superpoderosa seleção do Haiti. Doutor Eugênio Lourenço Dias, tudo bem, doutor Eugênio? Bom dia.
2: Bom dia, Lucivan, bom dia, Carlos Antônio, bom dia, Wesley, bom dia, Paulo Moraes, que nos suporta todo sábado aqui. Bom dia você da Nova FM. Ganhou, né?
1: Ganhou, hein? Ganhou. Que isso, bom demais da conta.
2: É. Três pontinhos aí, estamos praticamente classificados, que dizem que quem chega a 4 pontos dificilmente fica de fora, né, Carlos? Somos o primeiro colocado na chave, com 2 gols, tomamos 3 gols.
1: Três gols de saldo.
2: De saldo. Somos o primeiro
1: do grupo.
2: Do grupo, podemos até inclusive empatar contra. Não estou dizendo que vai, é que eu estou torcendo para isso. Podemos inclusive empatar com a Escócia, que provavelmente estaremos na próxima fase. Mas longe, muito longe do ideal.
1: Carlos Antônio, de amarelinho, bolsonarista. Bom dia, Carlos Antônio.
3: Bom dia para você também, Lucivan Machado. Antes de tudo, brasileiro.
1: Entendi.
3: Brasileiro, entendi. No sangue nordestino, com sangue nordestino, apaixonado pelo seu país, né? E que vibra cada vitória da seleção brasileira, mesmo ante uma tecnicamente fraca Haiti, né? O Brasil tá longe do ideal, mas muito
1: se
3: longe.
1: Se passar do ideal. Fala 16 avos, fala. É. Se passar, tá bom demais.
3: Eu penso eu que o Brasil. O Brasil, além dessa fase de grupo, acho que passa mais duas fases.
1: Não, né? eu acho que não passa nem 16.
3: Passa mais duas fases.
1: E vai ficar
3: passa
1: só na fase. Não. O grupo passa, aí vai pra 16, aí já cai. Passa, time é ruim demais, vira pra eterno.
3: É 16, nossa, não, chefe.
1: É 16 avos.
3: Não, a próxima tem mais.
1: Não, é 16 e depois vem a oitava.
3: Não, são 48 times.
1: Pois é, oi. Antigamente, na fase de grupo, já ia para oitavas. Agora vai para 16 avos primeiro. Aí depois vai para oitavas.
3: 32, tá certo.
1: É isso, entendeu?
3: E um abraço.
1: O senhor perdeu a esperança?
3: Não, eu tô muito animado com o Brasil. Acabei de dizer que pelo menos duas fases eu tenho convicção que o Brasil passa.
1: Passa não.
3: Daí para frente vai depender da evolução do próprio time. Um abraço pro Carlos Nogueira, nosso Butina, pro Eusébio, pro líder, né? Wesley Silva, pro doutor Eugênio, pros nossos colegas de bancada que folgam hoje, doutor Fabrício, doutor Alonso e a você que já nos assiste no ao vivo ou vai assistir depois.
1: Líder Wesley Silva, seja bem-vindo, líder, bom dia.
4: Cumprimento você, Lucivão Machado, cumprimento meu dileto amigo, doutor Eugênio Lourenço Dias, ele que é professor, advogado. Quero também cumprimentar de forma respeitosa o deputado Carlos Antônio, também meu dileto amigo. Foi meu amigo de Câmara Municipal. Só pra você ver que o tempo passa, né? Isso lá no início do século, viu? Só pra você ter uma ideia, eu estava lá na Câmara Municipal.
3: 2009. 9/10.
4: É. Mas é uma alegria, Lucivan, mais uma vez, estar aqui compartilhando com vocês esse programa que é líder de audiência aos sábados. Por onde eu tenho andado, caminhado, eu quero aqui dar um testemunho, né? Das pessoas que ligam, das pessoas que me abordam, dizendo da importância do programa Nápoles em Debate, da importância das opiniões que aqui são analisadas, são trazidas por cada um de nós. Eu quero fazer um cumprimento especial aqui ao PH. Ele trabalha na Rádio Nova. Ele isso. Faz o link lá.
3: É. Paulinho, Paulinho.
4: E eu tive lá nessa semana e quero agradecer aqui pela receptividade lá do Carlos Nogueira, Butina, do Eusébio, e em especial ao PH. Ele é o nosso Paulo. Nós temos o PH aqui, eles têm o PH lá.
3: É.
4: Nós temos o nosso Paulinho aqui, eles têm o Paulinho lá.
3: Nós temos o PM.
4: Nós temos o PM aqui, né?
2: Aqui, ó.
4: E lá nós temos o PH. Então quero mandar um abração pro Paulinho lá. Na retaguarda, levando o link, transmitindo, né? Levando essa audiência para boa parte da cidade, se não dizer toda a cidade. E essa manhã é uma manhã como todas as manhãs de sábado no programa. Audiência, as pessoas estão participando. Mas o Lucivan já está com a pauta ali, caneta na mão, com a pauta e recheado de informações, de notícia. E nós vamos falar sobre isso no decorrer do programa. E eu quero a sua opinião. Você que está do outro lado aí, não deixe de mandar mensagem, não. Se inscreva no canal, mande mensagem, participe conosco. A sua opinião é que faz esse programa aqui. Até às 11, aguardamos aqui a sua opinião, a sua participação para nos ajudar a fazer esse programa de líder de audiência ao sábado. E o programa tem um lema: quem gosta, assiste. Quem não gosta, assiste sempre. Quem não gosta, ouve. E quem não gosta, Lucivan?
5: Ouve sempre.
4: Pronto.
5: Dessa forma. Gostaram da seleção brasileira ontem? Pode falar a verdade. 3-0, rapaz. Rapaz do céu, 3-0.
3: Tá longe do ideal. Essa mesma seleção do Haiti perdeu nas eliminatórias para Curaçao, que foi a equipe goleada pela Alemanha por 7-1, por 5-1. Então, só isso já diz muita coisa. E o fato do Brasil ter jogado no primeiro tempo razoavelmente bem, ter sido sonolento no segundo tempo, sem vontade de aumentar o placar, ou sem competência para aumentar o placar, nos deixa preocupado com o futuro do Brasil, em termos de ser competitiva para chegar até uma fase semifinal. Acho que precisa melhorar muito.
2: E aí? Concordo com o Carlos, é isso daí. Você vê ontem, por exemplo, o Rafinha estava completamente fora do ritmo de jogo. Dificilmente ele se posicionaria em impedimento no auge da sua forma, como foi em dois lances ontem. Nós estamos vendo de lampejos de um ou outro jogador.
3: Teve uma hora que ele chutou a bola que ela demorou a chegar no goleiro.
2: Do goleiro, foi. Foi completamente fora de ritmo, completamente fora de lugar em campo. Não é? O Casimiro, estava comentando com o Carlos Antônio que antes de começar, teve um determinado momento que a câmera focalizou ele no meio do campo, ele no meio do campo parado mesmo, parecendo guarda de trânsito, parado, orientando jogadas para onde devia ir, para o Aeroporto, vai nesse aqui, vai parado em campo. Não jogou absolutamente nada. O Carlos colocou bem, eu concordo com o que ele disse, a gente conversava aqui antes, nós temos jogadores já superados, já completamente fora de ritmo para que se exija numa Copa do Mundo. É o Carlos do Marquinhos, o Carlos do Casemiro,
3: Danilo,
2: não é? O Danilo ontem, coitado.
3: Rafinha também acabou.
2: A gente precisa, a última geração, a última Copa desses jogadores. Vamos esperar para que o Brasil não faça um papel decepcionante. E quando for eliminado, como é que a questão de ser contrário à seleção brasileira? Gente, pelo contrário, eu dificilmente vai encontrar alguém que goste mais de futebol do que eu, e especificamente da seleção brasileira. Mas não dá para gente que gosta de um pouquinho de futebol, que entende, sofrer, não é? À toa, como nós estamos vendo. E pediríamos da CBF um pouco mais de transparência, que dissesse à população brasileira que nós estamos numa transição, que nós estamos, a CBF está preocupada muito mais com a Copa do Mundo de 30 do que essa de 26. Realmente ficou uma geração aí perdida. E aproveitar um pouquinho, Silvan, deixa eu mandar um abraço para um amigo ontem que eu encontrei, tive uma tarde maravilhosa, tomando um café lá no centro da cidade e batendo um papo de 2 horas com meu querido amigo Pedro Fernando Sayum. Faz tempo que nós não nos encontrávamos, trocamos o telefone do meu WhatsApp essa semana, combinamos de um café ontem e ficamos mais ou menos das 3 até as 5 horas da tarde conversando, nada, absolutamente nada de política, não foi tocado nada de assunto de política.
5: Queria
2: nada.
5: Ser uma formiguinha para estar lá só para acompanhar essa conversa.
2: Falamos assim de tudo, filosofia, principalmente religião. Eu estou aí me metendo a escrever um livro sobre religiões afro-brasileiras e afro-indígenas, a origem das religiões brasileiras e a origem das religiões brasileiras. E eu envolvi a relação disso com o preconceito religioso e preconceito racial. E fui lá ontem no oráculo, né, com o doutor em religião. Meu querido amigo Pedro Fernando saiu, me deu umas dicas ótimas, me presenteou com o livro. Então, mandar um abraço aqui pro meu querido amigo Pedro Fernando Sayão. E é de, não é da, deixa eu falar, não é de agora não. Nós somos amigos muito antes dele ser vereador, depois ele se tornar vereador. Pedro Sayão, trabalhamos juntos durante muitos e muito tempo como professores. Então é um sujeito que eu tenho uma estima e um carinho muito grande.
5: Também tem um carinho muito grande pelo Pedro Fernando Sayão. Será que o Vandré Queiroz está nos assistindo?
6: Tá aqui, errado,
5: você
6: né?
5: Vê. Ei, Vandré Queiroz. Lírio, a seleção brasileira, Lírio?
6: Ótimo, foi muito bom, foi ótimo. Muito bom.
5: Vou embora. Dá aí, por favor.
6: Ganhou.
2: O que você bebeu hoje?
5: Pela manhã. Lá pra porta pra mim lá.
6: Espera aí.
5: Você não bebe, pelo amor de Deus.
6: Vocês falaram e eu ouvi. Você agora eu vou falar, beleza.
5: Nossa, se não, mas não tem que
6: escutar inglês, não. Calma. O Brasil foi ótimo.
5: Eu tô enganado ou o Wesley deu bom dia ainda hoje?
6: Deu bom dia.
2: Deu.
5: Você tá nesse programa?
2: Tô, porque eu tava respondendo o povo aqui.
6: Brasil foi ótimo. Em ritmo de treino ontem, o Brasil precisava desse jogo, precisava do jogo para treinar.
5: Vê se esse homem tá bem.
6: Foi um ritmo de treino.
5: Você tá mais perto aí.
6: Né? As substituições foram feitas de forma acertada. Né? Matheus Cunha deslanchou, fez dois gols. Quer dizer, o Rafinha, aquilo que o Eugênio falou, saiu. Quer dizer, então é o seguinte: aquele é um jogo para fazer os acertos. Nós não tivemos um tempo para fazer esse tipo de acerto, então foi muito bom.
5: Líder, acerto tem que fazer no treino, tá, Líder. Mas o treino... é jogo valendo 3 pontos.
6: Pô, perfeito, ganhamos os 3 pontos.
5: Ah, não.
6: Ganhamos os 3 pontos.
5: Pelo amor de Deus.
6: Ganhamos os 3 pontos. Então, jogamos em ritmo de treino. Eu ganhamos do Haiti.
5: Eu vou ler aqui, ó, terapia,
6: temos mais 3 pontos já computados. O nosso grande desafio agora é contra a Escócia. Aí lá contra a Escócia, eu posso mudar minha opinião, mas o jogo de ontem foi ótimo. Parabéns, Brasil. Vamos em frente.
2: Carlos assim, Antônio, deixa eu fazer uma pergunta para
5: você. Não, termina com o livro
2: fora aqui.
5: É, eu vou fazer
2: dentro do futebol, mas é outro assunto. Fala o que você ia falar, desculpe.
3: Só pontuando aqui, eu entendo esse otimismo do Wesley e quero acreditar que ele está se alimentando desse otimismo para que ele continue tendo uma expectativa na Copa do Mundo. Mas o Brasil. Aquele Brasil que a gente conhece.
6: Não podem comparar.
3: Aquele Brasil.
6: A gente não, que a gente não quer. Comparação.
3: A gente não, o que a gente quer com essa geração. Sim,
6: não.
3: Se for para longe,
6: se a gente for falar de jogo, vamos falar da Inglaterra com a Croácia, jogaço.
2: Da Argentina,
6: tá pronto. Mas não é isso, eu não quero falar porque não joguei contra eles. E também espero não jogar, espero a gente poder ir ser eliminado no decorrer do caminho. Quer falar do Brasil e Haiti. Foi bom. 3 pontos, ganhamos, não, foi ótimo. Agora vamos aguardar a Escócia. E a gente vai avaliar sobre a Escócia. Eu não posso fazer uma análise pessimista com a vitória de 3 pontos e 3 gols. Independente qual seja o time. Independente qual seja o time. Qual seja o time. É seleção. Seleção está lá. A Alemanha bateu de 7-1 no Brasil. Era a seleção que estava lá.
5: E eu pensei que não ia ouvir.
6: Como chama a seleção?
2: Curaçao.
6: É uma seleção, levou de 7.
5: Que ganhou de 5-1 do Haiti.
6: Pronto, não tem problema.
5: O Curaçao ganhou de 5-1 do Haiti.
6: Sim, ótimo. A nossa análise aqui, nós temos que fazer a análise da vitória. Você sabe que vocês poderiam ter um pouco mais do espírito do Bilzão. Bil,

0: positivo do negócio.
1: Deixa eu falar uma coisa. Se você tem que aprender uma coisa, que quando você pede a opinião, é a opinião dele.
2: Não, né? Tudo bem, ué. Mas eu não tenho que ser a sua opinião na boca dele.
1: Eu não preciso concordar com a opinião dele, não.
2: Deixa eu só lembrar do Bilzão.
0: Vamos falar um negócio, então? Antes da do Brasil e Escócia, quem ganha?
2: É? Brasil.
0: Brasil e Escócia. 0-0.
2: Brasil e Escócia.
1: 1-0 Brasil.
0: Pronto!
2: 0-0.
0: Mas nós já estamos crendo que o Brasil vai ganhar da Escócia.
2: E pronto. E no, aí acabou também. Não, aí acabou. Só mais um jogo.
0: Cada dia, vai ter quatro jogos. Cada dia um dia. Nós temos talento lá. O cara pode ir lá com um jogo de decisão. É. Nós temos jogador para poder decidir uma jogada.
2: Nós temos que entender.
0: Então calma.
2: Ah, tá certo.
0: Calma.
2: Você me convenceu agora.
1: Deixa eu mudar o tom aqui só para lembrar
0: alguma coisa. Gente, o Brasil na seleção 94. Não, você vai falar do Bilzão. 94, Brasil e Estados Unidos. Os Estados Unidos não era a seleção, era o Haiti de hoje.
2: Não, era assim não.
0: Era assim, 1-0, 1-0 pro Brasil.
2: E com jogadores.
0: Brasil e Suécia, 1-0 pro Brasil. Brasil não sei quem, 1-0 pro Brasil.
2: Campeão.
0: Brasil e Holanda.
2: 3-2.
0: 2-2, jogo difícil.
3: Pênalti, tal.
2: Não, foi 3-2.
1: Gol de falta do branco.
0: Até a curva da bola, o Romário entendeu.
3: Tirou a barriga.
0: Tirou a
2: cacunda.
0: Então, assim, eu, na minha opinião, é 1-0, Bilzão. Eu dei tudo de mim aqui.
2: Ah, meu Deus. Vamos lá.
3: Você sabe o que é o Wesley? Eu até consigo te entender. Carlinhos, só um minutinho. Só. É, só que naquela geração nós tínhamos jogadores que poderiam decidir o jogo num lance. Pronto. Quem é que pode decidir nesse time do Brasil?
1: Hendrick! Deixa eu contar uma do Bilzão. Bilzão fez 3 gols no jogo Goiânia e Atlético. É. Jogava pelo Goiânia.
2: É.
1: Ganhou uma pizza, né? Uma das boas. Pizzarias de Goiânia. Foi lá, todo sozinho, chegou na mesa, tal. Aí pediu a pizza, o garçom trouxe, o garçom falou, o senhor quer que corte em 4 ou 8 pedaços? Falei, não, corta em 4, porque 8 é muito pra mim.
2: Aqui no nosso chat, a Sonia Borges desejando bom dia, o Wesley também está aqui, o Eugênio, o Jair Espírito Santo, bom dia bancada, já na escuta para usufruir desse excelente programa. O Sargento Almeida desejando bom dia. O destino, o vereador federal mudou o brasão da camisa da seleção. Colocou a foto do Mito e do Flávio. Isso é ridículo. Nossa, ainda Deus. Quer ser deputado. Deus no livre disso, segundo o destino. O Vanderlei Queiroz está ligadinho. O Jorge Manuel também. Tem aqui o Ronaldo Santos, o Carlos 1052. Que isso, hein? O Ronaldo está aqui, duro assistir esse futebol do Brasil. O Laurivan Inácio, rapaz. Conhece o Laurivan?
0: Muriçoca.
2: É. Um abração, Muriçoca.
3: Um abraço.
2: O Eduardo Pereira, bom dia a todos do Anápolis em Debate. Estou ouvindo na Nova FM. Obrigado, Eduardo, pela sua audiência. O Vandré, Lucivan, fiquei com inveja de você e o Adailton Júnior por terem conhecido o Carlos Peixoto. Então, o homem existe mesmo, existe sim. O Vandré está desejando um bom dia para Soninha e o Hélio Machado também está aqui com a gente. Conheci o Carlos Peixoto dessa semana.
0: Ah, é coisa boa. O Carlos Peixoto, para que o ouvinte tenha.
2: Sabe tudo.
0: Para que o ouvinte tenha noção, né, do que a gente está falando, o Carlos Peixoto, ele é um dos ouvintes assíduos. Isso. Do programa Painel Diário e também do Anápolis em Debate. Participa de forma inteligente,
2: informativa,
0: ativa, opinião, conhece muito. E o Lucivan, para nós, essa pessoa não existia.
2: Existe.
0: E eu e o Lucivan traz essa notícia hoje.
2: Conheci ele. E é inteligente o homem, conhece tudo. Agora eu quero ver vocês. O dia que o Flávio Bolsonaro foi colocado lá no Banco Master, vocês meteram porrete, bateram bastante. E agora tem o povo do PT também. Jacques Wagner, lá da Bahia, líder do Lula no Senado. Está envolvido até aqui, ó, na tampa. Quero ver a opinião de vocês agora. Pode começar, quem quiser.
3: Você que está vendo. Vá lá no Instagram, no meu Instagram, @EugênioProfADV, ou no Instagram do Anápolis em Debate. E procure um vídeo onde eu estou de camisa rosa. Facinho, facinho. Quando você, e preste atenção nesse vídeo, em que eu falo da origem do Banco Master, com os créditos consignados lá na Bahia, em que, para facilitar, o governador da Bahia, esse ex-secretário da Casa Civil, que está voltando ao governo da Bahia, montou uma rede de supermercados, criou um cartão

0: para o funcionário das casas da governo da Bahia facilitar as suas compras, e você verá que eu refiro explicitamente que quem intermediou toda essa negociação foi o ex-governador Jacques Wagner, que era secretário do governo da Bahia naquele momento. Está lá, está aí. Você vê que a gente está falando dessa pedra, falando sobre isso há muito tempo. Esse assunto não é novidade aqui para a gente. O que foi agora, e naquele momento a gente falava, o Carlos Antônio falou, o Wesley falou, você também falou, que era um momento de cautela, que estava em início, que a corda estava, o fio da meada estava sendo puxado. Então, isso não é de agora, não é? O Flávio Bolsonaro, a campanha do Bolsonaro deve ter dado um refrigério muito grande quanto a isso. O ex-governador Jacques Wagner tem que explicar a origem. 49 mil dólares para o senador em casa é pouco. Esses 49 mil dólares realmente a gente não conta, deixa de lado. Mas explicar.
1: Que foram encontrados,
0: é na casa dele. 49 mil dólares encontrados num dos endereços indicados por Jacques Wagner. 49 mil dólares em espécie. Agora, tem que explicar as mensagens do WhatsApp do enteado dele, mandando mensagens do tipo: amanhã vencem boletos e os boletos são muito pesados. Ele tem que explicar a origem de um apartamento comprado num dos bairros mais nobres lá de Salvador. Uns estão dizendo 2,5 milhões de reais, eu acredito que é muito pouco. Já há matérias na Bahia, de jornais da Bahia, trazendo que esse apartamento na realidade custa 9 milhões de reais. Ele tem que explicar a origem desse dinheiro. E para a campanha do candidato Lula, o que nós estamos dizendo é o seguinte: mande esse homem andar antes que essa pequena margem que abriram, porque o principal artilheiro da campanha do Lula até agora, já que nós estamos falando de futebol, teria sido, tem, para meu ver, o Donald Trump e a própria família Bolsonaro, né? Que mete a mão, mete os pés pela cabeça a todo momento. Então, cuidado que isso pode respingar, e respingar nessas lideranças do Senado. A mim, Jacques Wagner não está trazendo novidade nenhuma. Eu sempre desconfiei desse papel dele como líder. A votação, a condução da liderança da oposição dentro do Senado, eu estranhei e estranho muito até hoje, não engoli nem degluti, muito menos, a questão de se votar favorável à anistia, o projeto da anistia do Bolsonaro. Aquilo me cheira de uma forma estranha, e não explicaram até hoje. Não veio nenhum crítico, nenhum analista político do PT falando e justificando o porquê da aprovação dessa matéria pela bancada do PT, inclusive. Precisa algumas coisas serem explicadas. Essa amizade entre, preste atenção, entre Jacques Wagner e Guga, não é o Guga tenista, não. Guga, um dos operadores. O Augusto, um dos operadores do Guga, é o nome de que Jacques Wagner trata o Augusto, que é um dos operadores do Vocabe. Isso está me cheirando e precisa localizar de imediato. A gente que não quer a volta do bolsonarismo, que a gente que não quer, eu, quando falo a gente, eu, que não quer retrocesso no meu país, não quer se vier uma onda, que não quer, eu não quero outro golpe, não quero um golpe de Estado no Brasil. Não quero. Eu quero que o Flávio Bolsonaro venha a público dizer: vou assinar esse compromisso, que no dia que eu assumir não vou dar golpe de Estado. O sujeito que fala que vai trazer, o pai vai subir a rampa com o pai e com o irmão, só pode estar querendo dar um golpe de Estado se eleito. Então, como eu não quero um golpe de Estado de novo no país, eu, Eugênio Barbosa Lourenço Dias, estou falando por mim agora, estou falando por nenhum aqui, está na hora do PT isolar Jacques Wagner, essa liderança perniciosa e pode cancerosa, e pode montar uma metástase dentro da campanha do presidente Lula.
2: Tem que deixar a liderança do governo no Senado, Jacques Wagner, o líder, Carlos Antônio?
3: Bom, líder. Eu primeiro
1: gente tem que analisar de forma analisando o que foi dito pelo Afonso, pelo Eugênio. Isso cheira, tem um cheiro enorme, né? De desenvolvimento, tem um cheiro enorme aí de muito aquela palavra, padrinhamento.
0: Isso.
1: De padrinhamento. Sabe quem saiu em defesa do Jackson Wagner?
2: Jax Wagner.
1: O deputado Carlos Antônio.
2: Quem?
1: Alcolumbre.
0: Isso.
1: O presidente do Senado, que votou, que foi o mentor, né? Que foi o matemático para a derrota do Jorge Messias. É o mesmo que defende agora o líder do PT na Câmara, no Senado. Para você ver que esse cheiro é muito ruim. Quer dizer, pelo que eu estou sentindo, pelo que eu estou vendo aí, não tem ninguém inocente nessa história.
0: Não tem, não.
1: A avalanche, o tsunami master, envolve as figuras mais importantes hoje da República, né? Do Senado, do Congresso. O presidente Hugo Mota passeando de helicóptero, de avião.
0: Não, e do Master. 22 milhões emprestados para a cunhada sem nenhuma garantia.
1: Ciro Nogueira, envolvimento enorme.
3: Presidente do PP.
1: O Alcolumbre, o que você está sabendo é que ele recebeu do Master 150 milhões. Quer dizer, o Flávio Bolsonaro, o senador Flávio Bolsonaro, filho de Jair Messias Bolsonaro, cobrando o dinheiro do filme, filme, né? E aí já envolve o Eduardo Bolsonaro também nos Estados Unidos, enfim. Então parece, o que está parecendo é que não tem ninguém santo nessa história.
0: Não, tem não.
1: Não tem ninguém santo nessa história. E isso vai ganhar um novo capítulo. Serão os desdobramentos para os estados, governadores e prefeitos.
0: Isso vai chegar.
1: Já tem informações concretas, né? Em Goiás. Informações de Aparecida de Goiânia e Anápolis. Isso já derrubou Cláudio Castro,
0: do Rio de Janeiro.
1: Derrubou Ibanez.
0: Em Brasília.
1: O Ibanez em Brasília figura em quarta colocação para o Senado. Talvez seria, se não tivesse envolvido um escândalo, se não tivesse envolvido com o Master, com o BRB, você ganharia para o Senado assim, disparado. Ele está perdendo hoje para a Leila do vôlei.
0: Isso.
1: Ele está perdendo para esqueci o nome da Michelle Bolsonaro, tem a Leila do vôlei, tem a Lia, acho que é Lia, eu vou lembrar aqui. Perdendo para ela o Ibanez. O Flávio lá no Rio, o Ibanez em Brasília. E o desdobramento vai chegar. Não se assuste com o que foi encontrado com o que foi até agora ventilado pelo o Jax Wagner e também por esses outros mencionados por nós. O pior está por vir. E aí, deputado Carlos Antônio, eu ouvindo a Malu Gaspar, e ela numa fala dela, eu achei interessantíssimo. Ela disse, olha, sabe por que o Flávio, sabe por que o Vorcaro não faz uma delação concreta para poder sair, ele, o pai, o primo, que estão presos? Porque está esperando a boia de salvação que vai vir do Supremo.
3: Porque o Supremo também está envolvido.
1: O Supremo está envolvido.
4: Contando com uma eventual vitória do Flávio para anistiá-lo.
1: Ele está contando agora para não abrir o jogo que o Gilmar Mendes vai tirar da cadeia.
0: É, o Gilmar Mendes.
1: O voto do Gilmar agora é fundamental, porque está 2-2.
0: É.
1: Tanto é que o André Mendonça, o ministro André Mendonça, que sai em defesa da operação, da prisão, em defesa não. Ele sai em defesa do processo, dizendo, olha, isso aqui não é Lava Jato, não. E começa a pressionar o Gilmar, que já disse, sabe o quê? Gilmar Mendes disse, sabe o quê?
0: Ele falou que a colocação dele é que, a colocação técnica que ele está se valendo para fundamentar o voto pela soltura é que não se utiliza o instrumento da prisão para se forçar uma delação premiada. Isso caracteriza uma tortura, segundo a imagem dele.
1: Eles...
0: E a prisão não se presta então... para isso. É o argumento que é técnico,
1: é.
0: Que ele está se valendo, cara,
1: eles...
0: para soltar.
1: Eles estão querendo. Eles estão querendo que o Supremo conceda a liberdade domiciliar, prisão domiciliar para o Bolcaro, para o pai. Para o pai e para o primo.
0: Primo.
1: E aí, para finalizar minha participação aqui, isso não deveria acontecer enquanto não sair as divulgações das operações que estarão nos estados e também. Gente, isso é uma teia, uma rede que foi feita de Brasília para os estados e para os municípios.
3: Vai sobrar para os municípios, Carlos Antônio?
4: Tem muita coisa. Que aconteceu e levado, inclusive, por quem está em Brasília, também para as cidades. Porque tem muito deputado federal que é amigo de prefeito.
0: Claro.
4: Que manda emenda para prefeito. E que tem, geralmente, um fundo. E esse fundo é que vai trazer problema para muita gente. Pode ter sido. Isso passa para o senador, passa para o deputado federal. Vai vir muita coisa. No caso de Aparecida, esse caso já é conhecido, ainda na gestão do ex-prefeito Vilmar.
1: Vilmarzinho.
4: Vilmar, ele entregou realmente o dinheiro do fundo lá, do regime próprio, para o Master. Perdeu. Porque esse dinheiro que foi, não já volta era. Mais.
0: Tchau,
4: tchau, perdeu, pronto, é desfalco. É desfalco. Então vai sim. Mas isso eu quero falar aqui.
3: Fala, pode falar.
4: A mim está preocupando muito, Wesley, doutor Eugênio, você que nos assiste, esse cenário atual desse período de pré-campanha para presidente da República. Por quê? Percebe-se claramente que tem muito mais lama do que areia de praia.
0: E claro.
4: Mas muito mais lama do que areia de praia. Mas vem cá, vocês já comentaram com muita precisão o fato em si. Eu vou para o ponto futuro dessa história. Tudo bem, senador Jacques está envolvido? Paga. Vai preso, faça o que for preciso. Está comprovado, vai preso, sentencia, fica preso, acabou. Tem que, não importa, chegue quem chegar, tem que pagar, ponto. Mas espera aí, vamos fazer a diferença. Porque eu estou vendo muita narrativa nas redes sociais. Espera aí, Jacques Wagner é candidato a presidente da República?
1: Não.
4: Não. Jacques Wagner estava no governo... Quando o fato aconteceu?
0: Não.
4: Não. Jacques Wagner pediu dinheiro para Vorcaro para fazer um filme do pai dele?
3: Não. Ah, não. Só falta o Carlos Antônio, agora defendeu o Jacques Wagner. Ah, não.
4: Só deixa eu concluir. Luciano, o senhor não deixa a gente concluir. O que é que eu faço com ele?
1: Vai.
4: É?
1: Não.
0: Vai.
4: O que é que eu faço?
0: Vai lá. Tô entendendo o seu raciocínio.
4: Peraí. A gravidade do caso Vorcaro está... na importância de cada um para a República, gente. Jacques Wagner se envolveu? Cadeia nele, amigo! Ninguém está aqui para passar a mão, não. Cadeia nele, ponto, acabou. Confisca bens, faz o que quiser. Mas vamos comparar. Rapaz, me doeu a alma. E aí, sem nenhuma torcida, sem nada, e o Flávio Bolsonaro falar do Jacques, rapaz... Pelo amor de Deus,
0: sujo
4: aquilo doeu na minha alma. Doeu na minha alma.
0: E ele falando assim, como o injustiçado falei que isso viria acontecer.
4: Eu sempre disse.
0: Ou seja, não sou só eu.
4: Cara, aquilo é uma vergonha. Para um país gigante como o Brasil.
0: Vergonha.
4: Que tem nessa figura um candidato a presidente da República. Que é o problema? Rapaz, se o Flávio fosse puro senador, eu não estaria nem falando dele aqui, não.
0: Vergonha.
4: Dane-se o que ele fez pra lá. Caça o mandato, faz o que quiser dele. Mas não, gente, tem uma gravidade aí. Esse homem pegou dinheiro, e há quem diga que o dinheiro não foi pro filme, que num dia que o homem pegou.

0: esse homem pegou dinheiro, e há quem diga que o dinheiro não foi pro filme, que num dia que o homem pegou a tornozeleira, foi ver lá a tornozeleira do homem, foi pegar nela. Olha, deixa comigo. Meu irmão.
1: Meu irmão.
0: Meu irmão.
1: Meu irmão.
0: Meu irmão. Tamo junto. Viu? Tamo não preocupa, junto. Não. Aqui não, não muda a conversa, não.
2: É.
0: Então, assim, presta atenção. Não dá pra comparar uma coisa com a outra. Até que venha mensagens, venha comprovações de que o presidente Lula pegou dinheiro do Borcaro, pegou dinheiro do Mastro, pegou dinheiro de quem quer que seja. Peraí, o sujo dessa história, dessa disputa presidencial, chama-se Flávio Bolsonaro.
1: Deixa eu dar moral aqui para os nossos ouvintes, pode?
0: Estou falando bobagem, Wesley?
3: Não, assina embaixo.
1: O Carlos Peixoto fala, nesse programa só tem pessoas de primeiro. Lucivar e Adailton Júnior são mais brabos pessoalmente. O Vandré, Lucivar, o problema é que um é candidato a presidente, o outro pode ser exonerado. O Carlos é caçado, no caso. O Zé Rosa está aqui com a gente também.
0: Meu amigo Zé Rosa, um abraço, Zé.
1: O Carlos Peixoto fala.
3: O Carlos Peixoto, junto com o Diogo Dragão.
1: O Carlos Peixoto fala: gosto muito do programa, porque aqui tem gente de direita, esquerda, centro, porém todos têm só um pensamento. Aqui o time está acima de tudo. O Muriçoca, gostaria de saber de vocês a respeito de troca de cargos comissionados por apoio político. Vai, conta pra nós aqui, Muriçoca.
0: É. Peraí, o senhor sabe.
1: O quê?
0: O senhor sabe o que está acontecendo, pelo amor de Deus.
1: O Vandré.
0: Como é que é? O senhor não sabe?
1: Eu não sei, não.
0: Foi o senhor que deu uma notícia outro dia. O
1: que foi?
0: Presta atenção, seu Wesley.
1: Aí.
0: Eu tenho que falar isso. O senhor deu uma notícia que uma liderança foi nomeada diretor, a Nora foi gerente, mais 10 cargos.
1: Ah,
0: o senhor
1: deu
0: uma notícia.
1: Eu tenho que lembrar ele, Wesley. Rapaz, foi um trança-pé, ué. O João Feitosa, ué, deixou o Roberto Naves e a Vívia para apoiar o Hamilton Filho. Aí no outro dia saiu o nome dele e da nora dele no diário oficial, tá entregado.
0: E a conversa que é mais 10 caras.
1: A conversa que tem mais 10
3: caras. Por isso que me procuraram dizendo que o João Feitosa agora faz parte da gestão do Márcio Correia.
1: Faz, aí. Depois de anos e anos com o Roberto.
0: Nenhum problema nisso, certo?
1: Não, nenhum problema.
0: Ele tá na razão dele e acabou. Agora, isso é ético?
1: Não. É imoral. O Vandré,
3: de
1: quem dá para desconfiar depois da marcha para Jesus? E por que até agora o senhor Mendonça não quebrou o sigilo bancário e fiscal do Tari Flávio, depois dos áudios vazados cobrando do irmãozão? O Valdivino, bom dia a todos, a equipe. O Peixoto, o Banco Master era uma ferramenta que não tem partido, ideologia, todos tinham contato e participavam do bolo. O Vandré, e fora o Alcolumbre, que de acordo com a delação do Vocar, recebeu 55 milhões do Banco Master. E o Mendonça jogando tudo para debaixo do tapete. O Peixoto e Banheiros conheço pessoalmente, entrou com um patrimônio político com 185 milhões, atualmente está bilionário. O Júnior Lalir, parabéns Lula, por dar liberdade para a Polícia Federal agir, doa a quem doer, diferente do ex-presidente que trocou até o ministro da Justiça, Sérgio Moro, que estava investigando seu filho Flávio. O Peixoto, outra coisa, o Eduardo Bolsonaro estava sendo bancado pelo Master. Eu sou amigo de um dos pastores da Presbiteriana de Pinheiros, São Paulo. Igreja que o André Mendonça é pastor. Esse pastor me disse que André Mendonça é imparcial, não agrada Chico nem Francisco. O Vandré, muito bem lembrado, Júnior Alírio. O Cláudio Oliveira, bom dia a todos. O Peixoto, Júnior Alírio, sou caiado. Caso não vá para o segundo turno, sou Lula. E ele é de direita, hein? O Zé Rosa, por que o Lula não trocou o diretor da Polícia Federal? Porque estava envolvido também. O Fernando Navarro deseja um bom dia. O Valdivino Cardoso, a população tem que analisar políticos. Ele trabalha a favor da população ou contra a população. Aí tem outras coisas aqui. O Zé Rosa, o Lula quer trocar os membros da PF, não troca o diretor que pode chegar ao filho dele. O Vandré Carlos Antônio, o pior também é o Sóstenes. Fernando Navarro, acho que o Márcio vai ser outra Lava Jato. O Zé Rosa, agora o Lula.
0: Falou que eu sou o pior é o Sóstenes?
1: Carlos Antônio, o pior também foi o Sóstenes.
0: Ah, tá.
1: O Zé Rosa, agora o Lula.
0: Foi vírgula aí, chefe.
1: Agora o Lula diz que não é da esquerda, o Wagner não é do PT. O Peixoto, o Vandré é o sócio, Cavalcante, Malafaia, outro pilantra hipócrita. O Valdivino Cardoso, tinha que pôr fora esses políticos que só quer o voto para se eleger. A população tem que pôr fora a política, esses políticos só querem o seu voto. A Lucinha, calma, Carlos Antônio. Por isso você saiu do cenário político, você é bipolar, joga dos dois lados e a população percebeu. A Sonia, se depois de velho, dando uma de João sem braço.

0: Soninha, que isso aí? Tem dentro de você não, hein? O Valdir Xavier, o dinheiro que a turma do Lula pegou vale menos que outros. Carlos Antônio, petista roxo. O Sargento Almeida, respeitando a opinião do Carlos Antônio, que conheço muito político, o Jacques Wagner é amigo do Lula por quase 40 anos, líder do Senado do governo PT. Pensa que o Lula sabia. E o Peixoto, estou decepcionado com o Morgantini. O jornal dele deixou de ser um formador de opinião para ser um puxadinho do prefeito. Lamentável. Aí é problema dele para lá. A nível de Estado, vou contar uma notícia para o senhor, senhor Wesley.
1: Deixa eu perguntar para o senhor para
0: a nível de Estado.
1: O Carlos Antônio, o Anápolis, com toda a justiça, só uma curiosidade, recebeu uma grana da Assembleia.
0: 500 certo? Mil.
1: 500 mil. Da onde sai? Eu quero saber o seguinte, qual é o dispositivo que permite aquela doação? Não estou dizendo que era ilegal, que é imoral,
0: que não
1: merecia,
0: né?
1: Nada. Eu só quero saber, por curiosidade, dentro do Estatuto da Câmara, da Assembleia, da onde, como é que é disponibilizada aquela grana?
2: Via emenda.
1: Pois é, mas é para não devolver
2: o quê?
1: O do Odessa da Câmara, não?
2: Não, existe um orçamento de emendas.
1: Certo.
2: Certo?
1: Certo.
2: Que todos podem assinar, ou o presidente mais um deputado, ou simplesmente o deputado. E aí foi um pedido do
1: presidente.
2: Deputado. Não, do deputado não. Coronel Adailton
1: ao não sabia
2: presidente
1: disso,
2: Bruno Peixoto.
0: Quando Adailton foi a ponte entre a diretoria do Anápolis e o presidente
2: Bruno. E a mesa diretora.
1: Valeu, coronel, valeu. Toda ajuda para o futebol é válida.
2: Entendeu? Então. É esse o fundamento da emenda.
1: Quer dizer, não é que existe essa possibilidade de doação para qualquer equipe, para qualquer.
0: O Atlético, o Vila e o Goiás vão receber 1,5 milhão cada.
2: É.
0: Porque estão na Série B.
1: Ah, tá.
0: Entendi. Lá está na Série C.
1: Obrigado.
0: E
1: obrigado.
0: Ano que vem, se a Ruba, se tiver dinheiro disponível ano que vem, não, vão cobrar para a Ruba também.
1: Obrigado.
0: Com certeza disso.
1: Obrigado
0: pela informação. Uma notícia aqui de bastidor a nível estadual, o líder. Pode, nós falamos do transepé aqui do... Você quer falar do João Feitosa ou não?
3: Não.
0: Não? Tá certinho então. Então segue o fluxo. Tá certo. Então pode ter um transepé. Não é transepé não, mas pode ter uma mudança aí a nível de Estado, viu? Tá tendo uma... Isso tá acontecendo. Se vai finalizar, eu não sei, porque a política é a nuvem, né? Tá tendo uma conversa de uma desistência de Wilder Moraes, tá tendo uma conversa a nível nacional para que o Wilder deixe de ser candidato a governo do Estado e apoie Marconi Perillo. E com isso, a Ana Paula Rezende, filha do saudoso Iris Rezende, que hoje é pré-candidata. Existe pré-candidata a vice?
2: Existe.
0: Então tá. Hoje ela é pré-candidata a vice de Wilder, seria a candidata a vice de Marconi Perillo.
3: Não acredito nisso.
0: Não?
3: Não.
0: Tá bom então.
3: Não acredito.
0: Não, o que tá acontecendo tá.
3: Não, tudo bem, mas isso não vai se concretizar. Porque não existe só no PL, não existe só a campanha do Wilder. Existe campanha de deputado, existe campanha de Senado.
0: Então espera, o Marconi abriria mão dos dois candidatos ao Senado para o PL?
3: Abrir mão não, porque não tem candidato.
0: Seria os dois do PL, seria o candidato
3: abrir
0: ao Senado.
3: Abrir mão não, porque o PSDB não tem candidato a Senado.
0: Não, mas acha, né? Acha.
3: Não, mas não tem.
0: Ele ofereceria as duas vagas do Senado para o PL. Pronto.
3: Não, claro, mas aí é uma questão de barganha, de negociação. Ele está oferecendo para trazer.
0: Eu acredito.
3: Tudo
0: o que
3: bem.
0: Está acontecendo?
3: Eu não acredito que o PL não terá candidato. Até porque o PL tem candidato a presidente e precisa de um palanque em Goiás. E o palanque e não é o MDB de Daniel, que é o palanque do PL. Então o PL vai manter a candidatura. Ele tem interesse de eleger deputado, eleger senado. Essa conversa ela existe, né, Carlos Antônio? Porque faz parte do processo pré-eleitoral ou no processo eleitoral. Nós não estamos na convenção. Então tudo isso é possível, essa negociação, essa conversa, esses bastidores, isso é natural. Agora, concretizar, aí eu tenho as minhas dúvidas. Eu tenho minhas dúvidas por uma série de motivos. Né? Porque eu acho que o que eu conheço, o que eu aprendi até hoje, né? Nesse meio, no meio político, no meio público, os interesses pessoais, eles vão se convergir, eles se convergem. Eles vão finalizar muito deles num projeto de grupo. Não é esse grupo que não caminhou junto até agora. O PSDB não caminhou junto com o PL. Não caminhou agora, não caminhou antes também. O PL deve trazer para o lado dele, aí fortalecer o lado dele, a questão muito mais a questão, nesse caso, a questão visando a candidatura do presidente do que a campanha do do governador. A campanha do governador hoje. Vamos partir do princípio seguinte. O PL de hoje não é o PL de 2002, de 2022.
1: Não.
3: Tá?
1: Nunca.
3: Não é. Vamos partir do princípio disso aí. O PL que elegeu Wilder, o PL que. Estou dizendo em Goiás, tá? Que elegeu Gaia, elegeu esse pessoal, não é o PL de hoje. O PL de hoje já está mais agastado. Já não tem a força bolsonarista. Tem uma divisão interna com o Caiado. Muitos que é de direita já não vota mais, não segue mais a direita bolsonarista. Estão com o Caiado. Então, assim, eu acredito que isso. Agora, se juntar todo mundo, vamos juntar todo mundo aqui e ganhar do Daniel, tirar esse pessoal do governo. Pô, aí, Orisivan, essa conversa ela tem chance de ser feita, ela tem chance de acontecer. Eu estou dizendo que hoje, para mim.
1: Não por essa via?
3: Não, para mim hoje é impossível isso.
2: Olha, primeiro, quando a Ana Paula decidiu deixar de apoiar o MDB e foi se associar, se aliar ao Wilder Moraes, Iris Rezende virou de bruços no caixão. Agora, se acontece
3: dela
2: apoiar o Marconi, ele fica de joelho dentro do caixão. Pra pedir pelo amor de Deus.
3: Eu não acredito nisso.
2: Então, assim, eu particularmente não acredito que isso vai acontecer. Particularmente não acredito que isso vai acontecer. Por várias razões e razões e mais razões.
3: Ah, não sei, Carlos Antônio, posso te ajudar?
2: Pode.
3: Que a raiva dela do Daniel seja maior do que a raiva dela do Marconi.
2: Deixa eu só te dar
3: Ou você acha que não,
2: Carlos Antônio? Não, 100%.
3: Pai, só se for dizer, não, peraí. 100%. Se for pra ganhar do Daniel, eu vou com o Marconi. Só se for isso. Quero o eterno adversário, né, Carlos Antônio? Passou a ser aliado, a não ser que seja isso.
2: Tem um cálculo aí que precisa ser feito. O PL só terá voto de legenda para eleger deputado se tiver cabeça de chapa.
3: Sim, eu falei que agora aqui, ué.
2: Entendeu? Se for pro Marconi, não tem voto de legenda pro 22, como teria com a candidatura própria. Então tem até isso para colocar na balança. Eu, particularmente, não acredito. Ponto. Não acredito que isso aconteça. Pode acontecer uma desistência do Will, eu acho que até pode. Porque está sendo minado mesmo, o povo tá sugando ele lá, tá minando, não quer deixar ele ser candidato de jeito nenhum, razões diversas, cada um tem a sua, mas daí a Ana Paula ser visto Marconi, cara, para mim seria assim, algo sobrenatural.
3: Sabe aquela frase? Vivi para ver?
4: É isso. A pessoa mandou mensagem que infelizmente o Wilder leva essa pelo fato do bolsonarismo doentio, 44%. Tudo é possível, que não sei
2: primeiro,
4: qual.
2: O primeiro não bolsonarismo tem. Não tem 44%.
1: Nunca.
2: Não
3: tem. Sabe quem está nos ouvindo? O Paulista. É do
2: meu
3: Paulista?
2: Amigo Reginaldo.
3: Arruba, Reginaldo. E ele acertou o bolão lá do Batista.
2: Foi ele, a do Batista?
3: Né? Do Batista. Não sei, eu vou ter que checar ali aqui. Eu que sou organizador, tenho que ver se ele marcou 3-0. Não sei quantas pessoas que participaram.
2: Por isso que ele tá aí, até querendo te cobrar.
3: Não, mas ele já cobrou já.
1: Você? O Reginaldo, aquele que trabalhou. O Reginaldo, um abraço, amigo. Faz tempo que eu não entendi tudo.
3: Você quer ler? Eu queria fazer um comentário sobre essa questão. Eu quero entrar no assunto da cidade.
1: Eu ia fazer justamente isso.
3: Deixa eu
1: só terminar uma coisa aqui e fazer uma provocação.
3: Deixa eu ler aqui então primeiro, antes do senhor falar aí. O Peixoto fala isso, eu gente, toda ajuda para o futebol é importante. Aí vem o Jornal do Borgantino criar narrativas desnecessárias. Estou decepcionado. O Valdivino Cardoso, estou com Marconi Perillo, governador. Na minha visão, o melhor governador, Marconi Perillo. Marconi Perillo, o melhor. Estou com o Marconi, diz o Valdivino Cardoso. Pode falar, doutor.
1: É o seguinte, vocês não acham que eu concordo com tudo que vocês disseram quanto a posicionamento.
3: Não precisa falar, não.
1: Da Ana. Não, cara, deixa eu falar, fazer pergunta aqui. Você me deixa molhar o bico. quanto a Ana, eu concordo com vocês.
3: Ana?
1: A vice do.
3: Ana Paula.
1: Ana Paula. E será que esse povo já não está acreditando no esvaziamento da própria campanha presidencial e está tentando se compor nos estados? Não.
3: Acho que não.
1: Não.
3: Não, eles vão manter o nome do PL, né? Flávio vai ser o candidato. Eles não têm
1: condição de trocar. Isso eu não duvido. Mas é uma questão de composição do estado. Não. Porque você imagina o seguinte: o estado de Goiás é tido como a quinta força do país da direita, né? Do centro-oeste, inigualável, é a primeira. Mas o palanque vai estar meio esvaziado. Eu sei que a mobilização vai trazer muita gente, etc, etc, etc, etc e tal. Mas comparado com o Caiado, será um palanque esvaziado, vazio, não é? Será que isso também, essa claque que vai faltar, que faltará, não é um dos elementos também que pode levar a desmobilização da chapa do Wilder, se bem que eu concordo com o Carlos, só estou colocando um outro lado que talvez o ouvinte esteja pensando nisso. Eu acredito que o Wilder não vai aguentar secar o bagaço até lá, não. Não vai, porque o desgaste para ele será muito grande. Será muito grande, ele tem que pensar nos próprios 4 anos dele enquanto senador, não é? Porque a mulher vem, a minha esposa do governo, mais 2 senadores aí que ocuparão o espaço que está vácuo, esse vácuo que existe quanto às vagas de Senado do Estado de Goiás. Mas esse esvaziamento desses choques que a direita vem sofrendo, não pode causar um esvaziamento ainda maior com o palanque do Wilder Moraes, não?
2: Olha, na verdade, quem está minando, ou o que está minando a candidatura do Wilder é exatamente o interesse individual.
1: É como o caso de Anápolis, por exemplo.
2: Do Gustavo Gaia.
1: É.
2: Do próprio Fred.
3: Uhum.
2: Que é ali.
3: O Fred é candidato a alguma coisa?
2: Federal.
3: Federal?
2: Federal. Federal. Então, assim, eles tinham o desejo, os dois, de se aliarem a Daniel Vilela, mais o Gustavo. É. Queria estar na chapa como candidato ao Senado, que aí seria, para ele, o melhor dos cenários.
3: O Fred também?
2: Quem?
3: O Fred também faz parte desse grupo. É o Fred e o Gustavo Gaia.
2: Isso.
3: O Major Vitor que tá fora.
2: Não, o Major também queria o Daniel. Queria o Daniel. Mas o Major queria quando ele era pré-candidato ao Senado.
1: Certo.
2: Aí ele deixou de ser pré-candidato ao Senado e desistiu também da ideia.
3: Ou seja, só olha pro próprio.
5: Não, para você ver que não dá para confiar nesse pessoal da direita.
1: Pois é.
5: Não dá. O Daniel foi o adversário deles, do Fred. Quem ajudou o Mabel foi o Daniel com o Caiado.
3: Foi.
5: Eles elegeram o Mabel. Contra Gaia, contra Major Vitor Hugo, contra Fred. Agora eles estão do lado do Daniel, contra o Wilder. Não dá para confiar.
3: Hoje eles não estão.
5: Mas não dá.
3: Se fosse o desejo deles.
5: Não dá. Isso aí não dá para confiar. Isso aí.
3: E falar.
5: Isso é político de proveta. Dá pra gente que é mais antigo, o Carlos Peixoto tá nos ouvindo aqui, vocês são políticos de proveta. Isso não dá. Mas nós temos que expurgar. Nós temos que expurgar isso aí.
3: É político de proveta.
5: É político.
1: Pequeno, fabricado.
5: Preparado.
1: É.
5: Nós temos que expurgar isso no cenário político. Por isso que a política está desse jeito. Esses agentes políticos de proveta. O Fred foi adversário. Eles foram. O Bolsonaro.
3: Agora, dois anos, menos de um ano e meio atrás.
5: O Bolsonaro teve quantas vezes em Goiânia? Campanha do Fred.
1: Monte.
3: Anápolis.
5: Contra o candidato do Caiado do Daniel. Hoje o cara que foi apoiado pelo Bolsonaro.
3: Não, mas aí então serve pro prefeito também, ué.
5: Vou chegar lá.
3: Então o senhor fala então.
5: Vamos chegar lá. Então eles estão apoiando quem? O Daniel. Quer dizer, então. A população, ela acaba ficando refém desse. A população, o eleitor fica sequestrado dessas tolices, dessas idiotices que a gente vê por parte desse pessoal. Aí você imagina um cara que votou no Fred para não votar no Sandro, tendo de apoiar, votar no Daniel, que apoiou o Mabel, que foi contra o Fred. Quem entende isso, doutor Eugênio?
1: Não entende.
5: Não dá para entender. Quer dizer, não dá, esse pessoal não dá, esse pessoal não é de confiança. Não. Esse pessoal não é de confiança. Você quer outra cena ridícula que está acontecendo em Anápolis? Outra cena ridícula que está acontecendo em Anápolis. É o vereador Major Vitor Hugo. Ele é vereador em Goiânia, foi um dos mais votados em Goiânia, o Major Vitor Hugo. O prefeito de Anápolis, que é do PL, que não apoia o candidato do PL. Que não apoia, ele não apoia o Wilder.
1: Não.
5: Mas recebeu o apoio do Bolsonaro, recebeu o apoio do Wilder como presidente do partido do Estado. Ele assumiu a presidência do partido em Anápolis, o prefeito atual. Em uma reunião recente, ele apresenta como candidato os candidatos do MDB.
1: Foi.
5: Ele apresentou o Célio Silveira como candidato a deputado federal e o Hamilton Filho como candidato a deputado estadual. são os candidatos oficiais do Paço Municipal, do governo Márcio Correia. Enquanto o Major Vitor Hugo vem e sai dando entrevista nos rádios,

0: reais do passo municipal do governo Márcio Correia. Enquanto o major Vitor Hugo vem e sai dando entrevista nos rádios, nos veículos de comunicação, dizendo: o prefeito me apoia.
1: Eu sou candidato.
0: Eu sou candidato do prefeito.
2: Oficial.
0: Então, oficial. Quer dizer, é ridículo
2: tem
0: isso.
2: Mentindo.
0: Não,
2: tem alguém mentindo.
0: Todos estão mentindo.
2: Pois é.
0: Não é alguém, não, todos.
2: Pois é.
0: Eles estão mentindo entre eles mesmo, mentindo para a população. Eles estão mentindo por quê? Quem apoiou o Márcio Correia na eleição de 2024 foi a direita bolsonarista. Caiado, Daniel, o Daniel um pouco menos, mas o Caiado apoiou foi Elisânia Freitas. Isso foi claro, todo mundo acompanhou. Que memória fraca é essa? Que memória que nós estamos aí? Eles apoiaram Caiado, né? Governo do estado, vice-governador, essa fileira, esse time apoiou Elisânia Freitas como candidata. O candidato que apoiou, quem veio cá pedir voto para o Márcio Correia, chama-se Hilder de Moraes. Foi Major Vitor Hugo. Foi Jair Messias Bolsonaro. Eles estiveram aqui em carreata, em passeata, em palanque.
1: Em moto.
0: Motociata. Bolsonaro veio
1: cavalgada.
0: Bolsonaro saiu lá do Parque da Jaiara, deputado Carlos Antônio.
1: Foi.
0: Em carreata.
1: Parou lá na Praça do Manuel.
0: Parou na Praça do Manuel, pedindo voto pro Márcio. Ao lado de quem? Do presidente do partido em Goiás, Hilder Moraes. Quem foi o quem capitaneou tudo isso? Quem foi o interlocutor de tudo isso? Major Vitor Hugo. O prefeito de Anápolis, declaradamente, apoia o Daniel Vilela.
1: Mas o PL não tem candidato ao governo?
0: Tem candidato ao governo.
1: Isso. E o prefeito é do PL.
0: E o prefeito do PL, que recebeu todo o apoio bolsonarista, recebeu recurso, fundo partidário.
1: Isso é bom lembrar. Ele recebeu recursos do PL.
0: Recebeu isso. Fundo partidário, recurso.
1: Que retorno o PL está tendo com isso?
0: Recurso. Não, primeiro é minando a campanha do Hilder.
1: É tipo um investimento.
0: O que o prefeito está fazendo? O prefeito está relacionado a esse pessoal que você disse, que tem minado a campanha do Hilder. Eu vou repetir. Para quem está me assistindo, quem está me ouvindo, o que o prefeito de Anápolis tem feito? Tem feito e tem minado as campanhas do PL, que outrora foi fundamental na vitória dele, que o ajudou com fundo partidário. O maior fundo partidário de Goiás veio para Anápolis.
1: E o PL, o PL é um dos partidos que mais recebe recursos.
0: O prefeito deixou o MDB, falou: vou deixar o MDB porque a vitória está no PL. Eu vou para o PL porque lá eu vou ganhar a eleição. E aí ele recebeu todo o afago, recebeu todo o apoio, recebeu toda a dinâmica do PL, com toda a sua estrutura, com o presidente do partido estadual, que era o Hilder de Moraes, que é o Hilder de Moraes, senador da República, os deputados, o major Vitor Hugo, que mantinha um relacionamento próximo do presidente, do capitão, do mito Jair Messias Bolsonaro. Eles vieram aqui, andaram pelas ruas, eles caminharam, foram em igreja, foram nas praças, foram nas ruas. O mesmo prefeito que recebeu todo esse afago, recebeu esse apoio da direita do Bolsonaro, hoje ela apoia Daniel Vilela, hoje ela apoia Célio Silveira, hoje ela apoia Hamilton Filho. Os bolsonaristas, como Amauri, deputado Amauri, deputado Major Vitor Hugo, que hoje é vereador por Goiânia, o próprio Hilder de Moraes, eles têm que vir aqui dar entrevistas, dizer: não, o prefeito está com a gente, eu sou o candidato oficial do prefeito, mas sem a presença dele, sem o afago, sem a contrapartida que ele deveria dar ao PL, e não está dando ao PL. Se ele hoje levanta com a voz, com a popularidade que ele tem, sendo um líder do PL em Goiás, como ele tem se titulado, que é o prefeito de Anápolis, e diz: olha, eu quero abraçar a campanha do nosso governador, que é o Hilder. Quero abraçar a campanha do PL, que é de Gustavo Gaia. Eu quero abraçar a campanha do Fred Godoy. Eu quero abraçar a campanha do Major Vitor Hugo. Pede para ele, você que é da direita, pede para ele fazer isso. Pede para ele fazer declarações de apoio ao PL. Pede para ele dizer: olha, o apoio que nós precisamos hoje, prefeito, foi o apoio que o senhor recebeu na campanha de 2024. É o que nós estamos precisando hoje.
1: Você está pedindo demais também, né, seu líder?
0: Não, eu estou dizendo que é a minha opinião. Quem for contra a minha opinião, um de vocês aqui, ou aqui no chat, ou também provavelmente o Paulo vai fazer um corte dessa fala e colocar na rede social, que seja, não tem problema nenhum.

0: Essa é a minha opinião. Eu não posso vendar os olhos aqui do eleitor, das pessoas que a gente conhece, então, sabe?
1: Aquele pessoa que é do bolsonarismo, PL, mesmo raiz, está decepcionado com o Márcio Corrêa?
2: Nesse
1: não,
2: ponto, sim.
1: E aqui nós temos muitos em Anápolis.
0: Eu não posso falar sobre isso. Eu não posso falar sobre isso. Eu posso falar que o líder do PL em Anápolis, que é o prefeito da cidade, não tem dado o mesmo afago, a mesma contrapartida, o mesmo apoio que recebeu de todo o PL a nível de estado. O PL veio para Anápolis. A campanha se resumiu em dois turnos, no segundo turno, em duas cidades, em Goiânia e Anápolis. A Aparecida já tinha ganhado, o Leandro Vilela já tinha batido a eleição.
3: Primeiro turno.
0: Do primeiro turno. Mas o segundo turno, a concentração do estado ficou em Goiânia e ficou em Anápolis. A disputa em Goiânia foi entre Fred Rodrigues e Sandro Mabel, onde a direita caiadista de Daniel, de todo esse pessoal, foi apoiar o Sandro Mabel. E a direita de Bolsonaro, de bolsonarista, foi apoiar Fred, que agora estão querendo apoiar o Daniel. E aqui em Anápolis, o PL, que se consagrou vitorioso, elegeram vereadores, né? Elegeu o prefeito. A contrapartida deles é apoiar Daniel. A contrapartida deles é ficar contra o Wilder de Moraes. E aí, ridículo que o major Vitor Hugo tem feito, o vereador Vitor Hugo. Ele é vereador em Goiânia. Ele sai de lá e vem para Anápolis e não, eu sou o candidato oficial do prefeito do PL. Enquanto o prefeito reúne à noite, essas reuniões políticas,
2: casas e tal, esse
0: em casas, e apoiando o Célio Silveira, que é do MDB. Que é do partido do MDB de Luziânia, o prefeito de Luziânia. O prefeito de Luziânia hoje está andando aqui em Anápolis como se estivesse andando em Luziânia. Ele anda aqui, o prefeito de. O deputado que foi prefeito lá em Luziânia, no entorno de Brasília, ele anda aqui como se fosse ele o grande líder de Anápolis. Porque tem, tem o apoio do prefeito. E o Vitor Hugo, major vereador de Goiânia, vem aqui iludido, dá entrevista, fica, tá ridículo para ele. Porque o prefeito não dá declaração nenhuma que ele é o candidato oficial, mas ele diz, olha, eu sou candidato oficial. Então, assim, isso é muito ruim para a política nossa. Nós temos que ter identidade política, nós temos que ter, acima de tudo, responsabilidade com o nosso voto. Quem votou, eu não votei em Márcio Corrêa, mas quem votou em Márcio Corrêa,
2: eu não.
0: Eu votei. Quem votou em Márcio Corrêa, não, eu votei no Gomide, no primeiro e no segundo turno, mas quem votou em Márcio Corrêa e é da direita e é bolsonarista, aprenda. Veja o que ele está fazendo aí com o PL de vocês. Ele não apoia. Pede para ele dar uma declaração que apoia Flávio Bolsonaro. Prefeito, vai na rede social, o senhor gosta muito de rede social. Dá uma declaração. Olha, eu apoio Flávio Bolsonaro.
1: Eu apoio o Wilder Moraes.
0: Isso. Dá uma declaração, prefeito, na rede social. Eu apoio o Wilder de Moraes. Do o PL. Meu candidato, os meus candidatos são do PL.
1: Do meu partido.
0: Os meus candidatos são do meu partido. Faça isso, prefeito.
2: Eu vou receber
0: Flávio Bolsonaro. Fala isso. Eu quero repercutir isso aqui. Diz, olha, prefeito, de fato, ele está honrando o apoio recebido do PL. Ele está honrando o fundo partidário que ele recebeu do PL. Faça isso. Vamos seguir o nosso programa, porque acho que eu falei demais, né?
4: Deixa eu só pontuar uma questão aqui. Existe uma avaliação de cientistas políticos de que o eleitor brasileiro, e entendo que o eleitor napolino está inserido, até aceita a traição, mas não perdoa o traidor.
2: O senhor Ulisses Guimarães já falava isso.
4: É, mas existe um estudo que eu vi recente,
2: comprovou isso.
4: Né? Então, assim, Wes, o que que eu entendo? No momento em que o prefeito, de fato, for para a campanha de Daniel Vilela, e Daniel Vilela ganha muito com isso, claro, ele vai sentir na pele o gesto de traição que ele está fazendo. Isso aí eu tenho convicção. Eu não posso acreditar que o eleitor bolsonarista, e vou colocar o de direita aqui, né, tem uma avaliação talvez até diferente, mas o bolsonarista mesmo, ele não vai aceitar isso. Ele não vai aceitar e penso que estará preparado para fazer esse enfrentamento pelo menos de críticas nas redes sociais, a partir do momento em que, porque o próximo gesto do prefeito é deixar o PL. Ele não vai ficar no PL.
0: Não acredito.
4: Ele vai deixar o PL.
0: Não acredito.
4: Ele volta pro MDB.
0: Se o Daniel ganhar a eleição, ele vai ser recebido com festa lá no Palácio para filiação.
2: Isso.
0: Claro. Essa é a jogada deles.
2: Claro.
0: Né? Essa é a jogada. É. Recebê-lo com honra. Né? O prefeito veio tá voltando para casa.
2: Voltou pro lado certo.
0: Voltou pro lado certo. Então, essa. Isso. Mas enquanto não passar as eleições. Não. Ele vai ficar no PL.
4: Eu disse que o próximo passo é.
0: Eu não disse que ele
4: vai mudar agora.
0: Ah, sim, tudo bem.
4: E não vai mudar agora. Entendeu? O que agrava o gesto dele.
2: Isso.
4: Porque se ele tivesse, de fato, uma coordenação de pensamentos e um alinhamento futuro do que ele quer, ele deixaria o PL agora. Porque já dizia, não sei quem que disse, mas alguém já disse, que o mal você faz de uma vez só.
2: É.
4: Aí as benesses você vai dando aos poucos.
2: Pouquinhos.
0: É assim, a dose do remédio quando é muito, ela mata. Então você vai dando ela fracionada.
2: Aqui no nosso chá.
1: Só um minutinho.
2: Eu tenho 67 anos de idade, mas tenho dois filhos jovens, então. Eu tenho
4: uns quantos?
2: 67.
4: Não parece.
2: 72. Eu já sei que você vai falar, eu te conheço. Então, o que eu, resumindo numa palavra só, o que o Wesley disse, Lucivan, talaricagem.
0: É isso mesmo.
2: Talaricou.
4: Deixa eu só mandar um abraço aqui.
2: Márcio, o grande Eugênio. Talarico. Fica à vontade.
4: Reforça comigo aqui esse abraço. Doutor Maertelin.
2: Maitelin Camargo.
1: Ele tem já o passeio?
2: Grande.
1: Eu estive na casa dele. Já o passeio. Eu estive na casa dele.
2: É.
1: Rapaz, tem um pezão de manga.
4: Já o passeio.
2: Porinha,
4: fala aí como é que é o nome.
1: Já o passeio, garanto. Eu estive lá.
4: Um A depois do jogo?
1: Já, depois o.
2: Já o passeio.
1: Já o passeio. É isso aí. Ele tem a casa dele tem um pé de manga na frente e o rio, é o Rio Claro. O Rio Claro deve ter uns 10.
4: Você foi lá?
1: Fui na casa
2: dele. Você me contou que tomou um porro lá que dormiu
1: na
2: areia.
1: Ao lado da casa dele, até mais lindo do mundo. Um abraço, doutor Maitelin, com a Márcio Lima.
0: Um abraço pro doutor Maitelin.
4: Um abraço pro Alessandro também, que tá ao lado dele lá.
2: Um dos maiores criminalistas da história de
1: Brasília. Esse é bom mesmo.
0: Um abraço pro doutor Maitelin, pro Alessandro. Doutor Maitelin foi meu advogado nas duas operações que eu fui detido. De forma brilhante, ele me defendeu. Tanto é que eu não tenho condenação, eu não fui condenado em nenhuma dessas denúncias. Doutor Maitelin, ele de forma brilhante, com capacidade, ele me absolveu das minhas denúncias. Eu quero agradecer, fazer esse testemunho e agradecer a ele pelo trabalho importante que ele fez em relação às denúncias que eu sofri sobre mim.
1: O Peixoto fala aqui, comungo da ideia do Eugênio, as lideranças do PL de Goiás, para não passar vergonha e garantir o futuro deles, poderá aliar a Marconi. Em Goiás, o Estado de Direita vai votar em peso no Daniel. O Valdivino Cardoso, a população tinha que acordar, dar o troco das urnas, fora PL. O Peixoto, o Wilder Moraes vai abrir mão para não passar vergonha e garantir sua vaga para a reeleição. O Vô Andrés, que concorda com tudo que falou o Valdivino. O Peixoto, essa direita bolsonarista é traíra, conveniente, fisiologista, por isso vão abraçar o Marconi. O Valdivino Cardoso, Marconi perigo na cabeça? Acorda, povo brasileiro, vamos fora desses políticos que é contra a população, fora que só quer o voto. O Peixoto, esses bolsonaristas da estirpe de cabeça de sinuca, Major Vitor Hugo, são enganadores, gostam de enrolar o povo, alienar a população. A Soninha, lembrando que o Bolsonaro pediu o voto, mas não foi de graça. O Carlos 1052. E o filtro de barro, André? O Carlos, eu não esqueço toda vez que ouço o nome. O Sargento Almeida, respeitando a opinião do Carlos Peixoto, eu penso que o PL ainda tem muita força no estado de Goiás. O Cardoso, vamos por fora todos os políticos do PL. A população tinha que acordar por fora todos os políticos parlamentares do PL. O Peixoto, correr deve a vida ao PL. Caso não tivesse a estrutura do PL Bolsonaro, quem seria prefeito seria o Márcio Cando, que quase foi para o PL e foi descartado por causa do Correia. O Vandré Wesley comenta a respeito da espera do Dr. Pedro Canedo esperando 4 horas para cumprimentar o prefeito da Vitória.
0: Falamos sobre isso.
1: O Carlos 1052, quer maior demonstração de ingratidão que o prefeito está fazendo com o Dr. Walter Vosgrau? O Fernando Navarro, PL é um partido de interesse. O Valdivino Cardoso, a população tinha que acordar. O Carlos Peixoto, o André Pedro Canedo ficar 4 horas em um chá de cadeira, beira loucura. Família Canedo deu legitimidade para o sem tradição política Márcio Corrêa. Isso chama ingratidão. Tem mensagem mais?
4: E aí, deixa eu só falar uma coisa, doutor
1: Pedro. E hoje é aniversário do doutor Pedro.
4: É um abraço a ele.
2: Né? Um abraço, parabéns, Pedro.
4: Parabéns.
2: Parabéns. Pelo aniversário.
4: Mas ele teve um gesto assim, eu já contei aqui, mas o público é rotativo, é sempre importante. O prefeito deixou o doutor Pedro esperando mais de 4 horas. E passa gente para cá, e passa para lá, e ele sentado. Até o momento em que, ó, agora é o senhor tal, né? Aí ele entrou, chegou lá, né? O Wes está mais próximo de mim, dá para fazer o gesto. Só vim te trazer um abraço.
1: Pronto. Aí,
4: foi embora.
1: O Wilson Alves, político não precisa ter palavra, não precisa ter coerência. Político é capaz de vender a alma da mãe para se dar bem e manter no poder. O Marcelo Mega, bom dia a todos. Estou chegando atrasado, mas quero endossar as primeiras palavras do líder. A seleção foi bem. Gostei muito do Paquetá jogando a posição correta. Por dentro de Lourdes, Anápolis precisa colocar mais pressão. Não. Nós que estão, não tem aí, não entendi. A Sony, o que é de admirar é o PL bancar a candidatura do prefeito e ficar caladinho com as traições do prefeito. O Peixoto, Valdir Xavier, você está muito equivocado em falar isso do Wesley Silva. Esse homem foi o melhor vereador da região norte. Você está sendo um anencéfalo falar isso dele. O Wesley não deve nada para ninguém. Eu não sei o que o Valdir falou, não.
0: Ele falou aqui, ó. O Valdir falou o seguinte.
1: Ah, falei, falou. Eu pulei então, não vi não.
0: Falou.
1: Valdir.
0: Valdir Xavier disse aqui o seguinte.
1: Eu não vi não.
0: Tá aqui, ó. Deixa eu pegar aqui. Vai lendo aí.
1: Eu li.
0: Aqui, ó.
1: Então deixa eu achar mais um aqui, ó. O Carlos Peixoto, o primeiro júri que assisti foi com esses dois gênios. O Valdivino Cardoso Marconi Perilda, já falou isso aqui já. O Quarteto Fantástico tá dizendo que é a Jocelina Leite. Obrigado. Acho, não? Eu não achei isso do Valdir Xavier, não.
0: Ele disse que.
2: Vereador de meio mandato.
0: É, o vereador Wesley de meio mandato.
1: Cadê, gente? Não tem tempo, viu?
0: Ele apagou?
1: Pode pular. Aqui, ó, Valdir Xavier. O dia que a turma do Lula pegou, vale menos que os outros. Carlos
0: não,
1: Antônio Petista.
0: Não, foi isso não.
1: Não, então não tem isso que não.
4: Ele não. Eu sou petista, gente.
2: Nem eu.
0: Então, espera um pouquinho.
1: Espera um pouquinho.
0: Ele apagou então, porque aqui, eu não pulo.
1: Não, não, mas ele disse, olha, o Wesley Silva, vereador de meio mandato.
0: Meio mandato?
1: É. Porque eu fui preso, né, Lucivano, no mandato. Ele deve estar querendo dizer aqui,
0: tá
1: ó.
0: Bom, então.
1: Não, ele pagou. Ele deve estar se referindo a isso.
0: Não tem problema, não.
1: Não tem problema, não. É a opinião do Lula.
4: Eu conheço o Valdir, é um menino de ouro. Eu conheço o Valdir Xavier.
1: Não, é Valdivino, não?
4: Não.
1: Valdir Xavier.
4: Valdir. Valdir. O nome dele é Valdir Xavier.
1: Eu não conheço, não.
4: Meu amigo, gosto dele.
1: Não, tudo bem, sem problema.
4: Só que ele é bolsonarista
1: roxo,
4: né?
1: Não, mas não tem problema, não. É o opinião dele.
4: As críticas.
1: Será que o Eduardo Bolsonaro, pra ele, tá tudo ok?
4: Não, tudo certinho.
1: Tá tudo certinho?
4: Mas é. Ninguém pode questionar o gosto dele.
1: É dele, não, é o direito dele.
4: Vota
1: no Flávio Bolsonaro, sem problema nenhum.
4: Agora, assim como a gente aceita o posicionamento dele, ele tem que aceitar o posicionamento dele.
1: Não, o problema é esse.
0: Não, se eu tiver falado alguma asneira, alguma besteira aqui, a pessoa pode me.
1: Não,
0: eu estou dizendo o seguinte, na minha opinião. O que aconteceu? O que está acontecendo com esses políticos de proveta emergente? O camarada, o Fred Rodrigues, ele foi apoiado pelo Bolsonaro, contra o Mabel, em Goiânia, apoiado pelo Caiado. Hoje eles querem deixar de apoiar o Wilder para apoiar o Daniel. Que loucura é essa? Você chega em Anápolis, o prefeito do PL, a maior referência do PL em mandato em Anápolis, é o prefeito. Ele é o prefeito da cidade, uma das cidades mais importantes do estado. Você vai chegar lá no cenário político. Lá em Goiás, qual que é a cidade que o PL governa? Anápolis. Olha a importância que é isso, gente. Ele não apoia o presidente do partido. Ele não apoia o candidato. Ele não declara apoio ao Flávio Bolsonaro. Ele não apoia o Wilder de Moraes. Ele não apoia o deputado, o interlocutor, o braço que foi estendido a ele para consolidar a chegada dele no PL, de Major Vitor Hugo. E ainda faz reuniões com o MDB, reuniões com o candidato do MDB, que foi feito com Célio Silveira, foi feito com o deputado Hamilton Filho. Enquanto o PL, que estendeu a mão, que ajudou, que trouxe o fundo partidário, e não foi pequeno o fundo partidário, não, porque o PL, o fundo partidário do PL é um dos maiores do Brasil.
2: Se não o maior.
0: Se não o maior.
4: É o maior.
0: Você imagina dele, quanto que Goiânia... E quanto que a Anápolis recebeu de fundo partidário? Dinheiro para fazer campanha? A presença de Jair Messias Bolsonaro? A presença do senador Hildo de Moraes? A presença dos interlocutores do PL como delegado. Aquele delegado, Humberto, né?
2: Humberto.
0: Naquele outro, tem aquele outro também, que é do PL. Delegado. Deputado estadual, Carlos Antônio?
1: É o que brigou com o Chapelão lá, ou é o.
2: Não,
1: a Mauri.
2: Não, não, não, não, é o Araújo.

0: Estadual, Carlos Antônio?
1: É o que brigou com o Chapelão lá, ué?
2: Não, é o Araújo.
1: Major Araújo,
0: não. Aqui teve Major Araújo, teve a Mauri Ribeiro, teve o PL do Estado.
2: A linha de frente do PL do Estado
0: é. Teve Anápolis para dar vitória, para ajudar o prefeito do PL ganhar a eleição. Para ajudar. Prado, o delegado Prado, lá como chama?
1: Acho que o microfone do Carlos Antônio está muito baixo.
0: Delegado Eduardo Prado, ele cobrou do prefeito, cadê a sua declaração apoiando o Wilder? Quer dizer, nós estamos dizendo disso. Se eu tiver errado, me corrija. Eu quero ver a declaração do prefeito.

0: Jean, que é do PL.
1: Agora
0: e o Jean é do PL.
1: E vai apoiar quem para
0: o
1: Senado?
0: O Suender é do PL. Declara apoio ao Suender, declara apoio ao Jean, que são do PL.
1: Em Senado, ele vai apoiar o Gaier ou a Gracinha?
0: Ah, Lúcio, eu não posso responder, é a cabeça do prefeito.
1: O Gilmar.
0: O prefeito que faz isso aí, eu não tenho como responder ele.
1: O Gilmar está falando que podem escrever, vice-prefeito Walter, se sair candidato a deputado estadual, será eleito em Anápolis.
0: Nós vamos entrar no assunto do Walter agora.
1: Márcio Corrêa, se vier a reeleição, acho que convidará a Andréa Rezende para ser sua candidata a vice-prefeita. Ficará 2 anos, se for reeleito, entregará a prefeitura a sua vice. Irá disputar cargo a parlamentar ou majoritário. Segundo o Gilmar, é a opinião dele. E como vocês estão vendo esse afastamento aí, esse rompimento entre o vice-prefeito Walter Vosdral e o prefeito Márcio Corrêa? Cara, tá me lembrando demais, Hernande Paula. Tá,
0: deixa eu falar um pouquinho. Deixa eu provocar o Eugênio, quero provocar o Carlos Antônio e você também.
1: Não provoca, porque sem provocar.
0: Escuta só. O Walter Vosdral, o vice-prefeito Walter Vosdral, primeiro dizer pro prefeito que o vice, ele tá na Constituição. Se você pega a Constituição de 88, o vice é um cargo constitucional, é cargo de ofício. É cargo constitucional. Você não elege o prefeito, nesse caso, numa eleição direta, você tem que eleger o vice. Ele quer tratar o vice dele hoje, querendo tratar o vice, né, que é o Walter Vosdral, e aí não sou eu que estou dizendo, é o próprio Walter. Isolando o Walter, isolando o cardiologista, o médico, o vice-prefeito, da função de vice-prefeito. Ele isola ele. Ele tirou. Só para você ter uma ideia, nós temos uma pessoa que ajudou muito o prefeito na campanha, que foi o João Vaz. Você sabe quem que é o João Vaz? O João Vaz foi uma das pessoas que criou, que ajudou a criar a Feira Artesana de Anápolis. Foi uma das pessoas que mobilizou, ele foi presidente de moradores da Alexandrina, Jardim Alexandrina. Foi ele que mobilizou para construir a Praça da Morte. A pracinha
1: dos Romeiros. E você sabe como que foi demitido? Você ficou sabendo
0: não,
1: da situação?
0: Peraí, não, peraí, vou te dar essa chance para você contar, porque eu não sei.
1: Tá, vai.
0: Então esse é o João Vaz. Para quem não conhece o João Vaz,
1: cara espetacular.
0: É um líder comunitário.
1: Estava naquele acidente lá dos Romeiros.
0: Ele, o líder, a ideia da feira artesana na cidade foi a ideia juntamente com outras pessoas. Então o João é esse cara, desprovido de vaidade, um cara simples. Uma pessoa do bem, pessoa do povo. Ele ajudou o Márcio Corrêa, junto com aquele que é do sindicato, aquele que era o sindicato rural do Chapéu.
1: É o Anderson.
0: Os dois, o Anderson e o Anderson. Não, eles recebem aquele ditado. Pegou no chifre do boi?
1: É.
0: Eles pegaram no chifre do boi.
1: Vem pro lado certo.
0: Vem pro lado. Eles foi pra cima, mandou. Quer dizer, fez um trabalho brilhante. A primeira chance que o prefeito teve aí. Segundo o Walter Vosgrau, nosso vice-prefeito, o prefeito, ele custou nomear o João. E aí a demissão, vou deixar pro Silvão falar sobre a demissão. Então nós estamos falando de uma pessoa que merecia o respeito, que merece o respeito dessa gestão, que é o doutor Walter Vosgrau. Ele ajudou a ganhar a eleição. Os mesmos votos que o Márcio teve, ele teve. Agora, o prefeito é muito bom para o TikTok, para a mídia. Eu quero que o prefeito poderia fazer, mostrar essa bondade que ele tem nas ruas, levando cesta, reformando casa, fazendo calçada, essa bondade que ele vende para a população, esse homem bom que ele vende para a população, fazer isso da mesma forma com o vice-prefeito. Por que com o vice-prefeito é perseguindo ele? É tirando dele tudo aquilo que ele conquistou junto com o Márcio na urna, na eleição. Por que ele tem perseguido o vice-prefeito? A ponto do prefeito dizer, do vice-prefeito dizer assim: olha, eu como cardiologista, minha equipe está à disposição, é só arrumar leito, que a gente vai fazer cirurgia para quem estiver na espera. Ele disse: você sabe o que o vice-prefeito disse? Ele, além de não aceitar, está buscando uma equipe de Goiânia para fazer esse serviço. Então eu queria ouvir de vocês agora. O que pode, onde vai se,

0: O que, que vai dar no final essa guerra de Walter Vosgrau e Márcio Correia?
1: Eu só sei que lembra muito Hernando de Paula.
2: Não, para mim eu faço até uma situação um pouco que tem o mesmo final, mas numa outra situação. Quem tinha um vice renegou esse vice a uma situação de abandono e deu no que deu, todo mundo conhece, Dilma Rousseff.
3: Tivemos um caso na cidade também.
2: Na cidade também, o Hernani de Paula. Eu estou dizendo, no Hernani de Paula nós vamos trazer assim, nessa mesma situação, nesse mesmo autoritarismo. O papel é o mesmo, o caminho, o enredo está muito similar.
1: O Carlos, só antes de você comentar, o caso do João Vaz, que era chefe de gabinete do Walter Vosgrau, ele chegou numa manhã para trabalhar, como normal. Os colegas perguntaram: João, o que você está fazendo aqui? Vai vir trabalhar. Ele falou: não, moço, fala o Diário Oficial. Você foi exonerado ontem, está no Diário Oficial. Ele ficou sabendo dessa forma. Chefe de gabinete do vice-prefeito.
2: Eu vi um vídeo do vice-prefeito falando, comentando sobre isso, mas não sabia.
1: É isso, ele foi trabalhar, não informaram ele, não falaram nada para ele, ele foi trabalhar normalmente. Só que alguns colegas tinham visto, né? Falaram: não, o seu nome está lá como exonerado da sua função, você não é funcionário mais não. Aí ele pegou as coisas e foi embora.
2: Para quem que
1: ele
2: foi?
1: E foi um dos caras que trabalhou muito, muito na campanha. É bolsonarista roxo. PL, esse é do PL. Isso aí, o prefeito deveria ter dado satisfação para ele, Carlos.
0: Se o prefeito não é do PL.
1: Ele é do PL, ué.
0: Quem?
1: O prefeito.
0: Será que é mesmo?
1: Ah, meu Deus do céu. Vamos falar, Carlinhos.
0: Fala aí, Carlinhos.
1: Cara, Carlinhos, vai.
0: Eu vou apelar. A gente não pode ser irônico com ele, não, você viu?
1: A gente
0: vai ser irônico com ele, doutor Afonso. O doutor Eugênio.
2: Um abraço, Afonso.
0: A gente vai ser irônico com ele na pela. É. Quer levantar, quer bater sino.
2: Eu disse que ia assinar. Agora pode deixar esse sininho. Toda hora que precisar, você mandar no sino aí.
3: É preciso ser dito que as acirrações do relacionamento do doutor Vosgrau com o prefeito. Já vi quase que do início do mandato. Houve entre eles, e piso eu cá com meus botões, se a gente for buscar a origem. Lembra quando o prefeito fez movimentos para a área da saúde, buscou emendas? Né? Ele foi lá, buscou, deu entrevista e tal. Piso que aquilo o Márcio não aceitou. Bom, aí começou as estranhezas.
0: Importantíssima essa fala.
3: A divergência entre eles.
0: Importantíssima a fala do Carlos Antônio.
1: Qual que foi? Eu perdi um pouquinho. O que você falou?
3: É que no início do mandato, o doutor Vosgrau liderou a busca de emendas.
1: Foi mesmo.
3: E conseguiu, e deu entrevista e tal. Pá, pronto.
1: Aí pronto, aí azedou o doce.
3: Aí aconteceu um segundo fato. Teve aquele programa Deputados Aqui, lá no Recanto do Sol, ali na Vila Norte.
1: Meu prefeito.
3: E eis que o vice-prefeito vira para Gomide.
1: Deputado,
3: tava lá. Quer abraçar. Meu prefeito! Antônio Roberto Gomide.
1: Aí azedou duas vezes.
3: Isso. Aí o ato seguinte, o prefeito liga pro Vosgrau. Acabou com ele. Isso é fato, isso é notícia, isso é informação. A partir daí, Wesley, a relação já não foi mais boa. Já não tinha como relacionar. Só que o Vosgrau é um homem ético, né? Pela postura social que tem, tudo, vice-prefeito. Foi até o prefeito para, assim, com aquela humildade franciscana, falar: olha, prefeito, estou pensando em ser candidato aqui e tal. Pá. Rapaz, reação do prefeito foi inesperada pelo Vosgrau. Aquela época, né, ele queria ser candidato a deputado federal, não era nem estadual ainda. Federal. O prefeito acabou com ele. Não aceitou. Aliás, rompido, pronto. A partir dessa conversa, acabou, zerou. Não tem relação alguma. Faltou habilidade do prefeito? Claro que faltou, ué. Em todos os três atos, né? Na questão da busca de emendas, no, pode ter sido um ato falho do Vosgrau ou intencional, mas você leva na boa, você brinca, ou tal, você esqueceu que o seu prefeito sou eu, tal, você me trocou, brinca, cara, brinca, você não vai com uma briga em si. Então, assim, relacionamento zero. E essa é a história. Agora, vou dar a minha opinião sobre o comportamento atual do Voz Grau. Meu amigo, se você não tem mais relacionamento algum com o prefeito, se você já não tem do prefeito nenhum bom dia, amigo, eu vou fazer meu trabalho. Eu vou fazer meu trabalho. Sou candidato. Ah, não sou federal, sou candidato a estadual. Sou candidato. Vai pra cima.
2: Cai dentro.
3: Meu amigo, você é o vice. Você tá vendo coisa errada na saúde?
2: Denuncia.
3: Denuncia.
2: Denuncia.
3: Denuncia. Aí você cresce politicamente. Agora você ficar, não posso ofender. Ah, não, isso. Meu amigo, a política não aceita isso. A política aceita posicionamento. Se você não faz parte da administração e você é vice, em tese você tem voz. Quem não quer entrevistar o doutor Voz Grau denunciando falhas na saúde, no atendimento de saúde da cidade? Ele tem espaço. Ele pode ser essa voz da população que clama por um atendimento de saúde melhor. Até porque ele é médico.
2: É.
3: Conhece,
2: e dos bons.
3: Conhece por dentro a
2: e
3: saúde.
2: Dos bons.
3: Mas ficar, não. Meu amigo, ele vai pagar um preço muito alto nisso aqui, ó. Nesse silêncio dele. Ele vai pagar um preço alto. Eu até tinha uma expectativa muito positiva pela votação do doutor Voz Grau. Poderia ter como candidato a deputado estadual, como homem que foi vítima do prefeito, mas o silêncio dele certamente vai ter reflexo nas urnas.
2: É, eu penso como você. O doutor Walter Voz Grau se mostrou ao longo da história em Anápolis um profissional da primeiríssima qualidade. Eu já o conheço há anos, o conheço pessoalmente há anos, embora ultimamente a gente se encontre, não nos encontremos mais. Mas me lembro muito bem quando ele chegou aqui para trabalhar no Hospital Evangélico. Era ciclista, não sei se ele ainda gosta de pedalar, mas adorava um pedal. E um profissional que veio trabalhar em Anápolis para cirurgias de complexidade que ele fazia, com poucos recursos na época, mas se envolveu e transformou o Hospital Evangélico na época como ponto de hospital de referência do campo das cirurgias cardíacas, e com isso foi o que alavancou as pretensões políticas dele. Tentou ser vereador uma ou outra vez, não conseguiu sucesso, e agora monta, com essa chapa do Márcio Corrêa, conseguiu a vice-prefeitura e quer agora almeja um voo mais alto como deputado estadual. Competência para isso ele tem. Agora, precisa um pouco mais de autenticidade política. E para ter autenticidade política, exige atitudes um pouco mais corajosas. E essa atitude corajosa passa por isso, né? Não o fato dele se eleger o deputado primeiro e depois ele assumir uma postura de, olha, virei deputado em razão disso, e apresentar uma série de mazelas, uma série de uma lista de queixumes. O ideal é agora ele se posicionar, ter coragem e apresentar a público, né, vir a público, trazer as mazelas de toda a administração. Porque ninguém mais legitimado do que ele, ou seria o prefeito ou seria ele. Talvez ele queira buscar também passar a imagem de que ele esteja um pouco alijado da administração, até mesmo para se esquivar de algum caminho que não foi bem direcionado.
3: Mas aí, doutor,
2: eu concordo com você, tudo você falou.
3: Mas aí, doutor, gente, tem um porém aí. Ele é vice.
2: É vice, pois é.
3: Como ele é que justifica ele ser vice, ter um salário como vice, né? E cuidar só das coisas
2: pessoais dele. Ele tem que assumir essa postura.
3: Claro.
2: Se não aceitou demitir o chefe de gabinete dele, que bata no peito, vá lá no gabinete do prefeito e fala: qual é a sua? Ué, nós fomos eleitos juntos.
3: Faz o enfrentamento.
2: Esse enfrentamento tem que existir.
1: Então, a informação aqui que o prefeito exonerou ontem todos os chefes da agência reguladora do município. Está no Diário Oficial de hoje.
2: De novo?
1: Deixa eu trazer uma opinião aqui do Zé Augusto. Eu concordo plenamente com ele.
2: Vocês
1: estão falando mal só do prefeito, vocês três: Carlos Antônio, Wesley Silva, doutor Eugênio. Não, mas tem mais culpados nisso aí. Olha só a opinião de Augusto, que eu concordo plenamente com ele. Você tem que cobrar também, viu, líder?
2: De quem?
1: Olha aqui, ó. Concordo com os comentários, mas temos que tocar não só nos manda-chuvas. Quais as manifestações de bolsonaristas raiz aqui em Anápolis em relação ao posicionamento do prefeito Márcio Correia? Será que é porque o Jean Carlos nomeou o filho dele como diretor que ele não fala nada? O filho do Jean Carlos, vereador, é diretor lá da CPT.
2: E o Jean Carlos, eu estou muito decepcionado com ele, que ele está fazendo essas posições e postando uma série de vídeos na internet abraçando com o Márcio Correia, mostrando que estivesse íntimo
1: aqui,
2: durante a administração.
1: Olha aqui,
2: isso é uma vergonha.
1: O Richelson, bolsonarista.
2: É, de raiz.
1: Raiz, que trabalhou muito na campanha. Está calado porque tem cargo na gestão? Cadê o Randerson Aguiar?
2: Também.
1: Cadê os bolsonaristas napolinos? Por que eles não estão cobrando, Wes? Se eles são PL, se eles são bolsonaristas, se eles estão...
3: Mas cobrando o quê?
1: Cobrando o quê? Cobrando o posicionamento do prefeito, ué.
3: Deixa eu falar pro senhor.
1: Eles não falam nada.
3: O prefeito não assumiu de público nada, não.
2: Nada, não. Ué. Nada, não. Ué. Não.
3: O prefeito não assumiu de público nada, não.
1: Não assumiu o quê?
2: O que ele assumiu até agora?
1: Ele falou que vai para o Daniel Vilela, ué. Ué. Quem falou isso pra você?
3: O Zé Augusto.
1: Zé... Tá certinho, Zé Augusto.
4: Zé, você tá certo.
1: Ué, agora cadê esse povo pra cobrar?
4: Zé, você tá certo. Agora eu quero responder você. Você sabe por que eles não estão cobrando? Bunda alugada.
2: É.
4: Bunda alugada, não merece assento. Viu? Quem não está cobrando é porque está com a bunda alugada. Desculpa a expressão, mas é essa expressão que é do meio.
1: O João primeiro sorteio hoje.
4: Então, é isso. A gente queria que eles cobrassem também. Nós queríamos que eles tivessem a mesma autenticidade que eles tiveram no passado. Cobrando, se posicionando. Hoje isso não acontece. Porque tá com a bunda alugada. Quem tem bunda alugada não merece assento.
1: O Zé Rosa, doutor Eugênio é bem um advogado. Melhor o defender
2: ele
1: ser esquerdista. Diz que o seu problema é ser esquerdista. O Zé Rosa fala, o Wesley é bom comentarista, não tem lado. O Lucivão, meu amigo, é correto. O que vem na cabeça, muito bom, o Carlos Antônio. Melhor radialista de Anápolis. Não tem lado, fala a verdade. O Vandré, foram 30 descendo. O Carlos Peixoto, Randerson Aguiar, depois de debate e nocaute que levou do Eugênio Lourenço Dias, o homem sumiu do debate político.
2: Quem?
1: O Randerson. O Rorival, 18 meses, obras entregues, zero. O Eberson Moraes, refletindo o que leva uma pessoa a votar em um candidato do PL. O Peixoto, a popularidade do prefeito está caindo. Os vídeos estão recebendo muitas críticas na rede social. Essa postura de bom moço está caindo frente à realidade da cidade. O Jocilina, doutor Walter, é muito humilde. O Peixoto tem uma ação judicial contra o prefeito que foi pedido bloqueio de dinheiro. CNH, passaporte, quebra do sigilo fiscal dos últimos 5 anos dele e das empresas dele. Tô sabendo disso. O Rodrigo Jesus, discordo do Carlos Peixoto. A administração, depois do primeiro ano, mais difícil está entrando nos trilhos. Saúde, tapa-buraco, iluminação pública, assistência social, temos um prefeito próximo da população. O Peixoto, se for referido e tiver alguma coisa, pode refletir politicamente. O Rodrigo Jesus, meu amigo, lista 10 coisas boas da administração, coisa concreta, sem ficção de internet. O Zé Rosa, doutor Valdo tinha que ser candidato a federal. Se tiver exonerado o pessoal da Madureira, Jesus. O Zé Rosa, a Anápolis só tem um e vai continuar com um, se não perder. A Soninha, o PL não fala nada porque o Márcio Correia pagou para estar lá. Ele comprou a vaga. O Peixoto.

0: A Soninha, o PL não fala nada porque o Márcio Corrêa pagou para estar lá. E ele comprou a vaga. O Peixoto, se eu fosse o Dr. Walter, iria fazer vídeos dos escândalos da administração. Mostraria a realidade da prefeitura, da saúde, onde está indo o dinheiro. O Rodrigo Jesus, de verdade, acho que o programa está muito focado em falar mal da gestão. A gestão tem muitos pontos positivos, sim. Soninha, tinha passado da hora do prefeito exonerar essa turma da RM, que só queria salário sem trabalhar. Tem mais gente da prefeitura, viu, Márcio Corrêa? Se você quiser, você encontra muitos lá. O Rodrigo...
1: Não, beleza, que deixa eu responder o Rodrigo.
0: O Rodrigo, que o programa está muito focado, fala, não, tem muitos pontos... Mostra os pontos positivos, por favor.
1: O Rodrigo, ele... está confundindo Jesus
2: com Bugalho.
1: Alhos com Bugalho, Jesus com Genésio.
2: É.
1: Mas não falamos de gestão aqui, nós falamos de política. Nós não citamos nada de gestão. Nós não falamos nada de gestão aqui. Nós não criticamos gestão, não. Que hora que nós criticamos a gestão? Nós estamos falando de política. O raciocínio aqui foi político. Nós estamos cobrando a posição do prefeito acerca do apoio que ele recebeu. Nós estamos cobrando aqui do prefeito o apoio do fundo partidário que ele recebeu. Nós estamos cobrando aqui declarações do prefeito, declarações políticas. Eu não estou recordando de nós ter falado aqui em gestão, de ter criticado a gestão.
0: Não, mas eu critico ruim também.
1: Não, tudo bem, mas não foi isso. Mas isso não foi esse o assunto. O assunto aqui foi político. Nós estamos cobrando aqui a posição política, né? Ele é do PL. Declare apoio aos candidatos do PL. Faça um encontro do PL na cidade de Anápolis. Traga as lideranças do PL para Anápolis. Anápolis é uma cidade que ela é marcada politicamente por ser autêntica, por ser uma cidade que influencia as eleições do estado de Goiás. Nós estamos dizendo aqui que o Médio Norte, que o Norte, que o entorno, várias regiões da cidade, do estado, eles cobram a posição de Anápolis. E Anápolis, como está Anápolis lá? E como que Anápolis está? É isso, nós estamos falando. Nós estamos falando do apoio que o prefeito que você está defendendo aqui recebeu do Jair Messias Bolsonaro, vindo aqui fazer passeata, vindo aqui fazer carreata, vindo aqui fazer comício, ao lado do presidente do partido, Hilder Moraes, que caminhou com ele aqui, que já trouxe mais de 20 milhões de emenda. Pede para ele citar as emendas que o Hilder encaminhou para Anápolis. A reforma da Matinha, que o Vanderlan Cardoso encaminhou 5 milhões para fazer a reforma. Fala das obras do PT na cidade, do governo Lula. Temos lá a clínica, lá no Adriana Parque, como chama aquilo lá? A clínica?
0: É lá no Adriana Parque, não lembro.
1: Policlínica. Fala da policlínica. Vamos, não estou falando de obra. Fala da policlínica, né, do governo. Falando do maior centro de radiologia do Centro-Oeste. Que foi entregue agora aqui. A
0: reforma do Zeca Puglisi é de
1: A reforma PT, do Zeca Puglisi. É do governo federal. Uma série de coisas. Da ampliação do Jonas Duarte. Uma série de coisas. Nós poderíamos estar debatendo aqui com você ou com quem está nos assistindo. Não! Nós estamos cobrando do prefeito aqui. Eu acho que isso é legítimo. Nós cobrarmos. Cadê os bolsonaristas para cobrar?
2: É.
1: Você! Ele cobra. Fala assim, prefeito. Vai para sua rede social. E fala, prefeito, cadê o apoio do senhor para o PL? Cadê o apoio do senhor para o Bolsonaro? Cadê o apoio do senhor para a direita? Fala isso. Porque aí sim, aí nós estamos nivelando o nosso debate. Você quer desnivelar o debate? Dizendo que a gestão está boa. Nós não estamos discutindo gestão aqui.
2: Eu vou falar uma coisa. Você está falando que a gestão está boa? Eu vou te dizer uma coisa. Eu passo diariamente, no mínimo duas vezes ao dia, lá no antigo Trevo do Joque, hoje da Avan.
0: Miguel Moreira Braga,
2: obrigado.
0: Isso.
2: Foi feita uma intervenção, como é que é o nome dele? Rodrigo?
0: Rodrigo,
2: foi feita uma intervenção no que podia ser feito.
0: Não, mas não terminou ainda não.
2: Não terminou, eu sei. Tá, até agora, no que foi feito. Se fizesse só aquilo, já ajudou bastante. Então, é mérito para ele? Mérito. Parabéns, prefeito Márcio.
0: Mas com a cidade Guanabara é muito
2: pouco. Peraí, deixa eu terminar. Mas só que é muito pouco. Nós estamos criticando a seleção brasileira aqui antes, por quê? Porque a seleção brasileira pode muito mais do que aquilo. E por que que nós criticamos o prefeito Márcio Corrêa, que é o meu prefeito também, porque eu moro no município? Porque ele pode muito mais.

0: se ele pode muito mais. E enquanto ele não fizer o muito mais, eu serei o primeiro a cobrar dele.
1: Eugênio, dá um dado para ele.
2: E o dia que ele fizer
1: fala
2: mais.
1: Qual que é o orçamento, o dinheiro que a Nápoles tem por ano? Fala para ele.
0: Eu sei, porque eu tive na última, quando fui pré-candidato a prefeito, nas últimas eleições, eu recebi das mãos do então presidente da Câmara, Domingos de Paula, a previsão da lei orçamentária para o ano seguinte, que foi do ano passado. Se não me engano, cento e...
3: Não,
0: quanto?
3: Para 2027 é 2.700.000.000.
0: Quase 2 bilhões.
1: Não, quase 3 bilhões.
3: Quase 3 bilhões. Quase
1: então,
3: 3
1: nós estamos falando aqui, Rodrigo, de dinheiro, né?
0: De dinheiro, cara.
1: A cidade tem dinheiro. Você está feliz com rotatória? Você está achando bom porque o Benfil está pintado? Você está achando bom porque trocaram a lâmpada? Você sabe o que é 3 bilhões, Rodrigo, por ano, para o cara gastar? O dinheiro entra no caixa, vai entrar num caixa. Quase 3 bilhões vai entrar na gaveta pro cara gastar. Não é para juntar, não.
3: Calma, bebe aguinha. Só que nesse orçamento não estão incluídas as emendas.
0: As emendas, e que eu ia falar agora, sabia? Estou esperando o
3: deputado. É só a previsão
0: só
3: de receita.
0: Ah,
3: e as emendas são 10, mas eu não pago as emendas, não adianta nada. Mais de 10 milhões de reais.
2: Estou falando
3: as
2: emendas federal. Que vem.
3: É verdade.
0: Então, companheiro.
3: É verdade.
0: Então, o que nós estamos falando aqui é o seguinte: falta coerência ao prefeito quanto político? Isso não se discute. Cadê o Suender, o vereador de carteirinha do PL? Cadê?
2: Ex-vereador.
3: Como agora é deputado.
2: Ex-vereador, agora é deputado federal.
3: Ele só fala do assunto federal?
2: Ele só fala de assunto nacional.
3: Do Lula, Bolsonaro e o Supremo Tribunal. Congresso, só fala disso.
2: Ele é presidente da Comissão de Saúde, não fala um A sobre as questões.
3: Deixa eu falar um negocinho pra vocês. Fala um pouquinho. Dá uma acalmada no coração.
0: Não, eu tô acalmado no coração, deixa eu só terminar aqui. Não, depois dessa é pra falar.
3: Fala da autoclave pra nós, Ricardo. Vamos abrandar o nosso
0: vamos
3: coração.
0: Vamos falar. Ô, Suender, desconfia, cara. Vai cobrar desse homem coerência política. Desconfia, bicho. Desconfia. Você sabe o que você tá aparecendo? Eu vou contar uma coisa pra você. Você me desculpe. Em qualquer lugar civilizado dessa humanidade, qualquer lugar civilizado, Ibanez, Flávio Bolsonaro, Alexandre de Moraes,
3: Jacques Wagner,
0: Mota,
3: Alcolumbre,
0: Ciro, esse povo estaria Mota. Tudo na cadeia.
3: Polícia Federal deles.
0: Na cadeia. Esse povo que você defende lá do Trump, do Laranjadão, do homem lá. Então, daquele, parece para aquele passarinho cardial. Cardial, sim.
2: Calopsito.
0: Calopsito, trem amarelo, ele para. Meu filho autista ontem falou: pai, ele é laranjado desse jeito que ele come cenoura crua demais. Então, laranjadão assim, vai puxar o saco deles e aprende a cobrar. Levanta dessa cadeira e trabalha.
1: Ganha bem pra isso, tá?
2: Você tá falando levanta, pra quem isso aí?
0: Gente, pra todos os vereadores de Arábia, eu quero terminar o seguinte.
1: E ganha bem.
0: Gente, você que tá aí, eu vou pedir para nós aqui, nessa audiência que é extremamente qualificada, que me honra demais estar aqui. Falei isso numa live desse depoimento público, para todo mundo entender o quanto me honra estar nesse lugar aqui e a responsabilidade que isso me traz. Presta atenção, peça para cada um, vou pedir para cada um de vocês que estão me ouvindo, vamos fazer uma corrente para pedir para todo mundo não ouvir vereador pedindo voto.
3: Ô, Eugênio Inocêncio, gente.
0: Vamos pedir ou não ouvir o voto que o vereador vai pedir.
3: Oh, meu Deus.
0: Não custa nada só
3: isso. Eugênio Inocêncio.
0: Como é que diz o nosso querido Suassuna? Sou realista e esperançoso? Então é isso.
3: Então vamos abrandar o coração.
2: O otimista é bobo.
3: Vamos dar uma acalmada agora. Carlinho, fala da Alto Carlos.
2: Mano, você sabia que o ser humano tem dois sonhos de consumo?
3: É mesmo?
2: De bens materiais. Um é a casa própria e o outro é o carro.
0: E automóvel.
3: Pô, faltou o terceiro, hein?
2: Não, o teu consumo, bens materiais relevantes.
3: O outro é ver o Brasil ser campeão de novo.
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1: 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Pronto, abrandamos o coração.
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1: 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Olha só essa notícia aqui, líder, que o diário do município trouxe ontem com exclusividade. A área técnica do Tribunal de Contas dos Municípios de Goiás apontou irregularidades na adesão realizada pela Secretaria Municipal de Educação de Anápolis a uma ata de registro de preços do governo do Amazonas para contratação de serviços terceirizados de limpeza, conservação e higienização das unidades escolares. O procedimento previa despesas de 10 milhões e 100 mil reais. Em parecer emitido no processo, a Secretaria de Controle Externo de Contratações concluiu pela procedência da denúncia apresentada ao tribunal e recomendou a aplicação de multas à então secretária municipal de Educação, Adriana Rocha Vilela Arantes, e ao diretor administrativo e financeiro da pasta, Tiago Henrique Maia. A contratação ocorreu por meio de adesão número tal, a ata de registro de preço número tal, originada de pregão eletrônico realizado pelo estado do Amazonas. O objeto previa a terceirização de serviços de limpeza, conservação, higienização e asseio diário para atendimento das unidades de ensino da rede municipal. Opa, fugiu aqui, rapaz. Deixa eu achar aqui de novo. Fugiu agora sim. De acordo com a análise técnica, o município não demonstrou adequadamente a viabilidade econômica da adesão, nem a compatibilidade entre as necessidades da Secretaria de Educação e os serviços previstos na ata utilizada. Os auditores também provaram a ausência de documentação considerada essencial para fundamentar a contratação. E aí eu vou falar um negócio para vocês. Está começando a puxar o fiozinho lá da meada. Porque o que esse povo fez de adesão de ata foi uma coisa incrível. Que é o seguinte, o correto é você fazer licitação de vez em quando, não é? Tem um procedimento lá, você faz uma adesão. Aqui estava diferente. Faz-se a adesão de vez em quando, faz uma como é que fala?
3: Mas as licitações até aqui só foram para verbas federais.
1: Só. Que, então, só. Mas esse aqui eu estou puxando o fiozinho da meada. Vem mais aplicado. Coisa por aí, viu, líder?
4: Eu acredito que sim.
1: Vem, tô te falando, eu tô sabendo.
4: Tem mais de ano que a gestão do prefeito do PL, ele tem por prática aderir a atas.
1: É, por que prefeito
4: do PL? Então, porque é do PL.
1: É do PL.
4: É do PL. Então o prefeito do PL, ele...
5: Você já reparou que no jornal, toda vez que coloca o nome do prefeito, vereador, deputado,
1: coloca na frente, é verdade.
5: O partido dele,
4: e aí, nós vamos repercutir isso outras vezes, porque esse é o primeiro, né? É um primeiro de muitos que virão, e nós vamos repercutir isso com toda certeza.
5: Nós queremos coerência. Coerência. É meio difícil pedir coerência de um político, mas nós queremos coerência. Afinal de contas, ele teve um caminhão de votos da população napolina. A população napolina confiou nele, confiou na pessoa Márcio Correia, por via de consequência. É, confiou no político, na pessoa, e a população brasileira, a população napolina exige dele, como exigiu de todos os demais, deixa coerência nos seus atos.
4: Deixa eu responder aqui o Sargento Almeida.
5: Fica à vontade.
4: Está dizendo o seguinte, o líder do Lula no Senado, o Jax, é o PT da Bahia, Rui Costa.
5: Sim, isso.
4: São amigos do Lula há mais de 50 anos.
5: São.
4: Será que o Lula não sabia do Banco Master? Sargento, ele sabia.
5: Sabia, claro que sabia.
2: Não só ele, não, todo mundo já acreditava isso.
4: Nós sabíamos também, viu? Nós estamos sabendo. Isso não é novidade para ninguém. Né? Não se assuste com isso, não. É, você é um cara extremamente inteligente, nos acompanha. Não assusta com isso, não. É, o Lula sabia. O Lula sabe de tudo, antes de que todo mundo, ele sabe. O presidente da República, ele tem que saber dessas coisas. As informações chegam para eles muito mais rápido do que chega para nós. Tanto é que o Daniel Vorkari procurou o Lula, pedindo ajuda, pedindo para ajudar a salvar o Banco Master. Então. Só que havia outras prioridades do governo. Mas o BRB de Brasília, você conhece bem, quem salvou o BRB lá foi o governo federal. O Ibanez saiu do governo, né? Deixou o governo. A Celina Leão está dizendo que uma das tarefas árduas, e ela é bolsonarista, ela é vizinha do Bolsonaro, amiga da Michelle Bolsonaro, faz caminhada junto, faz academia junto, e é candidata do Senado, da preferência de Celina Leão. Ela está dizendo o seguinte: quero agradecer o presidente Lula por liberar a linha de crédito para o BRB. Então tinha quebrado, então tinha falido. Então tinha dado um grande prejuízo para o povo do Brasil, especial de Brasília. Então, isso não é fato, não. Esse fato de Jackson, de Rui, isso não é novidade, não. Isso já havia. E vai ter mais, não, vai ter mais. Se você estiver preocupado com isso, isso me preocupa. Porque isso vai ter muito mais escândalo da forma que vem vindo tendo.
2: Essa sentença, Lucivan, ela responde alguns questionamentos que eu sempre fiz. Eu não achava natural, embora muitas pessoas diziam a mim que a legislação tinha mudado, que era permitido, que deveria acontecer sob critérios e tal. Mas eu achava muito estranho a forma que isso estava sendo feito. Então, assim, eu penso que essa é uma sentença, outras virão, porque, doutor Eugênio, no serviço público, não dá para você conduzir de forma integral apenas com a adesão de ata. Não dá para você
5: não
2: fazer.
5: Não dá
2: para você fazer.
5: Não dá, né? Mesmo. Você vai desprestigiar aquilo que a lei da licitação mais busca. Alcançar os fornecedores daquela região.
2: E aí tem a questão do critério de economia, isso. E por aí vai.
5: Né, por isso conhece. Que ela quer buscar o atendimento dos fornecedores da região, que do serviço a ser prestado.
2: Agora, a realidade disso aí é o seguinte, amigo, que tem de lobista trabalhando em prefeitura para adesão de ata.
5: Mas por quê?
2: E o lobista vem sempre acompanhado de uma mochila.
4: O que o lobista vem com isso?
5: Você aqui, quanto tempo?
2: O lobista vem sempre acompanhado de uma mochila.
4: Pra quê?
2: Então, assim, eu não sei se é paraquedas. Do que se trata. É. Eu não tenho conhecimento. Mas é muito estranho, cara. Tudo que foge a realização de uma licitação, para mim é estranho. E soa mal.
4: Eu citei agora há pouco que tem muita coisa nessa administração que está me lembrando Hernande Paula. Só para vocês terem uma ideia, já foram quase 20 mudanças de secretariado em um ano e seis meses. Estão falando mudar a prefeitura lá para o centro de convenções, enfim. E aqui o Zé Augusto fala o seguinte: essa semana, os servidores do Recursos Humanos mudaram de local novamente. Mudar, foi então mudança, ele saiu do local e foi para outro. Uma das servidoras mais antigas e respeitadas da prefeitura, enquanto fazia mudança, fez o seguinte comentário: eu só lembro de tanta mudança de endereço assim pra gente quando o Hernando era prefeito.
6: Só falta o Hernando 2.0 lançar a esposa como suplente senadora. E está prestes a acontecer. E comprar um caminhão de flores para ela. O resto está repetindo a história, igualzinho.
2: É, até outras coisas.

0: O resto tá repetindo a história, igualzinho.
1: É, até outras coisas, assim.
2: Tem outras coisas também, será? Comparando, sim, porque comprar um caminhão de 80, caminhão de flor, a gente entende a razão por que foi. Será que é a mesma coisa?
0: Mas não sei.
2: É.
0: Bora! Doutor Eugênio, um abraço.
2: Um abraço.
0: Bom final de semana.
2: Igualmente. E até quarta no jogo do quarta-feira Brasil Escócia.
0: Brasil Escócia. 0-0. Carlos Antônio, um abraço pra você, bom final de semana.
1: Tô quanto você não,
0: eu sou realista.
2: Você tá muito amargo.
0: Eu sou realista.
2: Você tá muito amargo.
0: Eu respeito sua opinião, rapaz.
2: Você tá precisando deixar de.
0: Eu respeito sua opinião, respeito a minha. Eu votei no mais correndo no segundo turno.
1: Aí é realmente aí
2: a coisa. Aí
0: acabar
2: aí,
0: o.
1: Votei.
0: E votaria de novo?
1: Não, arrependo. Moço, o maior arrependimento da minha vida.
2: Outra coisa, estão dizendo aqui que o Márcio Corrêa tem 80% da aprovação.
3: Concordo.
2: Dos 40% que elegeu ele.
0: Um abraço, Carlinhos.
1: Um abraço. Obrigado, Silvano. Brincadeiras à parte. Você sabe o quanto que eu gosto de você e admiro o seu trabalho. Doutor Eugênio, um abraço muito carinhoso.
2: Um abraço, querido. Ótima semana pra você.
1: Você é um cara
0: foda. Foi bom, hein? Foi
1: bom. Wesley, se bem preparado.
2: Wesley,
1: rapaz, eu fiquei aqui só de camarote.
2: Tá doido. Repare que toda vez que ele vem de camisa preta, quando ele vem de camisa preta,
1: você pode preparar. Ninguém vai conseguir, não. Meu agradecimento ao Paulo pelo trabalho, obrigado aí ao Carlos Nogueira, aos ouvintes da Rádio Nova, um abraço carinhoso, até o próximo sábado.
0: Um abraço, líder Wesley Silva.
4: Agradeço você, Lucifer Machado, agradeço ao meu direto amigo doutor Eugênio Lourenço Dias, professor, advogado, comentarista aqui do Anápolis em Debate, ao deputado Carlos Antônio, também empresário, também analisa aqui o programa de forma muito brilhante, a você que esteve conosco. Você é a razão de nós estarmos aqui, o motivo de nós estarmos aqui. Compartilhe os links, reveja o programa, participe conosco. Até o próximo sábado nós estaremos novamente aqui. Quero agradecer o PH, lá da Rádio Nova, agradecer o Eusébio, agradecer o Carlos Nogueira, o Butina, e a você que nos ouviu através da Rádio Nova, e você que esteve conosco através do programa Anápolis em Debate. Até o próximo sábado, se Deus quiser. Quem gosta, assiste. Quem não gosta, assiste sempre. Quem não gosta, ouve.
0: Quem não gosta,
4: ouve sempre.
0: Pronto. E só, eu tô falando que eu tô sendo pessimista, o único de todos nós aqui que nós fizemos nosso bolão aqui de brincadeira semana passada, quem acertou foi eu.
2: Foi você.
0: 1-1. Pronto. E o Brasil vai ganhar, então.
1: E qual foi o placar seu de ontem?
0: Ontem 5-1 pro Brasil.
4: O Escócia
0: deu 3-0.
1: Eu não entendo.
4: A Escócia, que dia que é?
0: Quarta.
4: Próximo 7
0: horas da noite.
4: 2-0 pro Brasil.
0: 1-0 Brasil, tá bom, vou ser melhor.
1: 3-0 Brasil.
0: Tá bom, um abraço, Paulo, obrigado a você. Obrigado a todos da Rádio Nova que estiveram conosco, 87,9.
1: Deixa eu só dar um abraço pro seu Otávio. O seu Otávio da Melancia tá lá ligado agora na Rádio Nova ouvindo a gente.
0: Ali
1: a
0: gente
2: boa. Seu Otávio.
4: Abração, seu Otávio.
0: Abraço, seu Otávio. Gente, bom final de semana a todos vocês. Grande abraço, até a próxima, se Deus quiser.
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0: 11:40.
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0: 9:57.
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0: Meio-dia e 14.
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0: meio-dia e 31.
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0: 12:48.
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0: 7:25. 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

0: Obrigado, Chitão. Obrigado, Chororó. Obrigado a vocês. Gente, um beijo no coração de vocês. Que Deus abençoe, viu?
1: Valeu.
0: Obrigado, Chororó.
1: Bom demais.
2: Obrigado, Eduardo.
0: Fiquem com Deus, gente. Que Deus abençoe a vida de vocês. Fiquem com Deus.
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0: 1:42.
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1: 1:45.

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1: Linda demais!
2: 1:57.
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0: duas e quatro. 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

0: 12h39. 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
1: 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É Anápolis, horário oficial brasileiro, exatamente 3 da tarde.
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Muito bem-vindo aqui a mais um show de bola com a equipe Geração do Esporte. Há 22 anos fabricando emoções. É o Anápolis hoje para

técnico, sangue novo, nova filosofia. E o Anápolis, a partir de agora, é jogo a jogo, é degrau a degrau. E a primeira batalha hoje contra o Itabaiana. Daqui a pouco, aqui no Jonas Duarte, essas emoções e muito mais você vai curtir aqui na Nova FM 87.9.

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0: Alô, Cris, aquele abraço, boa tarde, seja bem-vinda, um ótimo trabalho pra você.
2: Muito obrigado, Roger, bom trabalho pra vocês também. Bem-vindo, né, a todos que já estão na nossa jornada de hoje, jogo importante hoje, viu? Jogo direto hoje, confronto direto, Anápolis e Itabaiana. O Anápolis que teve uma mudança significativa essa semana com a mudança de técnico. Sai o Evaristo Pisa, entra Roberto Fernandes, mas os dois sempre teve aquela mesma questão de tentar tirar o Anápolis, principalmente agora da zona de rebaixamento. Né? Vamos estar falando muito sobre o Roberto Fernandes. Vamos estar também passando entrevistas com o Fernandinho e também o Rubinho a respeito dessa partida. E quem sabe, né, Roger, também arriscar aí uma provável escalação que o Anápolis pode entrar hoje, já que alguns jogadores foram dúvidas durante a semana em treino.

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1: Ele já esteve lá. Ele conhece do assunto. Luiz Carlos Bernardino, o profeta.
0: Alô, Luiz Carlos, seja bem-vindo, boa tarde, aquele abraço, ótimo trabalho para você.
2: Boa tarde, Roger, boa tarde, ouvintes, boa tarde, essa nação, a nação tricolor aí, daqui a pouco nós temos um jogo importante, esperamos que nós possamos sair com 3 pontos e começar a alavancar bons resultados na Série C.
0: Beleza, valeu, muito obrigado, Luiz Carlos. 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Alô, Tony, seja bem-vindo, aquele abraço, ótimo trabalho para você.
3: Alô, Roger Fernandes, um abraço para você, um abraço pro amigo ligado aqui com a equipe Geração do Esporte na nossa jornada. Boa sorte pro Galo. É o que podemos fazer aqui de fora do campo, até porque depois da eliminação da Copa Verde, a expectativa é de que a chave seria virada, as atenções, foco para o brasileiro da Série C. Estreou pós-eliminação fora de casa, depois desse pensamento contra o Amazonas. E aí o time foi mal e acabou perdendo, quem sabe no retorno ao Jonas Duarte. Hoje aqui, com a mudança que a Cris já destacou aí na abertura dela, o técnico Roberto Fernandes, que ele possa ter estrela, que o Anápolis, diante da sua torcida, que não deve ser grande, mas que possa ter essa arrancada que todos nós esperamos, e principalmente o que o Anápolis necessita é vencer. Talvez convencer ou jogar bem com o técnico Roberto Fernandes, certamente ele vai modificar o time. A gente não pode esperar tanto disso, mas uma atitude diferente e uma chave virada para que o Anápolis possa permanecer na próxima temporada na Série C. Aí sim o Anápolis vai fazer um ano quase perfeito, seu Roger Fernandes.
0: Valeu, muito obrigado, Tony Marizu, Norte Supneus, representante oficial Goodyear, em Anápolis e região, grande variedade na linha comum e para caminhões e até 4 vezes nos cartões. 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São 3:09, daqui a pouco a bola rola aqui no Jonas Duarte para Anápolis e Itabaiana, Campeonato Brasileiro da Série C. E quando a bola rolar, você vai vibrar com ele.
1: Vale por vários, Pequetito. O Marcinho é lindo na emoção do gol.
4: Falta boa para a equipe do Anápolis, da cruzada ali na entrada da grande área. O Juninho deixou para quem viu, o Fernandinho deixou o pé da grande área. Vai pintar, vai pintar, vai pintar.

0: defesa ficou toda atabalhoada. O galão da Comarca amplia aqui no estádio Jonas Duarte. Cauã Martins. Não tem nada a ver com a bobeira do sistema defensivo da equipe do Cuiabá. Foi lá aos 31 minutos e coloca no fundo da rede. É o primeiro dele no jogo. É o segundo gol do galão. O galão amplia aqui no estádio Jonas Duarte. Quem manda é o tricolor. Aqui não, dourado. Aqui tem que respeitar o galão. Galão bonitão da Comarca 2, Cuiabá 0.
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0: de Anápolis, Itabaiana. A equipe Geração do Esporte, oficialmente apresentada a equipe de trabalho hoje. Geração do Esporte, há 22 anos, fabricando emoções. A direção administrativa, assistência técnica, produção e direção de imagens é do competentíssimo Eusébio Ribeiro. O comando do DJ João Pedro Nogueira, o patrãozinho, e também dele,
1: Carlos Nogueira.
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0: abraço ao Igor, ao Thales Henrique, já está a caminho aqui do Jonas Duarte, ao Felipe José, Jair Pereira, né? O futebol desfocado, ao fato validado, né? E também ao Carlos Peixoto, grande abraço ao Marcos, meu amigo Marcos lá em Goiânia, tá ligado aqui com a equipe Geração do Esporte. Um abraço também ao Sergilei, grande beijo à Lindinha, ligada também conosco aqui, grande beijo à minha irmã Miri, lá em Belo Horizonte, lá em BH, abraço ao Vanderlei Braga e a dona Valquíria, daqui a pouco aqui no Jonas Duarte, hein? E também um grande abraço ao Zezinho Scarpe, ao Miguel, a dupla de irmãos que daqui a pouco vão estar aqui prestigiando o Galo Tricolor. São 15 horas mais 18 minutos. 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Alô, alô, Cris Matheus.
1: Na comarca. Ele falando já em

0: Alô, alô, Cris Matheus.
1: Ele falando já em clima de jogo, né? Por aqui as duas delegações já chegaram aqui no estádio Jonas Duarte. A equipe do Anápolis já está presente aqui, a equipe do Itabaiana também. Já está tudo montado aqui para fazer o aquecimento. Parte do Anápolis já toda montada. E é aquela expectativa hoje do torcedor, né? E eu tô aqui correndo da água que está fazendo o irrigamento aqui. Mas agora é aquela expectativa hoje de como será hoje. Será que a torcida vai comparecer? Como será que vai acontecer aqui hoje? Mas a questão é a seguinte, o Anápolis que teve mudanças nessa semana, né? Muitos torcedores aí esperando sim que teria, né, algumas demissões, mas até então não esperava que seria o técnico Evaristo Pisa que sairia, né? Então teve essa mudança na equipe do Anápolis, saiu o técnico Evaristo Pisa e entrou o Roberto Fernandes, um técnico também muito competente, né? Já bastante tempo aí como técnico profissional. Quando jogador era meio atacante, se não estiver enganada, né? Mas é um treinador que vem agora apostando, né? O Anápolis vem apostando nele para conseguir tirar o Anápolis dessa situação da Série C, né? O Anápolis que não consegue, né, alavancar aí nesse campeonato. Até o momento encontra-se na zona de rebaixamento. Acho que passou uma ou foi duas partidas somente fora da zona de rebaixamento. E hoje é um jogo, né, que pode falar que é um confronto direto, já que o Itabaiana também está na mesma posição que o Anápolis, brigando também para poder sair da zona de rebaixamento, mas nós temos que confiar no nosso aqui que vai dar tudo certo. Então, Roger, vamos escutar novamente o técnico Roberto Fernandes, né, ele que falou quando veio para o Anápolis Futebol Clube, fala também da sua expectativa e o que esperar até mesmo do técnico, né, nesse primeiro jogo de hoje. Então vamos escutar aí novamente o técnico Roberto Fernandes.
2: Em primeiro lugar, é uma satisfação muito grande estar de volta a Anápolis 22 anos depois. Mas calma lá, é porque eu era muito novo. Eu comecei minha carreira na Série B do Campeonato Brasileiro, eu tinha menos que 30 anos. Eu acho que quando eu estive aqui eu tinha 28 anos, né? E assim, muito bom ver o quanto que a cidade cresceu, desenvolveu, né? Então é uma cidade que eu sempre guardei um carinho muito grande e que guardo amigos desde aquela época, né? Então, assim, é uma satisfação muito grande. E o desafio, a carreira do treinador, ela é movida a desafios, né? Então é duro de você entender uma equipe conquistar um título tão importante e paralelo a isso tá na lanterna da Série C. Então, assim, vamos procurar fazer o melhor que a gente pode ser feito junto com os atletas para que, pelo menos, o Anápolis possa permanecer na Série C.
1: Tem um confronto direto agora, né? Itabaiana e Anápolis, os dois brigando também para poder sair dessa zona de incômodo. E eu creio que o senhor também já estava acompanhando o Anápolis, assim como o Itabaiana. Qual o ponto aqui no Anápolis que precisa mudar para poder reverter essa história? O Anápolis que vem tomando muito gols de bola parada, finalizando. Realizações não estão saindo conforme o esperado. O que fazer agora nesse próximo jogo, né? Assim, mais rápido para o Anápolis sair com esse resultado positivo?
2: Olha, eu acho que é importante potencializar aquilo que vinha sendo feito pelo Pisa. Não é um amigo, um grande treinador, foi vitorioso por onde passou e aqui também, tanto que ganhou um título. Mas futebol é isso, tem os seus ciclos e o que a gente vai procurar fazer é potencializar aquilo que de bom vinha sendo feito e procurar pincelar algumas coisas daquilo que a gente entende como modelo de jogo. O mais importante que eu vejo nessa hora é buscar um equilíbrio. A gente não pode estar com 15 gols sofridos e apenas 6 gols feitos, né? Então, primeiro, eu acho que gol a gente já sofreu demais. A gente tem que ajustar essa parte defensiva e procurar ser mais eficaz na parte ofensiva. 6 gols em 10 jogos é pouco, assim como sofrer 15 gols em 10 jogos é muito.
1: Professor, e como que foi, né, a sua chegada aqui no Anápolis, a sua recepção aqui no Anápolis? Nas redes sociais, principalmente do clube, o senhor foi muito bem falado, o pessoal falou muito bem.

0: time?
1: Olha, eu dar recado para o torcedor que a gente vê, que é fiel, que acompanha, que apoia, eu acho assim, é até um desaforo. Mas o que eu digo para o torcedor é o seguinte: o jogador passa, treinador passa, as pessoas passam, mas o clube fica e a sua torcida fica. Então hoje o Anápolis vive um momento que é preciso o apoio do torcedor, né? O torcedor precisa jogar junto, porque o ano que vem, né, ninguém sabe quem vai estar aqui. Mas uma certeza é real, o torcedor vai estar, seja na Série C, seja na Série D, seja quem sabe até numa Série B. Então é a hora de unir forças e esquecer o que não está dando certo, mentalizar em coisas boas para que a gente tenha bons resultados.
0: Muito obrigada, né? Eu tenho uma frase que eu gosto sempre de falar, que é boa sorte, mas sabemos que a sorte vem sempre depois de um bom trabalho. É o que o senhor vai fazer aqui no Anápolis, então boa sorte nesse próximo jogo.
1: Maravilha, obrigado, eu que agradeço.
0: Tá então, o novo técnico do Anápolis, Roberto Fernandes, falando a respeito da sua chegada aqui em Anápolis, também desse jogo hoje contra o Itabaiana. Sabemos que é um jogo hoje de, podemos falar até que é de 12 pontos para o Anápolis, né? Se tem isso, então é um jogo de 12 pontos, 15 pontos para o Anápolis, porque o Anápolis hoje realmente, nem um empate hoje, eu creio que não é tão favorável hoje para a equipe do Anápolis. Sendo assim, Roger, alguns jogadores foram dúvidas no decorrer da semana sobre treinos, né? Alguns jogadores não treinaram com todos os outros atletas, que foi o caso do Matheus Lagoa, o Fernando Viana, o Helder, o Mila tá suspenso porque levou o terceiro cartão amarelo, né? No último jogo contra a equipe do Amazonas, né? O Cauã Martins acabou sendo expulso também lá no último jogo. Então vai vir algumas mudanças nessa escalação do técnico Roberto Fernandes. Então a sua primeira escalação vai vir com algumas alterações, principalmente no ataque. Então, faltando aí 4 minutos, né, para poder sair a escalação oficial, e é claro que nós vamos ver quem que vai entrar principalmente no ataque. Vai vir Gonzalo? Vai vir o Rodriguinho? Vai vir o Fernandinho? Então nós vamos ver como será agora, né, essa primeira escalação do técnico Roberto Fernandes.
2: Beleza, valeu, muito obrigado, Cris. 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Carlos Peixoto daqui a pouco vai estar aqui já no estádio Jonas Duarte. É muito importante você, torcedor, que compareça aqui ao Jonas Duarte, possa incentivar o Anápolis em busca de mais uma vitória na competição. Você é super importante para que a gente conquiste mais essa vitória. 3:27, Luiz Carlos Bernardino, Tony Marizu, treinador novo, vocês ouviram a fala aí do Roberto Fernandes. O que esperar do Anápolis para o jogo de daqui a pouco contra o Itabaiana?
3: Roger, tudo que nós queremos, nós, torcedor, diretoria, certamente a nova comissão técnica, entre aspas, né? O comandante e o seu auxiliar, porque os demais permanecem, estavam aí na campanha do Anápolis até agora. É que a coisa mude. Eu tá ficando redundância a gente dizer os erros que o Anápolis vem cometendo. Aí, por curiosidade, o Roberto Fernandes viu os vídeos e também viu do mesmo jeito. Não pode uma equipe tomar os gols que vem tomando nos momentos que não deve tomar. Aliás, tomar gol não deve momento nenhum, mas finalzinho de primeiro tempo, final de jogo, meu amigo, arrebenta com qualquer time. Então não pode. A importância desse jogo daqui a pouco, eu estava aqui pensando, imaginando. O Anápolis vai ter uma sequência agora, Roger, Fernandes e amigos, de 4 jogos. Times, o melhor colocado aí é o Caxias, que será o adversário do próximo final de semana, que é o 8º colocado, está na zona de classificação. Os demais, os próximos 4 jogos, aí o detalhe, dos 4, o Anápolis vai fazer 3 em casa. Então, a arrancada
0: é oficial.
3: Ela não passa só pelo técnico Roberto Fernandes, mas passa pela tabela também. Porque se você consegue bater o jogo hoje, você sai contra um Caxias, teoricamente, pela situação do Anápolis, não pode descartar. Devido à derrota que o Anápolis teve aqui para a Inter e o empate que o Anápolis teve aqui. Então não pode descartar.

0: contra o Caxias, tá lá na zona de classificação. Você pode arrumar uma confusão lá, um resultado bom lá, um empate, né? Um empate. Depois, você vem para dois jogos em casa contra o Botafogo da Paraíba, que está na 17ª colocação. Aí depois você pega o Maringá, em 11º. Ou seja, times que não estão na zona de classificação e que são adversários do Anápolis. E o único que está na zona de classificação, o jogo é fora de casa. Os outros três é em casa. Então, o jogo de hoje passa a ter uma importância grande demais, não só pelos três pontos, mas a condição que o time vai ter para ter essa sequência que eu disse, para que o Anápolis daqui 4 rodadas esteja lá no meio da tabela. Porque se fizer esses resultados que eu disse, os 3 jogos em casa e um empate fora de casa, o Anápolis vai lá pro meio da tabela. É onde o Anápolis montou time, jogou. O Anápolis, no Brasileiro da Série C, jogou para estar no meio da tabela. Agora, os erros individuais. E aí a situação que preocupou a diretoria foram erros coletivos também nos 2 últimos jogos. Um final da Copa Verde e o outro Brasileiro da Série C. Foram os erros coletivos e individuais. Até então, eram individuais. Nos 2 últimos jogos, passaram a ser coletivos. E aí mudou a comissão técnica. A expectativa daqui a pouco é que o técnico Roberto Fernandes, com seu jeito duro de tratar o grupo que ele trabalha, porque eu já trabalhei com ele na Napolina, embora 22 anos atrás, mas o perfil dele não mudou. O que mudou é a experiência, claro que muito mais experiente do que quando ele passou aqui em 2004 na Napolina. E é o fato dele manter com ele o mesmo jeito de trabalhar, ou seja, ele é linha dura. Eu até falava no Alto da Boa Vista com o Dutra ontem, em relação, ele gosta de cobrar não só dos jogadores, ele cobra da comissão técnica, ele cobra da diretoria, aonde está falhando, aonde precisa ele cobra. Ele não é aquele treinador que senta em cima do grupo dele e não faz mais cobranças, ele cobra. E o Anápolis hoje precisa disso, principalmente do grupo de jogadores.
1: Beleza, são 15 horas e 32 minutos. 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Cris Matheus, eu não gostei, mas vou torcer para dar certo. Já é oficial a escalação do Anápolis.
2: É oficial e com várias alterações, né? Como eu tinha falado no começo aqui, Matheus Lagoa não está nem no banco, né? De reserva, juntamente aí com o Fernando Viana. O Helder também, não que jogadores que sentiram, né? Um pequeno desconforto, então foram poupados para esse jogo, até mesmo devido aos seus últimos resultados de exames. Então, bora lá. O Anápolis vai vir com Ravel, Rubinho, Igor Souza, Rafael Costa, Leonan. Meio de campo, Cauã Guilherme, Caliel, Cássio Gabriel. E no ataque, né, vem com o Kaique ali do lado direito também, dando um reforço pro Rubinho, Juninho e também o Gonzalo. Então, essa já é a oficial do Anápolis, né, com algumas várias alterações feitas.
1: Beleza, valeu, Cris Matheus. Um abraço também, meu amigo Marivaldo Martins, está ligado aqui conosco. 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Ô Luiz Carlos Bernardino, você ouviu aí o técnico Roberto Fernandes e também a escalação oficial do Anápolis para o jogo de hoje.
3: Ô Roger, toda mudança de técnico traz uma expectativa a mais. O Roberto Fernandes não tem o que falar, um cara linha dura, é um estilo totalmente diferente. Agora, será que os jogadores vão assimilar? Será que os jogadores que estavam acostumados a uma coisa mais mais suave vão admitir, porque ele pode treinar, igual o Pisa fazia, treinava, mas chegava no campo, os caras não obedecia. Certo? Será que eles vão assimilar? Será que eles vão? Daqui a pouco nós vamos saber. Realmente. Certo? O problema não é eu cheguei a uma conclusão que o problema não é técnico. O problema são alguns jogadores que não querem nada com nada. Esse é o problema. E quem não quer nada com nada, não vai aceitar ser cobrado, não vai aceitar ser receber um regime mais duro. Na realidade, assim, eu penso que eu não posso contratar, mas eu posso mandar embora. Falamos isso no decorrer da semana e eu não mudo minha opinião. Tem uns dois, três aí que não tem mais condição de estar nessa equipe. E a gente já viu, todo mundo sabe. Se você perguntar a qualquer um, todo mundo sabe quem são os jogadores que não devem mais compor esse elenco. E são verdadeiramente os caras que mais erraram, os caras que mais entregaram o jogo, certo? Os caras que mais se omitiram em campo. Não, cara, nós vamos ver daqui a pouco. O que mudou? O que vai mudar? A expectativa é que vença. Mas será que o Anápolis, ou esse grupo de jogadores querem vencer? É isso. Não adianta, você pode trazer Luxemburgo, outro técnico e tal. Se eles não quiserem, meu irmão, eles vão entregar o jogo do mesmo jeito. Eles vão fazer corpo mole do mesmo jeito. Entendeu? Agora, vamos ver o que, vai ser tirado deles aí. Quem pode mudar essa situação do Anápolis aí? Não é técnico, não é diretoria, não é ninguém. É simplesmente os 11 que entrar ali dentro e mais os 8 que tiver ali no banco de reserva. Só. É só eles. É só eles. Se você botar o time deles aí, se eles quiserem, não precisa nem de técnico ali. Se eles quiserem mesmo, pode botar os 11 aí dentro de campo aí. E eles jogam sozinho. Se eles quiserem. Não precisa de técnico, não. Se eles quiserem. Agora tem que saber até que ponto que eles querem. Até que ponto que eles estão absorvendo essa permanência na Série C. Eu, se sou eu, não precisava nem mandar embora. Afasta do grupo. Afasta do grupo. Bota treinar separado. Bota lá, treinar separado. Entendeu? É assim. É assim que tem que acontecer. Agora, a escalação aí, o professor deve ter, tá com algumas deficiências aí, médica, cartão, suspensão, tá? Ele treinou aí o pouco tempo que ele pôde estar treinando, eu acho que ele viu o que seja melhor para enfrentar esse Itabaiana aí, que a gente vem também numa caminhada. Agora, o Itabaiana precisa da vitória também. Ele vem jogar por uma bola. Então, já sabe que vai ser um blocão ali atrás, se defendendo, duas linhas de quatro, né? Agora, vamos conseguir arrancar isso aí? Daqui a pouco nós vamos saber, tá certo?
1: É isso aí, beleza, valeu Luiz Carlos Bernardino, são 15 horas e 38 minutos. Posso fazer o seguinte, nós vamos ali ao intervalo, daqui a pouco a gente volta e vamos falar mais sobre essa escalação, mais sobre a expectativa de todos para esse jogo de daqui a pouco entre Anápolis e Itabaiana. Geração do Esporte há 22 anos, fabricando emoções.

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1: Vale por vários, Pequitito. O Marcinho é lindo na emoção do gol.
2: Lançamento feito ali no comando de ataque. Ih, rapaz, o goleiro vacilou. O Galão vai marcar e vai pintar o gol da equipe tricolor.

0: goleiro foi sair. Saiu todo atabalhoado, não conseguiu pegar nada. A bola ficou de graça com o Gustavo Henrique, que sassaricou pra direita, pra esquerda. Achou um buraco ali no meio de monte de jogadores e pimba. Empurrou pro fundo das redes. Fazendo o primeiro dele no jogo, é o primeiro gol do Anápolis aos 14 minutos do primeiro tempo.
1: E daqui a pouco ele vai estar aqui com todo o seu talento, toda a sua criatividade, com toda a sua beleza, para poder narrar os 90

0: 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Abraçando aqui o Brito, o Renato, o Luiz de Souza, todos conectados aqui com a equipe Geração do Esporte. Eu volto ao campo de jogo, onde está ela. Alô, Cris Matheus.
1: E aí, por aqui, Roger, o aquecimento dos goleiros do Anápolis já iniciou, né? Os goleiros já começaram ali, o Tafarel já está fazendo um trabalho com os goleiros. O goleiro também do Itabaiana também já estão fazendo aqui o seu aquecimento. E agora nós estamos já naquela expectativa dos jogadores subirem para começar mesmo o aquecimento. Agora o preocupante, Roger, que a gente já percebeu que o torcedor está um pouco chateado, né? Mas até agora faltam meia hora, mais ou menos, né? Menos de uma hora para o início do jogo e não vemos torcedores aqui no estádio Jonas Duarte, né? Então, assim, tem uma, duas, três, quatro pessoas aqui na arquibancada descoberta e três na descoberta e uns quatro somente aqui na arquibancada coberta. Então, assim, eu creio que o torcedor já deve estar vindo, né, para o estádio Jonas Duarte. Está um pouco cedo ainda, mas eu creio que o torcedor daqui a pouquinho aparece. Mas vamos escutar agora o Fernandinho, né, o Fernandinho que fala também a respeito desse jogo de hoje, a expectativa para essa partida de hoje. Claro que é uma partida que está deixando todo mundo à flor da pele, como diz, né? Mas vamos escutar agora o Fernandinho, o que ele fala para esse jogo de hoje contra o Itabaiana.
2: Bom, primeiramente é um jogo muito importante, né? Assim, temos que encarar como 9 finais. É um jogo de 6 pontos. Acho que o treinador aqui tá nos fortalecendo. Acho que ele chegou para ajudar, para somar. E além dele, a gente tem que mudar a nossa postura também. Então, esperamos fazer um grande jogo. Espero que o torcedor nos apoie os 90 minutos. Espero que eles vão e nos ajude, porque é uma batalha fundamental para que possamos sair da situação.
1: Já se conhece a tradição. É essa questão, né, Roger? É mudar a postura dentro de campo, né? É mudar, é ver o que está acontecendo de errado, né? O técnico Roberto Fernandes teve uma conversa muito longa quando ele chegou no Anápolis, conversou com todos os jogadores. No primeiro dia de treino dele, ele já deu um coletivo para poder ver como que estava a equipe, né? E essa questão que o Fernandinho falou, né? É mudar a postura dentro de campo. Então, hoje, já com o time escalado, com algumas várias alterações, vamos ver como que o Anápolis vai sair dentro de campo.
0: Beleza, valeu, Cris. São 15 horas e 48 minutos. Abraçando o Anderson de Paula. Curado tá conosco aqui também no nosso chat. 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Tony Marizu e Luiz Carlos Bernardino. Fernandinho é uma das esperanças sempre daquele chute de fora. É um jogador que chuta muito bem, embora não tenha acertado nos últimos jogos, né? Não é porque praticamente

0: tá sempre no banco de reservas?
1: Roger, é um jogador importante. Tem uma característica, que é o chute de fora da área. Mas infelizmente, não sei se quer mudar a sua característica, quer fazer alguma coisa que não encaixa. E simplesmente não tá usando isso. Tá? E o Anápolis, ele é um time que ele quer entrar tabelando e fazer gol de dentro de área. Aí fica complicado, né? Chute de bico, até o Romário já falava, de bico vale também. Certo? Tem chance aí que você tá de cara pro gol e em vez de você deslocar o goleiro, você chuta em cima do goleiro. Quer cabecear, cabeceia em cima do goleiro. Parece que não tem aquele time, né? De fazer um deslocamento. Um deslocamento para tirar o goleiro da jogada ou então fazer uma jogada mais aguda e chutar, bater com força. Mas tenho certeza, o time está entrando ali para fazer o aquecimento. Tenho certeza que o professor deve ter conversado, deve ter falado. Vamos ver quais são as mudanças, características aí que vai mudar alguma coisa hoje nesse jogo importante.
0: Beleza, são 15h50, um abraço ao Agostinho Couto lá nos Estados Unidos. Alô Agostinho, aquele abraço, boa tarde a você. 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Abraçando a toda a nossa equipe que está no sapatinho, está de folga hoje, né? Grande Rui T. Silva, Alvanto E. Cândido, Marcos Vinícius Lopes, o Gulão, ao Wagner Almeida, ao Cândido Filho, que tá viajando, né? Vai, tá dando aquela passeada. Grande Alessandro Bartras, um abraço a toda a nossa equipe e também ao Nilson, né? 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Eu gostaria que tanto...
2: Roger.
0: Pois não, Cris?
2: Rapidamente, só vamos dar algumas informações aqui que a assessoria do Anápolis mandou agora, porque a gente já tinha falado que tem alguns jogadores que estariam no DM, né? Então vamos lá. O zagueiro Cauã Martins está suspenso após expulsão diante do Amazonas. O Milho está suspenso após receber o terceiro cartão. O volante Samuel Michels, né, é que está em transição agora, depois de fazer a cirurgia algum tempo, né, fora. O zagueiro Helder está no DM após lesão no adutor esquerdo. Matheus Lagoa no DM após lesão no reto femoral direito. O atacante Batista está no DM após lesão também no reto femoral esquerdo. E o centroavante Fernando Viana também com o mesmo problema do Matheus Lagoa. E a grande novidade é que o meia Zé Henrique, de 19 anos, ele que foi relacionado pela primeira vez com a equipe principal. Camisa 10 e capitão do time sub-20, marcou 9 gols e foi responsável por 11 assistências na edição deste ano do Goianão da categoria. Então, notícia boa, temos garoto da base hoje entre os profissionais.
0: Beleza, valeu, Cris, uma grande notícia. Esse menino é uma das apostas lá no departamento amador do Anápolis, ele é Zé Henrique. Pelo menos na base ele joga muita bola. 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Agora, Luiz e Tony Marizu, você vai tentar aí uma conversa, um bate-papo aí, ô Cris? Vai não, né?
2: Vamos tentar pegar uma palavra em seu Zé Paulo? Vem cá, seu Zé Paulo, porque eu não posso entrevistar aqui na beiradinha do gramado, mas vamos esconder aqui, né, Roger, para tentar falar com o presidente do Anápolis, né, o seu Zé Paulo de Finaz. Seu Zé Paulo, hoje mais um jogo daqueles, né? Um jogo que basicamente é esse jogo hoje que vai depender do futuro do Anápolis. Como que tá essa expectativa? Boa tarde.
3: Boa tarde. Ah, estamos aí, né, nessa expectativa, ver se a gente sai dessa situação ruim, né, que nós nos encontramos aqui, né, na Série C. Tivemos agora a mudança do treinador, teve um problema aí com o nosso querido Pisa, né? Vamos ver, tem que ganhar, né? Hoje nós precisamos fazer tudo para vencer o jogo, para começar a sair dessa situação.
2: entra como um confronto direto, né, seu Zé Paulo? Porque o Itabaiana também tá na briga também para sair do rebaixamento.
3: Sem dúvida, é um jogo de 6 pontos, né? Os dois estão lá embaixo. Precisamos ganhar, vamos ganhar de qualquer jeito para sair, né?
2: Agora aquela nossa pergunta, o senhor sempre erra e eu sempre faço. Qual que é o placar?
3: 2-0.
2: Tá aí, Rogério, 2-0 do seu Zé Paulo Tinaz é igual o meu 2-1 e o seu 4-0.
0: Beleza, valeu, Cris. Um abraço aos companheiros, aos parceiros aí do site Mais Futebol Goiano. Estão conosco aqui também na transmissão de Anápolis e Itabaiana. São 15 horas e 55 minutos. Ô, Tony Luiz, houve pelo menos uma alteração tática aí, né? Sem contar aquela do Juninho, né? Que vocês não concordam muito, né? Coloca o Cássio Gabriel, coloca o Juninho numa posição diferente da que ele joga, mas o Kaique aí é o lateral direito, né? E ele tá jogando tipo um atacante fazendo uma dobra ali pela direita com o Rubinho, seria isso?
4: Ele tá fazendo isso, Roger, por dois motivos. Primeiro, o jeito do Itabaiana jogar. Ele viu o jeito que o Itabaiana joga, eu não vi o jogo do Itabaiana. E a outra, ele viu deficiência daquele lado nos vídeos que ele viu, nos gols que o Anápolis tomou. Só tem essas duas explicações aí pra ele colocar o Kaique. Por que eu estou dizendo isso? Porque não deu tempo no treino dele ver essa formação com o Kaique e o Rubinho. Não deu pra ver. Porque ele chegou aqui na quarta-feira, não foi? Chegou na quarta-feira.
0: Quarta-feira à tarde.
4: Isso. Treinou o time na quinta, na sexta e
0: já treinou na quarta-feira à tarde. Já isso. Chegou treinando o time.
4: Exatamente. Então, não deu tempo dele treinar pra ele saber que isso ia dar certo. Então, só tem esses dois motivos. Primeiro deles, ele viu os vídeos do Anápolis, os gols que o Anápolis tomou. Ele viu deficiência daquele lado, falta de cobertura. Ou ele viu o Itabaiana jogando, viu o vídeo do Itabaiana e viu que o ponto forte do Itabaiana é daquele lado. Ele tá colocando o Kaique pra ajudar o Rubinho. Porque em termos de você agredir o adversário, precisando de sair dessa situação, precisando de ganhar o jogo, teoricamente o time vai pro jogo com atacante só. Só um atacante. E esse atacante é o tipo de jogador que o torcedor não quer de jeito nenhum, não gosta. O torcedor tomou birra do Gonzalo. Até porque o Fernando Viana está machucado, né? E o Gustavo Henrique também não está nem no banco de reserva, está machucado também. Então, aí ele foi obrigado a fazer. Se ele fez isso pelo que eu falei, tudo bem. Agora, se ele fez isso pensando em agredir o Itabaiana, tem tudo para dar errado. Tudo para dar errado. Por quê? Porque o Juninho, ele rende mais quando ele vem por dentro. E por dentro, quem está é o Cássio Gabriel. É ele que está por dentro. Porque eu não acredito que ele vai colocar o Cássio Gabriel lá pelo lado e vai colocar o Juninho por dentro. Porque na maioria, Roger, do que ele vai fazer, do que ele conversou, do que ele pensa, ele ouviu da comissão técnica que aí estava. Porque não deu tempo dele ver treino, ver jogador, característica, como é que o time estava errando. Não deu tempo para isso. É muito mais na base da conversa e nisso que ele montou o time. Agora, eu vi quando você viu a escalação, você fez cara feia. Eu também, porque não viria. Eu, pode tudo dar certo, pode. Agora, teoricamente, porque depois que a bola rola, depois que a coisa acontece, é fácil você falar. Ah, eu falei, né, que é o time cauteloso, não sei o quê. Agora, antes da bola rolar, não gostei da escalação por isso. Porque o Gonzalo não está bem. O Juninho não é atacante, o Juninho é meia, ele dá conta de atacar? Dá. Agora, e a finalização do Juninho? Horrível! O Juninho é bom no 1 contra 1, ele é bom pra criar, inteligente, movimenta muito, dá trabalho. Finalização ruim. Aí quem você tem de finalização bom no banco de reservas? Fernandinho. Aí não vem com o Fernandinho. E aí, a notícia boa, essa eu gosto. Porque tem 40 anos que eu mexo com base, gosto de categoria de base, a salvação de um time é a base. E eu vi esse menino treinando quinta-feira. Eu vi ele treinando lá, entre os profissionais. Cara, ele treinou, parece que ele era a nova contratação do Anápolis. Personalidade, indo pra cima, estilo Juninho, movimenta muito, jogador inteligente, não tem medo de 1 contra 1, não tem medo de pancada. Vi ele jogando no sub-20. É um jogador novo, é um jogador leve, é um jogador pequenininho, mas é um jogador de muito talento. E é bom você ver o Anápolis, com o projeto que tá, você vê um menino da base, porque o sub-20 fez boa campanha no Campeonato Goiano. Porque como time profissional, também no sub-20, o Anápolis tem muitas dificuldades financeiras. E o Anápolis acabou chegando por pouco, não chega aí na final do Campeonato Goiano sub-20 da primeira divisão. Então, muito bom ver o Juninho. Agora, em termos de escalação, vou pagar pra ver. E vou torcer, seu Roger Fernandes. Mas vou torcer muito, mas muito, que nós dois esteja errado no final do jogo.
0: Beleza, são 15h59. 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E aí, Luiz?
1: Roger, é igual vocês falaram. Eu vou pagar pra vir, né? Que eu tenho um Fernandinho. Eu tenho Fonseca, né? Que eu posso fazer uma composição totalmente diferente, aí ele vem com essa formação. Eu não sei o porquê que ele manteve o Leonan, até agora não entendi, que é o cara que mais entrega bola nas costas, é uma avenida esse jogador, manteve ele. Agora, como ele não teve tempo para treinar, deve estar aí tentando, fazendo o teste de novo. Igual o Pisa fez todos os jogos. Mudava todo o jogo, era uma escalação. Eu não viria com o Gonzalo, certo? Não viria com o Gonzalo, poderia fazer uma outra tipo de formação. Botar o Juninho na posição que ele quer. O Juninho não funciona. Já vimos isso, não funciona. Então, é assim. Vamos aqui pagar para ver. Vamos pagar para ver o que vai acontecer nesse jogo.
0: São 4h01, né? Eu não sou pago, e aliás eu sou muito bem pago, diga-se de passagem, né? O pagamento até aqui na empresa entra até adiantado, né? Eu não sou pago para opinião, né? Mas eu vou falar o que eu não gostei. Eu não gostei aqui, deixa eu pegar licença da sua escalação aqui, Tony, que tá mais fácil. Eu não gostei dessa dobra e vou falar por quê. Esse Kaique não tava jogando. Ele tava machucado. Aí o Roberto Fernandes não treinou, mas aí ele recebeu informação da comissão que tava aí. Mas que informação é essa? Você colocar um jogador que não estava sendo relacionado e ainda fora da posição dele. Então, já não entendi. Se ele estiver jogando, porque essa dobra já foi utilizada pelo Ângelo, né? Já foi utilizada aqui pro outro treinador, que tô lembrando quem é. Já foi utilizada.
4: O Vink foi o primeiro a fazer isso aqui pelo lado esquerdo.
0: Então, assim, já foi utilizado. Nos dois lados que nós já tivemos essa dobra. Não tem problema fazer a dobra. Entendeu? Mas um jogador que não tá jogando, não estava jogando. Quanto tempo tem que o Kaique não joga? Né? Muito tempo. Aí você coloca aqui, é uma coisa que eu não gostei. Não gostei do Leonan, que não deveria estar no jogo. Tá? O Gonzalo, eu vou falar pra você do Gonzalo, sim. Porque o Gonzalo, você não tem outro centroavante, não tem ninguém com essa característica que possa fazer essa função. Porque normalmente quem faz quando não tem é o Matheus Lagoas e o Gustavo. Nenhum dos dois estão no jogo. Fernandinho não vai dar conta de fazer, Rodriguinho não vai dar conta de fazer, o Juninho não vai dar conta de fazer. Pelo menos se o Gonzalo lutar, brigar igual ele briga nos outros jogos, então aí não tem outra opção mesmo. E outra que eu não gostei aqui, Cássio Gabriel. Gente, não dá, né? Você abrir mão do Juninho ali no meio pra escalar Cássio Gabriel, aí também é demais pra mim. Vou torcer, tô igual o Toninho. Tô torcendo muito pra dar certo. Mas que eu não gostei, errar, eu não gostei. Né?
4: Pra nós dois errar, seu
0: Rodrigo. Não, pra dar certo a escalação.
4: Não, nós dois tá errado.
0: É.
4: Isso, porque olha só que eu vou falar uma bobagem aqui sem tamanho, pelo pouco conhecimento que a gente tem. Pode ser que no primeiro tempo ele corrija isso. Por quê, Roger? Você falou aí.
0: Ou que dê certo, né?
4: Eu tô dizendo o seguinte: por quê? Gente, nós precisamos ganhar o jogo. Nós já perdemos. Quantos ataques nós perdemos pro jogo de hoje aqui? Não é? Os principais.
0: Sim.
4: Pelo menos que vinham jogando.
0: Sim.
4: Aí você ainda abre mão dos que você tem no banco, precisando de ganhar um jogo. Agora, eu não sei que informação que ele tem do Itabaiana, e aí me desculpe o ouvinte, meu total desconhecimento desse time do Itabaiana, só conheço a classificação deles.
0: Mas mesmo assim, Antônio, mesmo assim eu vou insistir no que eu falei, mesmo que seja lá pra reforçar aquele lado direito ali, coloca quem tá jogando. Nós temos alguns volantes aí.
4: Ele não colocou, por exemplo, se a comissão conversa com ele, fala, cara, o Fonseca já jogou lá,

0: por exemplo, se a comissão conversa com ele, fala, cara, o Fonseca já jogou lá, o Caliel já jogou de lateral direito e volante, dá conta de fazer melhor, porque ele dá conta de chegar lá na frente. Porque nós aqui do lado esquerdo, seu Roger Fernandes, quando o Leonan vai, aí um buraco aqui nas costas. Ele já não tem, não pode muito. Ele já não pode muito. Aí do lado direito o Rubim também já não vai muito. Aí você coloca um ala que quando eu vi jogando no Anápolis, também não vai de jeito nenhum. Porque o Kaique perdeu a condição de titularidade pro Rubinho, porque ele não ia no fundo. E atrás ele tava mal.
1: Não,
0: por
1: e
0: isso que ele perdeu.
1: É, Marizu, e aonde ele tinha que fazer a dobra, ele não fez.
0: Seria do lado de cá, né?
1: Ué.
0: Porque aí você ganharia o Cauã Gouveia, né? Cauã Gouveia. Tem tanto Cauã no Anápolis. Você entendeu? Aí.
2: O João
0: aí,
2: Gouveia.
0: Isso. Aí ele poderia fazer.
2: Já aconteceu. Esse isso. ano aconteceu a dobra.
0: Já aconteceu essa
2: esquerdo.
0: Dobra. É, lá no jogo contra o...
2: Aconteceram duas vezes, não, se eu não tô enganado.
0: Pelo Campeonato Goiano, pô, lá...
2: Catalão, é, mas aconteceram duas vezes essa dobra lá, já, do Júlio Gouveia jogar, dobrando. Já
0: isso,
2: aconteceu.
0: Lá, contra o Ouvidor, que o Anápolis tava ganhando o jogo, e depois
2: a Becate. Deu um empate.
0: A Becate. Foi usado esse aí, os dois. Leonan e o Júlio.
2: Agora, então, o Tony, nós, o Luiz não conhece, nós conhecemos, isso aí é típico do Roberto Fernandes, quer dizer, então pelo menos essa característica ele
0: manteve. Já mostrou, é isso. Eu lembro quando ele chegou na Napolina aqui.
2: Ele pegava um jogador que não tinha treinado, colocava como titular, jogador que tinha treinado, não era nem sequer relacionado. Ele fazia umas misturas, umas invenções e dava certo, né?
0: Não, e tem um detalhe. Ele chegando aqui, Roger, teria que fazer isso, hein? Porque com o estava não estava dando errado, hein?
2: Sim, mas não pegar um jogador que não estava jogando.
0: Ele perdeu o jogador. Perdeu o jogador da parte ofensiva. Aí você repõe com o jogador de parte defensiva, precisando ganhar o jogo agora. Tudo isso, gente, nós estamos falando aqui no campo da teoria. Pode ser que a bola rola e a coisa funcione, e aí a gente vai torcer muito. Parabéns pro Roberto Fernandes, não só para ele, seu Roger Fernandes, mas para quem conversou com ele. Porque nós sabemos que o Roberto foi muito mais em função de conversar, principalmente com o Cobal. Principalmente com o Cobal, que vem exercendo a função de auxiliar técnico no Anápolis, sobre o grupo. Outra coisa que eu vi, falei no programa de quinta-feira, que eu gostei, foi dele conversando individualmente com quem não vem jogando. Um por um. Ele foi conversando. E uma das conversas, eu até disse, foi com o Garibe. Mas o Garibe tá no banco. Mas ele conversou com todos. Quem sabe nessa conversa, ele pode ter sentido que poderá tirar desses jogadores que vão começar jogando aquilo que os demais treinadores não conseguiram tirar de quem vinha jogando.
2: É, vamos aguardar, né? São 16 horas e 7 minutos. Alô, Paulo de Paula aí na Irlanda. Aquele abraço, meu amigo. Seja aquele muito bem-vindo. Abraço. Osvaldinho tá aqui. Osvaldinho, tudo bem, Osvaldinho? Né, beleza. Juninho não pega banco pra ninguém no estado de Goiás. Imagina no Galo. É, mas o Juninho tá jogando, tá, Osvaldinho? É, só que ele tá jogando fora da posição dele, né? Tá o Garibe por ali, por dentro. Né, ele tá jogando lá pelo lado esquerdo, pelo menos é a formação aqui inicial. 16 e 7, geração do esporte, há 22 anos fabricando emoções.

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2: São 16 horas e 12 minutos, de volta aqui no nosso Show de Bola Nova FM com a equipe Geração do Esporte. Daqui a pouco, às 4:30, a bola rola para a Nápoles Itabaiana. 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
2: 16 horas e 12 minutos. Acabou o aquecimento do time do Anápolis. Já foi para o vestiário. Daqui a pouco também vai a equipe do Itabaiana. E aqui na nossa Rádio Nova FM, aqui no nosso Show de Bola Nova FM, Rádio Cerrado Mix, Rádio São Vicente.com.br, pelo site Mais Futebol Goiano, pelas nossas redes de interatividade. Chegou a hora de você saber quem joga pelo Anápolis. Chegou a hora de você saber quem joga pela equipe do Itabaiana.
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4: E aos comandos do técnico Roberto Fernandes, o Anápolis vem com 12 no gol. Ravel, pelo lado direito, 2, Rubinho. Dupla de zaga, 3, Igor Souza. 4, Rafael Costa. Pela ala esquerda, 6, Leonan. Meio de campo, 5, Cauã Guilherme. 8, Caliel. 26, Cássio Gabriel. Já no ataque, 22, Kaique. 10, Juninho. 9, Gonzalo.

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0: Na arbitragem, teremos o árbitro do Pará, o árbitro principal, Fernando Antônio Mendes de Sali Nascimento Filho. Assistente 1, Acácio Menezes Leão. Assistente 2, Ederson Brito de Albuquerque. Quarto árbitro de Goiás, Osimar Moreira da Silva Júnior.
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1: São 16 horas e 16 minutos. Abraçando aqui meu amigo Rorival, também tá ligado conosco. E também aqui a William Antônio Ribeiro, né? Conosco aqui no nosso show de bola 9 FM. Conforme eu digo sempre, Tony e Luiz, agora é mostrar quem tem garrafa vazia para vender.
6: Agora não tem para onde correr mais, não. Agora é entrar em campo, fazer aquilo que eles são obrigados a fazer, que é vencer o jogo, certo? Agora não tem mais para onde correr nem voltar, não. Tá? Tá aí, tá tudo preparado, infelizmente, né? Torcida não comparece.
1: Até organizada ali tá meio devagar, viu, Luiz?
6: Isso, ó, mas é aquele velho negócio, né? É, o time desacreditado nesse campeonato da Série C. Felizmente a torcida fica meio veaca. E com tanto jogo bom, jogos bons na televisão da Copa do Mundo, o cara prefere ficar em casa assistindo a TV, assistindo um joguinho da Copa do Mundo e tomando um crush.
1: E aí, Tony?
7: Acabou, né, Roger? Agora ou nunca. Agora a bola rolar e a gente vai torcer muito para que quando a bola rolar, tudo aquilo que nós esperávamos antes da escalação e aquilo que nós falamos na escalação, que seja o que nós falamos no início e que nós erramos quando nós comentamos em relação à escalação, que tudo dê certo para o Anápolis. Agora, meu amigo, quando a bola rolar, é 11 contra 11 e aquele que errar menos, aquele, como você disse, tiver a garrafa vazia, vai enchê-la de gols. A gente espera que seja um galo, pô. Pelo amor de Deus, não venha com o negócio de empate ou derrota aqui hoje, não, porque aí vai acabar meu resto final de semana.
1: É, rapaz, quero mandar um abraço também, o Eliezer Neiva tá sempre ligado conosco, boa tarde, Rod Fernandes, o Carlos, seu Carlos, ô, seu Carlos, que bom, né, que legal, o seu Carlos já está conosco aqui também, e tá aqui no estádio municipal Jonas Duarte, ele não falha, rapaz, todo jogo, ele tá, tem alguns torcedores que realmente eles não abandonam a equipe, independente da forma que estejam. Agora, Luiz, até pra sua alegria, né, com aquele uniforme ali que não tem como não serem vistos, né? Tá entrando a arbitragem. O que você pode nos falar sobre o árbitro do jogo de hoje, os seus assistentes?
6: Eu pouco conheço, é um árbitro aí dessa nova geração aí, desse lançamento da CBF aí. Agora, todo mundo vai notar ele, né? Porque só daqui já tá doendo nos olhos aquele verde florescente.
1: Não, vai não. Você acha que
6: caneta,
1: vai?
6: Caneta, caneta, caneta, né? Aquela caneta destaque, né?
1: Você acha que vai?
6: Não é nada. Chega tá doendo.
1: E qual que é aquela lá, Luiz? É aquele verde...
6: Verde limão, que eles chamam.
1: Verde limão.
6: É, verde limão.
1: Mas você acha que chama muita atenção?
6: Chama nada. Chama não. Ah, pô, você tá doido, mas
1: infeliz... Aí, o Marcinho tem uma caneta da mesma
7: aí,
1: cor.
7: Cara, eu acho bonito, Roger. Lindo, você maravilhoso. Gostou? Gosto muito, a cor aí, verde.
1: Também gostou.
7: A cor verde, seja ela, em que tom, mais é bonito.
1: Esse Luiz Carlos que é aborrecido mesmo,
7: é,
1: né?
7: É, bonito, cara, ali, ó. Olha lá pra você ver que coisa linda.
1: Sabe o que que é isso? É inveja, que na época dele...
7: Agora, você imagina se só faltou o calção ser vermelho.
1: É, que aí mas, bom. Ou rosa, né?
7: É, não,
1: é que na época do Luiz Carlos não tinha esses uniformes dessa cor, por isso que ele ficou com inveja.
7: É?
1: É.
7: Não tinha não, Luiz, daquela que você vestia. Você, a vossa excelência vestia o uniforme daquele?
6: Tinha, tá lá em casa guardado.
7: Mas não usava.
6: Mais de 47 uniformes que eu tenho guardado.
7: Mas você não usava?
6: Ah, em alguns jogos usava, principalmente quando tem time assim, ó.
0: Ai,
6: de cores escuras, você é obrigado a usar pra diferenciar os dois times e também da camisa do goleiro. Agora, eu tenho visto muita coisa acontecendo, é o seguinte, esses dias nós tivemos um jogo aqui, eu nem comentei, esqueci, o árbitro com a mesma cor da camisa do goleiro.
1: Que não pode, né, Luiz?
6: Pô, aí a gente vê cada coisa passando, né? Cada coisa acontecendo, mas aí que a arbitragem hoje passa despercebida, só que a gente venha perceber só a cor dos uniformes.
1: Beleza, um abraço ao Reginaldo Oliveira. Aliás, Luiz, é bom que você explique isso aí, principalmente meião e calção, né? Não pode nos dois times da arbitragem também, para evitar confusão, né? Por exemplo, o Anápolis está com calção e o meião são pretos, mas os meiões dos árbitros são verde fosforescente, quer dizer, já causa essa diferenciação aí. Mas as equipes já estão entrando, né? Tanto o Anápolis quanto também a equipe do Itabaiana, por enquanto os jogadores do banco de reservas estão aí entrando. Agora, antes de falarmos um pouco mais sobre o time, Luiz e Tony, é muito bom ver um garoto do banco aí, um garoto de muito talento, mas a gente sempre fala isso durante todo o tempo que trabalhamos em rádio, não pode nunca colocar ele para ser o salvador da pátria, né? Você já passou por isso, você já teve um menino seu que veio da base e jogou pelo Anápolis, né?
7: É muito cobrado, né, Roger? E às vezes o torcedor, ele não tem paciência com quem vem de fora e já desde a antiguidade, na palavra de Deus, diz que o cidadão na sua terra, dificilmente ele é reconhecido. Então, e aí vem, e o futebol cobra isso, né? Nós passamos por isso, pro torcedor e quem não acompanhou não sabe, o Tony subiu com o time do Anápolis jogando em 2007, com um time que não era dito para subir, porque em 2006 fez um timaço, e com 3 rodadas de antecedência, o time já não teve mais chance de subir para a primeira divisão, a diretoria para baixar custo gastou dinheiro em 2006, aí para gastar menos dinheiro em 2007, optou por uma comissão caseira, Mauro Lopes, Roberto Chaves, Ângelo Luiz, Vandomar Dionísio e os meninos da base. E dos meninos da base, dentre eles, estavam o Tony. E naquela oportunidade, o Tony Brás tinha 17 para 18 anos. E aí, quando era muito cobrado, era muito difícil, né, de jogar, as melhores partidas que o Tony fez foi fora de Anápolis, com outras camisas, por outros times, devido a esse peso. Agora, o que eu vi ontem no treino do Zé Henrique, Roger, vi ele no sub-20, mas principalmente ontem, porque uma coisa é sub-20, outra coisa é você estar lá no meio dos profissionais. Cara, quando você vai para um treino com um time profissional, com um time experiente, que é o time do Anápolis, aí você vê o moleque fazendo o que ele tava fazendo no treino, de cara você já vê que o moleque tem personalidade, pô. Por isso que o Roberto Fernandes trouxe ele pro banco, é a primeira vez. Trouxe ele pro banco exatamente pelo treino que ele fez, os 2 treinos que ele fez com o Roberto Fernandes. Porque o Roberto viu nele a olha, não assustem se ele vier no segundo tempo no time do Anápolis, não assustem. Principalmente dependendo do que tiver o jogo, ele pode até não só estrear no banco, mas também estrear no time profissional hoje com a camisa do Anápolis.
1: É, já dizem que filho de peixe, peixinho é, né? Eu e o Márcio Gomes Tivemos a alegria de vermos o Tony Júnior jogar bola. Jogava

0: peixe, peixinho é, né? Eu e o Márcio Gomes tivemos a alegria de vermos o Tony Júnior jogar bola, jogava muito, mas só que esse ditado não serve nesse caso não, que nós tivemos a infelicidade de ver o pai jogar Fernandes também, coisa que o Luiz Carlos não precisou ver.
1: Deixa eu mandar agora pra você, no nosso confronto, no nosso confronto.
0: Ainda tem de peixe, peixinho é não.
1: Você ganhou só um, rapaz. Entendeu? É, a última agora, hein?
2: Como
1: a
2: é
1: última
2: que é?
1: Exibição minha lá no Alto da Boa Vista, eu falei pro Pisa. Falei, Pisa, se você quiser ganhar.

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1: Aqui com a equipe Geração do Esporte na sua Rádio 9 FM 87.9. Rádio São Vicente.com.br. 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Você pode nos acompanhar também, você que já está nos acompanhando pelo nosso canal de YouTube, Rádio 9 FM Anápolis. Muito obrigado pela companhia.
2: Ô, Marcinho,
1: já tá escrito? Sim.
2: Eu deixei você fazer sua abertura, agora eu posso falar boa tarde pro senhor?
1: Pode.
2: Então, boa tarde pro senhor.
1: É que eu tô emocionado.
3: Foi ele que atropelou, Vossa Excelência, que esqueceu. Porque pra mim passou
2: de perceber. Deixa eu explicar. É porque lá no estúdio a gente combinou de não dar o boa tarde, porque a gente tem que, como usa a mesma cadeira, a gente tem que dar o tempo de sair enquanto coloca o papel de parede.
3: Ele ai, não combinaram com...
2: Agora não combinaram aqui não, aqui não precisa.
3: O Paulinho não viu.
2: É, aqui, ei, aqui não, aqui ele já entra. Aqui. Não, tem nada pra eu
3: falar. Ué, quem é o PH lá? Ele vê aqui, ele não tá vendo, ué.
2: É, mas fazer o quê? Ô, Marcinho, bom trabalho pra você, seja bem-vindo. Aquele abraço com a sua competência. Vamos pra cima, Galão!
1: 3-0, mas que hoje que aparece o tá foguete. Ó, 3-0. Se o Galão bater de 3-0, tá tendo festa hoje na igrejinha, viu, gente? Ó, quem quiser depois do jogo passar na festa junina, lá na Avenida Principal, na Vila São Vicente, em frente à igreja, rapaz, vai ter um festão lá. Festeira, meu amigo João Vitor. É, o João Vitor, filho do meu amigo Fernando Bisiloto, lá da Construforte, materiais para construção. Se o cara fizer 3 gols aqui, viu, Luiz? Eu vou dançar quadrilha hoje. Ah, se vou. Galão, eu dançar hoje depende dos seus gols, viu? Se o Gonzalão fizer gol, então aí eu varo a noite. Ainda levo o Luiz comigo ainda.
3: Aí, aí você vai ser o noivo da quadrilha.
1: Não.
3: É, ué.
1: Se o Gonzalão fizer o gol, eu vou ser o delegado da quadrilha. Pronto. Não é? Boa tarde pra você, seu Antônio Teodoro Mesquita, Antônio Manizu. Eu tô preocupado é que o torcedor não veio, né, amigo?
3: Boa tarde, um abraço pra você, bom trabalho pra você, que você possa usar a sua garganta com muitos gols do Galo, tá? Nada de negócio de Itabaiana, não, é o do Galo. Agora, não seria diferente, né, o seu Márcio Gomes? Primeiro, a campanha do time. Horrível, ridícula. Segundo, Copa do Mundo, jogo toda hora na televisão, né? Toda hora. Outra que você falou aí, ó. Festa pra tudo quanto é lado na cidade, festa junina. Todo canto que você vai tem uma festa junina. E tem um outro fator aí que o Anapolino, primeiro é que ele não gosta de pagar ingresso. Ele tem promoção pro ingresso de hoje. Então o torcedor não veio porque não quis.
1: Tá dizendo que o torcedor não gosta de pagar pra entrar?
3: Não. O torcedor de Anápolis aí vai pro Anápolis e pra Anapolina. Eles perderam o costume de pagar com torcida premiada, o Márcio Gomes. Não é? Quantos anos nós tivemos torcida premiada?
1: Muito.
3: E esse público que geralmente vem era aquele público. É o lá, aquele pessoal lá do outro lado, ó. Então, tudo isso contribuiu.
1: Aí o seu Antônio Teodoro Mesquita, nosso Tony Marizu, dá tempo de eu pegar o boa tarde do Luiz Carlos. Luiz Carlos, boa tarde, companheiro. Otimista.
4: Boa tarde, Marcin. Otimista não, esperançoso.
1: Ah, bom, já ajuda.
4: Certo, já ajuda, né? Mas do jeito que nós estamos vendo, com uma escalação dessa aí, a gente já fica com a pulga atrás da orelha. Torcida, não adianta vir cobrar torcida não, moça. Se o time tivesse aí...
1: Aliás, o torcedor, ele gosta de espetáculo, e eu me incluo nessa. Você não vai lá ver um espetáculo de comédia, por exemplo, se o cara não for engraçado. Você não vai ver um jogo de futebol se o time não estiver te ajudando também, né, Luiz?
4: É isso aí, mas nós tivemos 2 derrotas que até hoje nós não aceitamos, né? Não aceitamos. Uma foi aquela do Paysandu e depois perder para aquele time pífio do Amazonas. Aí, meu irmão, nem santo ajuda.
1: Mas hoje é o dia da redenção. O ato já apontou ali 1 minuto de silêncio para começar o jogo. Aqui no estádio Jonas Duarte, o galão bonitão da comarca precisa. Tem que sair da zona do rebaixamento. Tem que permanecer na Série C do Campeonato Brasileiro para o ano que vem. Já foi ali marcado 1 minuto de silêncio. Terminou ali 1 minuto de silêncio.

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1: Aqui com a equipe Geração do Esporte, lado a lado com o tricolaço da Boa Vista, em qualquer hora, em qualquer momento, em qualquer estádio, você vai ver sempre a equipe Geração do Esporte acompanhando o tricolor da Boa Vista na Série C do Campeonato Brasileiro. E a equipe do Itabaiana que tentava, já tem o jogador do Itabaiana caído ali numa dividida, acabou levando a pior. O Renatinho tá ali caído, aguardando o atendimento médico. A bola se perdeu pela linha lateral e arremesso manual para a equipe.

0: pernas, rapaz, já levou uma traulitada, aí deu a vantagem no lance, na sequência a bola se perdeu pela linha lateral, é arremesso manual para a equipe do Itabaiana fazendo a cobrança, é o Tarcísio, camisa número 6, já vai ali para fazer a cobrança, coloca para correr, coloca lá no ataque, e rapaz, ele acertou ali, chega ali o sistema defensivo da equipe tricolor, e coloca a bola pela linha de fundo, é escanteio para a equipe do Itabaiana.
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0: É a primeira chegada da equipe do Itabaiana. É escanteio para ser cobrado aqui do lado esquerdo. Escanteio já cobrado ali curtinha. O Juninho vai pro combate. Cruzamento feito no meio do caminho. Houve o corte. A bola tocou no próprio Juninho. E mais uma vez se perde pela linha lateral. Continuando o ataque. A equipe do Itabaiana tem uma arremesso manual a seu favor. É, rapaz, os caras vieram para cima, hein? Vai lá o Tarcísio. Já colocou para correr. Já colocou aqui na linha de fundo. Tentou ali o passe de devolução. Melhor para a zaga da equipe do Anápolis, que já sai jogando. Tendo puxado o contra-ataque, era pro Gonzalo. E rapaz, deu certo. O Juninho recebeu pelo meio, botou pra correr aqui na ponta direita. Não foi com a força necessária. Melhor para a zaga da equipe do Itabaiana, que fez o corte no bate-rebate. Juninho já ganhou de novo ali no comando de ataque, hein? O Galão vai pra frente, tenta ali pressionar a equipe do Itabaiana, que já tomou mais uma no pé de ganha. A

0: O arremesso manual já foi cobrado, bola cruzada, atravessada ali, rapaz, estranha, ali no sistema defensivo da equipe do Itambaiana, mas já conseguiu ali ultrapassar a linha que divide o gramado, vai para um ataque, chega ali com o Renatinho, vai trocando passe ali pela meia direita, é falta. Juninho foi com muita sede ao pote, por baixo, acabou atingindo o tornozelo do jogador da equipe do Itambaiana, é falta para os visitantes, e a falta é boa, Cris.
1: Falta boa e falta perigosa, viu? E o jogador continua ali no chão. Detalhe, viu, Marcinho? Ele parou o jogo nesse comecinho agora por duas vezes. Já deu pra perceber que o árbitro não é de parar o jogo por qualquer tombo, né? Podemos nos dizer assim. Mas a questão é que o número 2 do Itabaiana, né? O Ricardo, acabou ficando ali no chão e ganhando uma falta muito boa, né, para a equipe do Itabaiana. E quem está na bola agora é o Renatinho, número 11 do Itabaiana. Perigo na área do Anápolis.
0: É, falta boa para a equipe do Itabaiana. Já estamos com 122 delas. Ah, tá lá. Vai lá, se inscreve no nosso canal de YouTube. Rádio 9 FM Anápolis, deixa o seu like. É falta boa, ai, ai, ai, é para a equipe do Itabaiana. Cruzamento feito no meio da grande área. Foi lá em cima, Gonzalo fez valer o seu tamanho. Foi lá no alto, fez o corte e coloca a bola pela linha lateral.
2: Vendeiro, ligue o rádio depressa, quero ouvir um pouco de futebol.
3: Sim, sim, senhor. Eu já vou ligar, já vou ligar.
0: É arremesso manual para a equipe do Itabaiana fazendo a cobrança ali no campo de ataque. Lá do lado direito, vai jogar na grande área. Ai, ai, ai, cadê o Gonzalão, hein? Foi lá no alto, acabou passando por todo mundo. E rapaz, dormiu geral ali o sistema defensivo da equipe do Anápolis. E a equipe do Itabaiana vem de novo. Rodrigo Alves sentou ali o cruzamento muito forte. A bola vai se perdendo lá pelo outro lado. Gente, deu um apagão geral ali no sistema defensivo da equipe do Anápolis. Por muito pouco, o Itabaiana não chega. É arremesso manual para a equipe do Anápolis.
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0: Aqui com a equipe Geração do Esporte. Ah, deixa eu continuar aqui, gente. Ó, você que não está inscrito no nosso canal de YouTube, se inscreva lá, deixe o seu like, ative o sininho para você ter novidades. Ah, quando tiver novidades aqui, você vai ser notificado. Ah, muito obrigado a você que nos acompanha, rapaz. Estamos com 132 telas. Deixe o seu like, like, like, like. Vai lá, sim.
1: E o detalhe é a torcida, né? Que realmente não compareceu hoje.
0: É, tá na bronca o torcedor do Anápolis, bem que tá uma tarde mais fresquinha, mais fria mesmo, né? Eu, se bem que eu sou meio sacola de osso, né? Então, assim, se o tempo vai fazer frio amanhã, eu já tô sentindo hoje. Ai, e, rapaz, a jogada de bomba é do Anápolis, é na ponta esquerda, cruzamento feito pro meio da grande área, buscava o Gonzalo. O zagueirão foi lá de cabeça, fez o corte. É arremesso manual pra equipe do Anápolis, já cobrado, Juninho já recebeu, foi pra linha de fundo, tirou o cruzamento, chega ali fazendo.

0: agora vai, PH. Eu tô sentindo que vai. Vai lá, vai pro cruzamento, o pequenino Juninho. Vai cruzar pro meio da grande área. Vai todo mundo pra lá. O árbitro vai ali e conversa. Se houver empurrão, eu vou marcar. Como é que marca o Gonzalo, hein? Só no braço mesmo, não tem jeitão. E é pegar pelas pernas também. É escanteio para a equipe do Anápolis autorizada. A bola viajou por baixo. Por baixo. Mas ficou ainda com a equipe do Anápolis, tá ali. Impedido, não tá valendo mais nada. Eu entendo isso, rapaz. Você leva um cara de 2 metros no meio da grande área, um caminhão de zagueiros e você vai e bate rasteiro. Ah, rapaz. Impedimento marcado. A bola fica com a equipe do Itabaiana.
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0: Já passamos dos 6 minutos de bola rolando desse primeiro tempo aqui no estádio Jonas Duarte, abraçando meu amigo Alessandro Tavares. Aô! Alessandro, velho, pai, nega o Xandão. É o Xandão do Jardim Ana Paula. Um abraço pra você, viu? Tô obrigado pela companhia. Ah, rapaz, é bom demais. O Galo daqui a pouco vai fazer o seu primeiro gol, hein? Caiu ali o jogador do Galo, Gonzalo, pediu ali uma falta, o ato não deu. A bola acabou sobrando com a equipe do Itabaiana. Cruzamento foi feito ali. O Rodrigo Alves, ele ia ganhando ali, caiu, o árbitro vai lá, marca, é falta e é muito perigosa para a equipe do Itabaiana, Cris.
3: Bastante perigosa, e o que deu para entender aqui é que os jogadores do Itabaiana ficou pedindo cartão amarelo pro Rubinho, né? Ele que acabou puxando o jogador do Itabaiana, né? E eles ficaram pedindo ali um cartão para o Rubinho, mas agora é uma falta que realmente, viu, Marcinho, preocupa bastante.
0: É falta boa para a equipe do Manápolis, é hora de cruzar os dedos, é hora de torcer. Ah, vamos torcer para que o Renatinho erre essa, hein? 3 homens na barreira humana foi autorizado. Se for o Renatinho, ele pega na direita. Ah, o cruzamento feito no segundo pau. Muito forte. Ravel apenas acompanhou e a bola se perdeu. Pela linha de fundo, é tiro de volta.
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0: Já passamos dos 8 minutos de bola rolando nesse primeiro tempo. Ai, ai, ai, rapaz, cada saída de bola curtinha ali, ó. Ah, é uma dor no coração. E o Galão tenta engatar ali o contra-ataque ali pelo lado esquerdo, muito forte. Foi bom, o toque foi bom. Só que a bola correu demais e se perdeu pela linha lateral. Ô, gente, atrás visou o tio Lacton Luiz, já passa mal aqui, arremesso manual pra equipe do Itabaiana.
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0: E o Galão já tomou de novo, já colocou pra correr, falta! Tem jogador do Nápoles aí que levou uma traulitada, o árbitro foi lá, marca falta. É falta pra equipe do Manápolis fazer a cobrança ali pela intermediária. 156 telas da gente, ó. Muito obrigado, deixa o seu like, like, like lá, viu? Deixa o seu like aqui no nosso canal de YouTube, Rádio 9 FM Anápolis. É falta pra equipe do Manápolis fazer a cobrança ali pela meia esquerda, ainda no campo de defesa, já cobrado. Foi tocada de curtinha. Ali pro Rubinho. O Rubinho já colocou pra correr aqui na lateral esquerda. Adiantou demais. Acabou perdendo a bola. Ficou de graça pra equipe do Itabaiana. Ih, rapaz. A virada na esquerda pra direita. Em contra-ataque. O Itabaiana vem em velocidade. A bola lançada pro meio da grande área. Cruzamento feito. Chega ali o Igor Souza por baixo. Faz o corte. E coloca a bola pela linha de fundo. É mais um escanteio para o Itabaiana.
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0: É escanteio para a equipe do Itabaiana fazer a cobrança. É do lado direito, ai, ai, ai. Vai todo mundo pro meio da grande área. Vai autorizar a arbitragem que é do Pará. A bola vai viajar, viajou, vem por cima, foi lá em cima. O sistema defensivo da equipe do Anápolis fez o corte, a bola ficou com a equipe do Itabaiana pro meio da grande área. De novo, e, rapaz, a sobra, o chute, Ravel, com tranquilidade, foi lá e fez a catada.
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0: 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Horário oficial de Brasília, em Anápolis, são 16:40. 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Vai chegando a equipe do Manaus, ele perdeu embaixo da trave! Embaixo da trave!
2: Oh, meu Deus!
0: Cruzamento feito da direita, pifou todo mundo ali! O Gonzalo perdeu embaixo da trave. Não, vou terminar o giração, tem que voltar. Embaixo da trave, perde a equipe do Manápolis. 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Estádio Jonas Duarte, Campeonato Brasileiro da Série C 2026, passados 11 minutos do primeiro tempo.
6: Anápolis
0: 3-0.

0: 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O Marcinho é lindo na emoção do gol.
1: É, meus amigos, haja coração de pedra, viu? Ah, eu tenho que ter coração de osso. Luiz Carlos Bernardino saiu correndo do estúdio, voltou rapidão, quase que ele engasgou aqui, rapaz.
2: Ô, Márcio.
1: Luiz, sim.
2: Marizu. É porque demorou um pouquinho começar o jogo, eu pensei que era falta de ambulância. Aí a ambulância tava do outro lado, só que nós vamos trazer do lado de cá por causa do Luiz, velho.
1: Você tá doido? Ih, rapaz, a equipe do Trabalhando chega de novo aqui do lado esquerdo, vai lá embaixo, o zagueirão faz o corte limpo na bola. Tô lendo, Marizu, já que você pegou o microfone, embaixo da trave, perdeu ali o Gonzalão.
2: Cara, primeiro é que o Juninho ia fazer um gol sem querer, né? Que a bola tocou nele, tocou no pó. Olha, pra quem não tem imagem, tá ouvindo a narração do Márcio Gomes, a bola tocou no Juninho, tocou no poste de um lado. Ela rodou em cima da linha e foi pro outro lado. O Gonzalo conseguiu chutar a bola no poste, com o gol vazio debaixo do gol.
3: Oh, meu Deus!
1: É, gente, é mais ou menos assim que a banda toca. Detalhe, Cris.
4: Detalhe é que a bola acertou na canela do Gonzalo, né? Então, tipo assim, foi no Juninho, do Juninho volta no Gonzalo, só que pegou na canela e pro azar dele, na trave, desce o Anápolis.
1: E o lançamento foi feito pra equipe do Anápolis com o Gonzalo ali do lado esquerdo, foi pra jogada individual, tocou um pouquinho mais atrás, recebeu o Juninho, o Galão vai pressionando, a bola aberta mais uma vez do lado esquerdo, vai todo mundo pro meio da grande área, cruzamento feito no meio do caminho, corta ali o zagueiro mal. Eita, nós, foi lá, o Gustavão recuperou. Perou e já saiu jogando ali pra equipe do Itabaiana. Luiz Carlos Bernardino, 13 minutos, primeiro tempo, 0-0.
5: 0-0, porque depois dizem que eu pego no pé do jogador. Pai, até meu neto, que acabou de nascer uma semana, né? Fazer aquele gol, pelo amor de Deus, misericórdia, não.

0: que acabou de nascer uma semana, né? Fazer aquele gol, pelo amor de Deus, misericórdia, não. Ô torcedor, aconteceu o inacreditável Futebol Clube aqui. Eu vou arrumar uma camisa daquela e vou dar pro Gonzalo, tá? É muita incompetência junto, é muita incompetência.
1: É, amigo, é assim mesmo, né? Já passamos dos 14 minutos de bola rolando nesse primeiro tempo. Galão perseguindo mais uma vitória no campeonato. Hoje essa vitória vem aqui no Campeonato Brasileiro. Hoje o Galão bate essa partida, eu acredito. E é o Galão bonitão da comarca que vai tentando sair com a bola dominada aqui no campo de defesa. Vai tocando bola, ninguém desmarca. Agora sim, a bola enfiada aqui na ponta direita. Parou, prendeu, marcado ali por dois, recua, recomeça aqui com o Rubinho já tocou ali um pouquinho mais atrás, a bola agora fica ali com o Leonan, do lado esquerdo todo o time do Manápolis no ataque, todo o time do Itabaiana na defesa, tá ali o... acabou deixando ali um pouquinho mais atrás, rapaz, perdeu, é a equipe do Itabaiana que vem agora aqui em velocidade aqui pelo lado esquerdo, a bola acabou sobrando ali com o Rodrigo Alves, camisa da rolha, rapaz, é habilidoso, foi ali pro drible, tocou ali um pouquinho mais atrás, recomeça, eita nós, se não fizer o corte fica ruim, hein? Por baixo chega ali o zagueirão do Galo, rapaz. Foi o zagueirão, foi o Cauã no carrinho limpo na bola, acabou ali tomando para ali o árbitro, tem jogador do Galo sentindo, eu não vi nenhuma pancada não, Cris.
2: Pois é, ele tá colocando a mão no rosto, né? Acho que é o Caliel que está ali com a mão no rosto, colocou a mão no rosto, o árbitro foi lá conversar agora com ele, conferir se estava tudo ok, mas já levantou, Marcinho. Levantou, continuou com a mão no rosto ali, mas já levantou, jogo que segue.
1: É, é Uno. A gente tem um torcedor do Itabaiana aqui, gente, ó. Seja bem-vindo, Manápolis, companheiro. Rapaz, eu fui Itabaiana. Tenho, inclusive, a foto bonita que eu tirei no estádio Batistão, lá em Itabaiana. Ah, rapaz, sim.
2: Não tem só um não, viu? Tem cinco torcedores aqui do Itabaiana. Sim, porque estão sentados ali na sombra.
1: Sejam todos bem-vindos, são convidados do Luiz pra ir lá no Santa Cevada conhecer lá. Tinha um somzinho bom lá ontem, rapaz. Como é que o nome da bolsa tava cantando ontem, Luiz? Você falou, ela foi muito rápido.
0: Jubiele Santos.
1: Rapaz, mas é boa de violão, viu? Eita, nós. E rapaz, o Galão vem pro ataque, vai pintar no primeiro gol, Juninho. Tentou uma jogada individual, sobrou pro Juninho, tá impedido, não há nada disso tá valendo. É que o Juninho foi ali pro choque, a bola acabou ficando com a zaga, depois foi chutada contra o jogador do Anápolis, na volta o Juninho estava ali, só ele e o goleiro, nada disso tava valendo.
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1: Tony Marizu, o Anápolis, como é que está agora com 17 minutos desse primeiro tempo?
4: O Anápolis, o Márcio Gomes, precisa de acreditar que o time do Itabaiana foi o pior time que eu já vi jogar até hoje no ano.
1: Pior que o Amazonas?
4: Pior, aqui no Jonas Duarte, né? Mas muito abaixo daquilo de um time que precisa para disputar uma Série C, seu Márcio Gomes. Eu não tô vendo assim jogadas do Anápolis com característica de agredir o adversário. E talvez pode ser o que nós falávamos da escalação. Porque o Kaique não tem lugar para jogar. O Juninho fica lá do outro lado, corta um, tem a dobra na marcação. O Cássio fica desfilando aqui no meu campo. E por aí vai, meu amigo. E aí o Gonzalo, da única chance que teve o Gonzalo perdeu o gol, o Anápolis precisa agredir mais o time do Itabaiana, porque eles já começaram a errar na parte defensiva, mas o Anápolis também não agride e fica nesse joguinho morno aí, ó.
1: É isso aí, amigo. A bola acabou ficando, saindo aqui pela linha lateral, já foi ali cobrado, Luiz Carlos Bernardino. O jogo tá equilibrado, o Galão tá melhor, como é que tá o Galão agora com quase 20?
0: Equilibrado, o jogo tá equilibrado. É o Anápolis aí.
1: É o Galão que vem e vai pintar o primeiro gol aqui no Juninho, bateu!

0: conquistando mais uma vitória nesse momento muito importante, Juninho. O Juninho coloca o galão na frente. 1-0. Show, show, show. Sai pra lá, Inhaca. Juninho, camisa número 10, marca o primeiro dele no jogo. Agora, o galão bonitão da comarca tem 1. O Itabaiana não tem nada. Detalhe do gol, Cris Matheus.
1: O gol tinha que ser dele e assistência do Gonzalo, viu? Acho que eles meio que pediram desculpa pra torcida. Assistência do Gonzalo e o pequeno Juninho foi lá e deixou o dele marcado, viu? Pra alegria da torcida que já tinha acabado com eles aqui, viu, Marcinho? Mas foi do inferno ao céu rapidinho, viu? Então, assistência do Gonzalo e ele, o Juninho, tinha que deixar o dele registrado hoje aqui no estádio Jonas Duarte e não deu tempo para o goleiro Jefferson pensar. Fez o Juninho agora no estádio Jonas Duarte, vem o Anápolis.
0: Erro, da outra falou isso, viu? O Juninho é um terror. O Anápolis tá bonito, tá na frente, veio para o ataque, o galão, opa, chegou com falta. É falta. E vai pintar cartão amarelo. É o primeiro cartão amarelo do jogo, é pra equipe tricolor. O galão tá na frente, 186 telas ligadas a gente. Muito obrigado a você que tá aí com a gente. 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Ah, rapaz. Luiz Carlos Bernardino. Demorou, mas saiu.
2: É, depois de uma jogada bem tramada ali na entrada da área, o Juninho teve a inteligência de fingir que ia tocar, o goleiro caiu, ele tirou de lado e tocou no canto direito do goleiro. Parabéns, 1-0. É isso aí, é buscar a vitória, seja ela como for.
0: Cristiane Matheus, confirmando o cartão.
1: Amarelou para o Cauã Guilherme, número 5 da equipe do Anápolis. O jogador de Itabaiana continua ali no chão, sentindo muito ali a parte da canela, né? A gente costuma falar, mas agora o departamento médico do Itabaiana já adentrou o gramado para fazer o atendimento do atleta, mas quem levou a pior nessa foi o Cauã Guilherme, primeiro cartão amarelo do jogo.
0: Tony Marizu, rapaz, ufa, saiu um caminhão das costas, amigo, com esse gol.
3: É, eu disse, ô Márcio, e ouvintes, que se o Anápolis agredisse um pouquinho mais, iria fazer o primeiro. Se continuar do jeito, vai fazer o segundo. E se o Fernandinho entrar bem no jogo e o Juninho vir pra dentro, vai fazer o terceiro. Por quê? Os dois volantes do time do Itabaiana, o Gustavo Cresce e o seu Lucas Bessa, são dois jogadores lentos. Dois volantes pesados. Os dois zagueiros, eles jogam em linha, um longe do outro. Se você, olha o gol que o Juninho fez, ele infiltrou no meio dos dois zagueiros e esse erro foi cometido já há horas. A hora, no momento que o Gonzalo perdeu o gol, a bola tocou no Juninho, ele estava sozinho também entre os dois zagueiros. Então, ou seja, o erro de posicionamento do time Itabaiana, time mal posicionado, além dos dois volantes lentos, aí o Anápolis se tirar proveito disso. Se o Anápolis acelerar um pouquinho mais o jogo, pode ter certeza que vai aplicar a maior goleada do Anápolis na temporada.
0: Então é hoje é o dia, melhor hora para aplicar a goleada. Ah, é agora. Sim.
1: Só mandar um abraço pro Alessandro Tavares, aqui nos escutando, já deu o grito. Cris, ó, tô ligado em vocês.
0: Valeu, Xandão, aquele abraço para você, meu irmão. Muito obrigado pela companhia de sempre. 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Horário oficial de Brasília, em Anápolis, são 4:53. 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Jonas Duarte, Campeonato Brasileiro da Série C 2026, passados 23 minutos do primeiro tempo.
4: Anápolis!
0: Galão bonitão da comarca, tá bonito, tá na frente, tem 1. Itabaiana não tem nada.
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0: Ah, rapaz, se toda vez que eu pensasse que eu era bonito, subisse um pouquinho, já sou pequeno. tinha mais Marzinho, não. Concorda comigo, Luiz? Não precisa responder. Obrigado, pode ser mister, viu? Muito obrigado aí pela... Deixa eu mandar um abraço aqui, pessoal, que tá aqui com a gente aqui no nosso chat, rapaz. Um abraço pra vocês, viu? É, rapaz, por que será Kiko, hein? Não sei. Sabe por quê, não, Luiz? Não, né? É, você aqui, então tá bom aí. É, deixa eu mandar um abraço especial aqui pro amigo Roger, rapaz. O Roger Pires, que tá acompanhando a gente. Ô, Roger, um abraço pra você, viu, menino? Ei, bichinho, velho, pai dele. Aquele abraço. Olha, passamos dos 24 minutos. O Anápolis, depois do gol, deu uma sentada, deu uma equilibrada um pouco mais nas ações, ô Luiz Carlos Bernardino?
2: Não. Não. Tirou só um peso das costas, mas continua tomando sufoco. Lá vai o time do Itabaiana.
0: E aqui tá o problema, o contra-ataque. Ufa! O toque foi feito ali, olha, pro Rodrigo Alves. Ainda bem que deu errado, hein? Que não deu certo, mas a equipe do Itabaiana continua tentando ali do lado direito. Vai cruzar em perigo, hein? Se cruzar em perigo, vai pra jogada individual, cruzamento por baixo. Chega ali o sistema defensivo, faz o corte parcial. A bola subiu, ganhou uma grande área, vai ali em cima. A zaga faz o corte. Ih, rapaz, perdeu o chutão de fora da área. No meio do caminho, desvio. E a bola caprichosamente vai pra linha de fundo. Vem na pressão a equipe do Itabaiana. É arremesso manual, nada. É escanteio para a equipe sergipana.
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0: Renatinho vai pra bola para cobrar de perna direita. Vai todo mundo pro meio da grande área. Vai lá o Renatinho, só aguardando ali a autorização da arbitragem. Partiu de perna e, rapaz, bateu fechada. Olha em cima a zaga. Fez o corte parcial, depois o chutão. A bola vai ficar de graça com o Gustavo. A bola vai ficando ali com o Gustavo, mas o árbitro vai lá e para. O que que houve aí, Cris?
1: No escanteio, né, que teve um jogador, acho que é o Rafael que está ali caído ali agora, tá um pouco longe daqui de onde eu estou, mas preocupa, viu, Marcinho, porque o árbitro já chamou o departamento médico do Anápolis, né, e já tem jogadores aqui no aquecimento, nesse momento o Borim e o Giva, então foi algum jogador do meio de campo, né, que acabou trombando ali, o árbitro da partida já parou o jogo, já pediu logo o atendimento médico, né, para poder fazer aqui o atendimento médico ao jogador do Anápolis, e nesse momento o Giva e também o Borim está no aquecimento aqui no estádio Jonas Duarte.
0: E é uma condição que preocupa, né, Tony? Porque o time está começando a encaixar agora, né?
3: É, e assim, até agora os dois volantes do Aná funcionaram, né? Embora o Cauã Guilherme tomou aquele cartão amarelo bobo ali na frente ali, mas até agora tem funcionado os dois volantes. Mas tá tudo bem ali, foi meio que sem querer, né? Mas tá tudo bem ali com o Caliel e aí a bola vai pro jogo.
0: É, rapaz. Tá ali então, né? A bola tava com a equipe do Itabaiana, vai voltar com o Itabaiana. A bola tava inclusive com o Gustavo, ali no campo de defesa. Já passamos dos 27 minutos de bola rolando nesse primeiro tempo aqui no estádio Jonas Duarte, o galão bonitão da comarca. Vai ganhando, vai vencendo mais uma na Série C. O galão que quer sair urgentemente dessa zona complicada. A zona do rebaixamento. Toda a equipe do Manápolis do seu campo de defesa. A equipe do Itabaiana vai tocando bola, vai girando bola. Ali da direita para a esquerda, a bola acabou chegando ali. Do lado direito com o Ricardo, já recuou, recomeça aqui no campo de defesa. Todo o time do Galo tá recuado, gente. Todo o Galão tá recuado. A bola foi lançada ali pro meio campo, ali com o Rodrigo Alves, já colocou pra correr, errou ali o passe. Chega ali o zagueirão e dá um corte, faz o corte e coloca a bola pela linha lateral.
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0: Eu não sei se é na época do Luiz Carlos Bernardinho, mas você lembra do Paulo César Jabuscaba? Jogador do Vila, o Manizu lembra. Rapaz, essa camisa 10, hein? Olha só, Manizu.
3: É, tem um estilo mesmo.
0: Lembra,
3: né? Jataiense, né?
0: Jataiense, Napolina, Vila Nova.
3: Napolina, Vila.
0: É. Pensa no verdade. Moreno, que era bruto, menino. É, rapaz.
3: Mas ali tinha muita técnica, né?
0: Tinha. Muito. Era bom jogador.
1: Ai, mamãe.
0: PC, Paulo César Jabuscaba. vamos lá. É, o Juninho, ó. Vambora, Juninho. Juninho. É pra frente, Juninho. Tampiá, cruz, lançamento feito na ponta esquerda. Ih, rapaz, essa é boa, hein? Invadiu uma grande área, a bola passou ali, vai ali na marcação. Chega ali por baixo o Leilson. Pressionou. E a bola acabou se perdendo pela linha de fundo. É tiro de volta pra equipe do Itabaiana.
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0: 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Horário oficial de Brasília, em Anápolis, 5:00. 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Estádio Jonas Duarte, Campeonato Brasileiro da Série C 2026, passados 20 minutos, 30 minutos do primeiro tempo.
4: Anápolis
0: tem Itabaiana não tem nada.
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0: Ih, rapaz, é muito bom ser tudo isso aí que o Geraldo Flori fala, viu? Ei, Geraldão. Olha isso não, PH. Ô, PH. PH, são 164 telas com a gente aqui. Muito obrigado a você que nos acompanha aqui pelo nosso canal de YouTube. Você que nos acompanha pela Rádio Mix FM, Cerrado Mix FM. Você que nos acompanha pela Rádio SãoVicente.com.br. Você no site Mais Futebol Goiano. Muito obrigado pela companhia.
11: Boa tarde.
0: Boa tarde pra todo mundo. É, rapaz. Genésio Carneiro, meu parceiro.
3: Gente, aliás, boa, grande Genésio.
0: Eu mais o Genésio Carneiro somos considerados pelo Romulo Xavier os mais bonitos de Anápolis.
3: Eu não vou nem falar. Ai, meu Deus! Mas grande pessoa, de um coração sem tamanho. Grande Genésio. Ele vinha muito em Anápolis fazer matéria pro Mané de Oliveira, que ele começou por lá com o Mané de Oliveira. Aí ele vinha aqui muito fazer matéria aqui, e hoje ele faz um trabalho belíssimo hoje aí com essas crônicas que ele coloca, inclusive sempre acompanhando aí a equipe Geração do Esporte.
0: Quem tá sentindo aí na grande área, Cristiane Matheus?
1: Ravel tá sentado ali na área do Anápolis, tá sentindo bastante ali, o departamento médico está fazendo o atendimento dele, mas um outro jogador também que a gente tava até comentando aqui agora, que tá ficando um pouco meio preocupante, é o Caliel. O Caliel não foi a primeira vez que ele colocou a mão no rosto antes dessa falta, dessa última falta que ele acabou sofrendo, mas o Caliel já tem uns 10 minutos mais ou menos que ele vem colocando a mão no rosto, ele coloca, limpa, parecendo que tá saindo sangue, né, do nariz, ele continua colocando. Então, assim, nesse momento, quando ele estava caído, né, já tava o Borim e também o Givi, então eu creio que o Caliel vai ser um dos jogadores que pode ser substituído no segundo tempo, se não for agora ainda no primeiro.
0: Tá aí, rapaz, olha o fato validado, tá aqui com a gente, tá dizendo que o Luiz Carlos Bernardino vai ficar assim, monossibálico e carrancudo o dia todo. Você tá carrancudo hoje, Luiz? Ó, cuidado, Luiz, cuidado com o que você vai falar.
2: É porque tá difícil aturar, né?
0: Que isso, Luiz. Luiz, mas eu vou te fazer a pergunta de vestibular. 32 minutos de bola rolando aqui no estádio Jonas Duarte. E o jogo, Luiz? Não vai falar. Antônio Teodoro Mesquita, 32 minutos. E o jogo, companheiro?
3: Ô, Márcio Gomes, eu vou voltar no passado e a Vossa Excelência vai lembrar de um cidadão que nós viajamos muito, mas muito junto. Ele chamava eu do lado, certamente chamou você muitas vezes e falava assim, ó. Ele era narrador. Ele falava assim, parceiro, o jogo hoje tá ruim. Eu respeito o nosso companheiro. Vamos nós dois botar o astral pra cima?
0: Bora.
3: Ele falava assim, PH, bota aí, PH pra cima. Vamos lá. Porque pra narrar o jogo tá difícil.
0: É, amigo, ia mais ou menos assim, mas um galão bonitão na comarca também.
3: Ah, falei o nome, Kleiber Júnior.
0: Kleiber Júnior. Rapaz. Saudoso. Eita, mais um que nós perdemos pra pandemia. Amigo. E a equipe do Itabaiana vai tentando ali do lado direito, a bola chega até o Ricardo foi lá, apanhou da bola, levou uma surra danada, mas conseguiu ele se ajeitar. E a bola ficou com o Cal já tocou ali um pouquinho mais atrás, agora sim com o Gustavo deixa com o Cal, vai tocando bola ali pertinho, a equipe do Itabaiana, a equipe do Ana,

0: Porque o mais atrás, agora sim com o Gustavo. O Gustavo deixa com o Cal. Vai tocando bola de pertinho, a equipe do Itabaiana, a equipe do Anápolis marcando de perto. A bola chega até o Ricardo. Ricardo botou pra correr, recebeu na frente. Se cruzaram e pediu, cruzou. Chega ali por baixo, o zagueirão do Galão vai lá e faz o corte parcial. Gente, que pichotada. O jogador do Galo se atrapalhou com a bola. Não tocou pra ninguém, tocou pra linha de fundo. É escanteio pro Itabaiana.
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0: 34 minutos de bola rolando nesse primeiro tempo. Cruzamento feito pro meio da grande área. Foi lá em cima o Juninho, ó. Já fez o corte, já são puxando o contra-ataque em velocidade. Juninho, vambora, Juninho. Engatou uma terceira. E rapaz, ganhou na dividida. Bola correu demais. Acabou ficando de graça com a equipe do Itabaiana, que vai tentando aqui do lado esquerdo. A bola ficou ali com o Cal. Camisa número 5 é o Gustavo. Cincão já colocou ali pra correr. Já abriu da direita pra esquerda. Da esquerda pra direita, né, Marcinho? Uai. É o Ricardo que recebeu agora. Colocou pra correr, chegou no Cal. Se cruzar é perigo. O Cal foi lá, tirou o cruzamento. A bola vai chegando de graça. Livre aqui pro Gustavo. Acabou se atrapalhando. A bola ficou de graça no sistema defensivo da equipe do Anápolis. O Gustavo, ou digo, o Gonzalo. A bola bateu contra o Gonzalo. O Gonzalo bateu contra a bola. Foi o contrário. Oh, que jogada. Que isso, rapaz. Nesse momento. Ô Cris, você tá aí, você tá molhando aí não, né?
2: Ah, então, acho que ele parou o jogo justamente por causa do sistema de irrigação aqui agora, né? E o Arley, que é o administrador do estádio, ele quase que saiu caindo aqui pra poder tentar desligar. Então, jogo parado por causa da irrigação do estádio, Jonas Duarte.
0: Isso aconteceu na final do Campeonato Goiano, em que o Anápolis perdeu o título lá no Serra Dourada.
3: 96. Eu estava lá no finalzinho do jogo, só dava o Galo.
0: E um ano antes de 95, estava eu aqui fazendo pistas pra Miguel Skeff. Aí algum fumante jogou um quimba de cigarro ali atrás do gol da esquerda e pegou fogo na grama.
3: Eu lembro disso tudo, moço. Eu lembro. Jogo 10 horas da manhã. Meu amigo, não é fácil.
0: Tempo bom, viu, rapaz? Quem não tem dinheiro conta história, né, velho? Fazer o quê?
3: Quando o jogo também tá muito bom, né? Quando o jogo tá muito bom também, tem que contar a história, porque a coisa tá feia.
0: Só pra falar aqui uma coisa, a foto que eu tenho que eu tinha no Batistão, lá no começo dos anos 2000, sabe o que acontece? Eu estava nessa foto, e vou mandar no grupo depois aqui, ó. Eu transmiti pelo Orelhão, né? Não tinha linha, não, a linha não tinha funcionado, tava no Orelhão, rapaz, atrás do gol. Amarelou, Cris.
2: Ué, amarelou pro Juninho. No intervalo, aqui nesse pequeno intervalo, né? Eu não entendi o que aconteceu ali no meio, mas o Juninho acabou fazendo ali uma falta, o jogo parado, e acabou levando cartão amarelo. Mas foi ali, já conversou com o jogador do Itabaiana, né? O Gustavo Cresce. Tá tudo certo, mas segundo cartão amarelo do jogo para o Juninho.
0: É para o Juninho, da equipe do Anápolis. Os dois cartões foram para a equipe do Anápolis. E cruzamento feito para o meio da grande área. A equipe do Itabaiana foi lá embaixo. O zagueirão de cabeça, meio que estranho. Foi lá e pimba. Deu ali, fez o corte de cabeça. Jogador do Anápolis tá caído. Tá ali na bronca o Ravel. O árbitro corre lá pro meu campo. Ele machucou sozinho. Não tinha ninguém com ele, não. A bola fez, foi tocar de lá. Foi a bola. Ele foi um choque, né? A bola contra o jogador. O jogador acabou levando a pior. Acabou indo a nocaute ali, né, rapaz? Que é isso, hein? Aí tem aqui, ó. O Paulo Godoy tá com a gente aqui. Gente do céu, esse time é muito ruim. Ô Paulo, acalma seu coração. Calma aí. Aqui, ó. Quem mais tá aqui, rapaz? O Caixeta aqui, o Tilon Caixeta. Tony Marizu, eu acho que posso jogar bola. Que campada ruim de bola. Calma, Dilô. Acha as armas que vai dar certo no final, hein? Sossega, vai dar tudo certo. Já passamos os 38 minutos desse primeiro tempo aqui no estádio Jonas Duarte. É o Galão vencendo a segunda partida na Série C do Campeonato Brasileiro. Gente, eu tô sonhando com o dia que eu chego aqui e falo, ó, o Anápolis não corre mais nenhum risco de rebaixamento. Tomara que chegue logo essa data. O arremesso manual ficou balado. Ali no campo de defesa, a equipe do Anápolis recua, recomeça com o Ravel. Tem um medo estranho, menino. Eu tenho um medo estranho, rapaz. Aí, o Ravel deu um bicão na bola e colocou a bola pela linha lateral. E arremesso manual pro Itabaiana.
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0: Gente, eu sou de uma época, eu sou bem antigo mesmo, viu? Eu sou cabeça branca, barba branca. Eu sou de um tempo que goleiro pegava com a mão.
3: Mas aí tem um fator. Olha pra você, né?

0: Aliás, do jogo não tem, tem a nossa. Mas olha o que o Igor fez, gente. O Ravel é destro. Aí ele deu a bola na perna esquerda do Ravel. Aí o Ravel teve que virar o corpo. Falei, meu Deus do céu, você demora um pouquinho, o atacante chega. Aí ele deu um bico lá pra frente. Moço, aí o Ravel falou pra ele, ô Igor, o senhor sabe que eu sou destro, dá a bola pro meu lado direito. Aí tu dá a bola pro meu lado esquerdo, velho.
1: É, e o lançamento feito pro Juninho, não deixou a bola sair, agora saiu pela linha de fundo, saiu nada, cruzamento feito, pro meio da grande área, por baixo, o zagueirão vai lá, já saiu, já tinha ultrapassado a linha ali, não, tinha ou não tinha? Tinha não, é escanteio pra equipe do Anápolis fazer a cobrança do lado esquerdo.
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1: Leonan! Ele tem um cabelo diferente, né, rapaz?
0: Ele usa uma fitinha debaixo do cabelo.
1: Ah, tá.
3: Ai, mamãe.
1: Com o Luiz vai combinar. Luiz tem pouco cabelo. É escanteio pra equipe do Manápolis fazendo a cobrança. Vai, Leonan. Vai lá, de perna esquerda. Bateu no alto. Foi lá em cima. A zaga fez o corte parcial. O Gonzalo foi lá. Tentou reaproveitar. Acabou não dando. Deu foi contra-ataque com a equipe do Itabaiana. Vai levar cartão. Vai levar cartão e se quiser pode expulsar. Se quiser pode expulsar. O Rodrigo Alves saía e tinha ultrapassado a linha que divide o gramado e em direção ao gol e foi derrubado. É falta para a equipe do Itabaiana, vai pintar cartão. Amarelou.
4: Caliel, terceiro cartão amarelo para o Anápolis, né? Então Caliel acabou levando aqui o cartão amarelo, acabou matando a jogada do número 10 do Itabaiana, né? O Rodrigo Alves. Detalhe, Marcinho, é que o técnico do Anápolis, mas ele é branquinho, ele tá vermelho, de tão bravo que ele tá aqui no banco do Anápolis.
1: 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Horário oficial de Brasília, em Anápolis, 17 horas, 11 minutos. 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Aqui no estádio Jonas Duarte é o Campeonato Brasileiro da Série C 2026. Passados 41 minutos do primeiro tempo.
5: Anápolis!
1: O Galão da Comarca tem um gol de Juninho.

0: vários Pequetito. O Marcinho é lindo na emoção do gol.
1: Aqui no estádio, Jonas Duarte abraçando a imensa torcida tricolor. Pensa no povo bom. Alô, Xandão! Como é que você tá, Xandão? Xandão e suas motocicletas antigas. O Alessandro Tavares é o cara que mais tem chispa e lambretão aqui na cidade de Anápolis. E eu já me presentei uma vez com um radião, rapaz. Pensa num trem granfino. Ô, Alessandro, vai, pai d'égua. É falta pra equipe do Itabaiana fazer a cobrança média distância. Média, meia longa distância, né? Tá ali próxima bola pra fazer a cobrança. É, rapaz, é falta para a equipe do Itabaiana. Que Deus os proteja, viu, amigo? Se o Mendes pega ali de perna direita, ele solta a perna e vai lá no cantinho, né? Pois é, tem o medo disso, rapaz. É falta pra equipe do Itabaiana fazendo a cobrança. Vai autorizar. A bola ficou ali curtinha, ainda bem que foi curtinha. A bola chegou até ali o Renatinho já colocou pro meio da grande área, chegou lá em cima. Ah, o zaga do Anápolis fez o corte. É falta pra equipe tricolor.
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1: Meu amigo Antônio Teodoro Mesquita Marizou. 42 minutos, agora pulando para 43 e o jogo.
3: Jogo ruim, né, Márcio? Muito abaixo daquele que nós esperávamos da prática do Anápolis. Agora o detalhe que eu falei antes, o importante no jogo de hoje é 3 pontos. Esse é importantíssimo. Porque a gente sabe que depois o Roberto Fernandes terá uma semana, aí ele terá os jogadores, eu espero que estejam no departamento médico, os dois que estão suspensos. Ou seja, pelo menos de 4 a 5 jogadores que são titulares nesse time aí, estão fora do jogo de hoje. Porque os que estão em campo aí, que preguiça, moço. Tirando o Juninho daí.
1: Com o goleirão Ravel, já saiu jogando ali, a bola já ficou de novo com a equipe do Itabaiana aqui no meio campo, vai tentando ali, o camisa número 5, o Gustavo, caiu, pediu a falta, não foi nada, recebeu o Gonzalo tentou ali colocar pro Juninho, que eu já esperava ali no ataque, acabou não acertando o passe, ficou melhor pra equipe

0: Bom, Itabaiana, que já começa tudo de novo com o Leilson. Ali do lado, o Jason já tocou ali com o Ricardo, marcado de perto, já colocou pra correr. Era pro Leilson de novo, chegou ali o Rubinho e colocou a bola pela linha lateral. E arremesso manual pro Itabaiana.
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0: É, arremesso manual já cobrado. A equipe do Itabaiana vai tentando, vai ali martelando. A bola chega até ali ao Rodrigo Alves. Já colocou pra correr. Ali do lado direito é espaço e soltou a perna. No meio do caminho a bola acabou tocando. O defensor da equipe do Manaus, Leonan. Levou ali uma surra da bola também, o Leonan. Mas conseguiu fazer o corte parcial. A bola ficou ali com o Ricardo. O Ricardo já colocou ali. A bola chegou até o Gustavo. Recua, recomeça tudo aqui no meio-campo. A equipe do Itabaiana, todo time do Manápolis no campo de defesa, a bola chega até o Liger, já colocou ali pra correr aqui do lado direito, vamos até os 52 minutos, amigo. Renatinho já colocou na grande área, cruzamento pra trás, se bater é perigo, chegou virando, bateu forte, ufa, houve o benzinho, a bola vai pela linha de fundo, é escanteio pra equipe do Itabaiana.
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0: Escanteio para a equipe do Itabaiana fazer a cobrança. É do lado direito, vai todo mundo lá para a grande área. Ai, ai, ai. Tem que tirar. Vamos ficar atento. Cruzamento feito lá no meio da grande área. Foi em cima. A zaga fez o corte parcial. A bola vai ficando de graça para a equipe do Anápolis. Juninho já escapuliu. Lá do lado esquerdo.

0: Olha o tempo da bola.
1: Ai,
0: ela correu demais, acabou indo pela linha de fundo. Ô, Juninho, tem que puxar o freio de mão, amigo. É tiro de volta para a equipe do Itabaiana.
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0: Luiz Carlos Bernardino, também chamado de Pedro de Lara do Cerrado. 7 minutos de acréscimo, companheiro. Tá de bom tamanho?
3: É brincadeira, não sei onde ele viu esses 7 minutos. Então, se agora que não houve substituição, ele deu 7, então pode esperar que nós vamos passar a madrugada todinha aqui. No segundo tempo tá em substituição. Aí vamos passar a madrugada todinha aqui vendo esse jogo pífio.
0: Ô Luiz, mas aí eu vou discordar de você. O cara pagou 80 pra estar aqui, ó. Tem que ter jogo pra valer os 80, velho.
3: Que jogo?
0: Não, mas tem que, pelo menos longo, né?
3: Ah, que jogo? Tá de brincadeira. Que jogo?
0: É, tá difícil convencer o seu Luiz Carlos Bernardino, nosso Pedro de Lara, fica um pouco mais bem-humorado. Tony Marizu, o Anápolis nesse final de primeiro tempo, tá melhorzinho do que começou ou nada?
4: Não, tá do mesmo jeito, Márcio. Não, uma confusão danada, né? Assim, você não vê aquele espírito assim de que vai agredir e vai pra cima e vai passar e vai botar o goleiro Itabaiana pra trabalhar. O goleiro Itabaiana não trabalhou, ué. Agora eu vi um gesto do Roberto Fernandes ali, que ele viu todos os vídeos do Anap mesmo. Ele dizendo pro jogador, ó, acabou, acabou, pelo amor de Deus, acabou, acabou. Ou seja, não me tome gol a partir de agora, pelo amor de Deus. E quase tomou, hein?
0: É, amigo, e a equipe do Itabaiana vem de novo, vai saindo aqui do seu campo de defesa, vai tocando de pé em pé, já passamos os 47 minutos do primeiro tempo, vamos até os 52, lançamento feito, é pro Leilson aqui na ponta esquerda, foi lá pro drible, acabou ali, ficando no corpo, acabou saindo com bola e tudo, pensou que ia ter uma falta, não foi, é arremesso manual pra equipe, boa Nápoles fazendo a cobrança no campo de defesa.
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0: É, rapaz, que coisa, hein? Ah, ó, o Godoy, Paulo Godoy tá aqui, ó. Eu tô pra ir lá na bilheteria, pedir meu dinheiro e voltar pra trás. Isso não, Godoy, isso não, não, deixa lá. Tá bom? É, rapaz, a equipe do Itabaiana já naquele ali, tenta sair do campo de defesa, acabou ficando pra equipe do Anápolis, e o Juninho recebeu entre dois jogadores, caiu, pediu uma falta, é falta pra equipe do Anápolis e pintou mais um cartão amarelo, Cris.
1: Mais um cartão amarelo, e achei que ele não ia dar o cartão não, viu, Marcinho? Foi bem na cara dele aqui, mas sou o zagueiro número 3, Lucão, acabou puxando o Juninho ali, deu um pequeno puxão no cabelo do Juninho ali, acabou derrubando o Juninho e foi amarelado. Primeiro cartão amarelo da equipe do Itabaiana.
0: Mais um cartão amarelo no jogo, rápido e rasteiro. Luiz, como é que tá a arbitragem no jogo? Deixa eu ver, 1, 2, 3, 4 cartões.
3: Igual o jogo, numa preguiça. Porque a bola nem saiu aqui, o assistente, eu acho que ele tá, deve estar tá olhando pro outro canto. Bola nem saiu, ele levantou a bandeira.
0: Mas a camisa é bonita.
3: Ah, pelo menos o uniforme.
4: Não, Luiz, ele pode ter ido no oftalmologista. Não tem lógica, você não acompanha.
3: Não tem lógica, tá não. Tá de brincadeira comigo. Até a arbitragem tá uma preguiça danada.
0: É falta boa, é falta boa pra equipe do Manápolis. Vamos lá, PH. Leonardo deixou, hein? A bola vai viajar pro meio da grande área, onde pintaram o segundo gol, no segundo pau, foi lá em cima, goleirão foi lá, tirou da cabeça do Gonzalo. A sobra do Manápolis com o Juninho na grande área, tentou ali repassar a bola pro Gonzalo. No meio do caminho houve o corte, o Galo recupera mais uma, tocou pro meio da grande área, o jogador do Galo tá ali sentindo a coxa esquerda. Tava voltando o impedimento, tava valendo nada nisso, mas como não caiu, continua ali. O lançamento feito no comando de ataque pra equipe do Itabaiana, foi em cima, o Leonan fez o corte, a bola se perde pela linha lateral. Depois de uma dividida ali com o Cal, é arremesso manual para a equipe do Anápolis fazendo a cobrança do lado esquerdo.
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0: Já passamos dos 50. 50 minutos de bola rolando nesse primeiro tempo. O árbitro gosta de apitar, amigo. Ele deu setão. 7 minutos de acréscimos aqui no Jonas Duarte. É pra valer o ingresso, hein? É pra valer o ingresso aqui hoje. Sim,
4: Tony Marizu. Ele fez uma homenagem aos poucos torcedores que vieram.
0: Exatamente.
4: Você pagou, não sei se você tá vendo um bom jogo, mas que você vai ver mais jogo, vai, isso é fato.
0: Mas que o jogo é longo, é. Ih, rapaz. A equipe do Itabaiana vem ali de novo, ali do lado direito. tá caindo ali, o Tarcísio levanta, Tarcísio, não vai dar falta pra você não, meu filho. É a equipe do Itabaiana, toca a bola aí com o Ricardo, recua, recomeça aqui no meio campo, todo o time do Manápolis no campo de defesa, a bola virou ali da direita pra esquerda, chega até aqui do lado esquerdo com o Lucas Peça, é a primeira vez que eu falo o nome do Lucas Peça, é o Lucas Peça, o camisa 23 da equipe do Itabaiana, que vai do lado direito, vai tentando ali o cruzamento, vai marcando uma equipe do Manápolis, todo o time do Manápolis recuado, rapaz, tem que tirar aí, hein, tem que tirar, hein, cruzamento feito na pequena área, bola passou por todo mundo, meu Deus do céu, gente do céu, gente, vou falar uma coisa pra vocês, me dá um bisojinho aí, pelo amor de Deus, o arremesso balão já foi cobrado aqui do lado de esquerda, a equipe do Itabaiana vai seguindo ali, rapaz, não, o Marizu, Marizu, tem uns lances aí que é fundamento, é, não tem jeito.
4: Ô, Marcos,
0: cara, eu tenho uma mão, e você te aperta na base.
4: Eu vou pedir desculpa pro ouvinte e pro torcedor. Desculpa, viu, torcedor? Não tem lógica.
0: Nunca vi um trem desse, não, amigo. Sério mesmo. E o árbitro fala: você tá muito ruim, tá muito chato. Aponta o centro do gramado. Termina o primeiro tempo aqui no estádio Jonas Duarte. 1 para a equipe do Manápolis, 0 para a equipe do Itabaiana. 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
7: São 17:23, intervalo diferente aqui na Rádio Nova FM 87.9, na sua Rádio Cerrado Mix, Rádio São Vicente.com.br, site Mais Futebol Goiano, nosso YouTube, nossas redes de interatividade. Abraçando meu amigo Rubiano Cardoso. Alô, Rubiano, aquele abraço pra você também, membro da equipe de geração do esporte. Alô, Genésio, seja muito bem-vindo. Negócio que tá tão ruim que até o meu, quando virou aqui, não desvira mais, pra poder ler o chat, né? Fazer o quê, né?
4: O jogo virou seu celular de cabeça pra baixo. Tanta emoção.
7: Fala, Cris.
1: Um detalhe importante, eu até comentei que o técnico Roberto Fernandes estava bem bravo, né? Falando ali, gesticulando bastante, e teve uma conversa dele, né, ali com os jogadores, ele muito nervoso, e falou assim: ó, tá vendo? É isso aí, vocês não treinam, é isso que dá. Então, assim, o técnico estava bem bravo, sabe?
7: É isso aí, Cris Matheus, que era abraçar a todos que estão conosco aqui no chat, né? Foi do Genésio, o Paulo Godoy, o Cauês, né, conosco, muita gente. Sinto que meu chat que ele voltar à vida aqui, a gente fala. Mas, né, agora sim, vou falar aqui porque tem muita coisa para falar, né, gente, desse primeiro tempo. Paulo de Paulo, Carlos Augusto Cerqueira,

0: É, agora sim, vou falar aqui porque tem muita coisa pra falar, né, gente, desse primeiro tempo. Paulo de Paulo, Carlos Augusto Cerqueira, né, tá aqui, meu sonho já tá no JD, estou na Bahia aqui, eu gostaria de estar aqui, mas tá na Bahia, é melhor tá aí, viu, o Carlos Augusto. Vou falar pra você, é melhor você tá aí, porque o negócio aqui tá meio complicado. Thiago Silveira, né, o Carlos Augusto, já falei, o futebol desfocado, né, muita gente aqui, a Maria Luciene, conosco também o JP, JP que aliás é fã do Márcio Gomes, mas o Roberto Rodrigues também, o Daí Carneiro, mas Sônia Marizu e Luiz Carlos. É, brincadeiras à parte, o que importa é aquilo que você falou no decorrer do jogo aí, o Marizu, do primeiro tempo. E o que a diretoria também, do departamento de futebol, me falou lá em cima essa semana. A questão é vencer, tem que vencer.
1: É, o detalhe é o seguinte, Roger, o Anápolis jogou bem muitos jogos, jogou bem mesmo, o Anápolis criou, aí depois tomou gol bobo, e aí o resultado não veio. Hoje está acontecendo o contrário, o time não tá bem e o resultado vem. O que conta é pontos, esse é o que conta. Não adianta o time jogar bem, aí tomar gol bobo, tomar gol no finalzinho, perder o jogo.

0: Cat. Mas em muitos jogos o Anápolis jogou bem, mas o resultado não veio. Hoje aqui, não é que o torcedor viu assim, não é que o Anápolis está jogando mal. Time quando joga mal, você toma sufoco do adversário. O detalhe é que o Anápolis, o time do Itabaiana não veio pro jogo, e o Anápolis também não. Achou um gol ali, aliás, achou não. Um gol bem trabalhado, porque o Gonzalo percebeu, colocou a bola na frente, no meio dos dois zagueiros, e o Juninho foi lá e tirou do goleiro e fez 1-0. É uma jogada, tem que dar mérito também, né? Trabalhou bem a bola. Mas é muito pouco, pelo que o Itabaiana mostrou no primeiro tempo. Time frágil, sem vontade. Cara, eu tava aqui quando começou, Roger Fernandes, e agora eu vou dizer, eu não sou muito de ficar saindo na noite. Mas eu recebi um convite na quinta, saí ontem, também vi uma amiga nossa de Goiânia pra cá, também saí, vi o jogo do Brasil e depois a gente ficou ouvindo mais algumas músicas e eu saí. Quando eu cheguei pra trabalhar, falei, cara, pelo amor de Deus, esse cara não pode estar na preguiça que eu tô hoje. Pai, eu tô num desânimo danado, tomara que isso não... Parece que eu conversei com os jogadores lá no vestiário. Ó, vocês vão entrar em campo do jeitinho que eu tô. Com preguiça. Não pode, cara. Um jogo desse aqui, além dos 3 pontos, é pra você dar moral. É pra você dizer assim, pra você mesmo, pro torcedor, pro grupo de jogadores, pra comissão técnica, pro Roberto Fernandes que tá chegando. Só. Olha o que o Roberto falou. Vocês não treinam? Como assim? Eu tava lá, o time treinou, aí. Eu não entendi muito o que ele quis dizer. Eu não sei se ele treinou alguma jogada ensaiada e eles não fizeram, não, né? Não deu pra ver, porque depois, quando foi jogada ensaiada, aí eu tive que sair lá do treino, não vi. Mas quando a bola estava rolando, eu vi. É isso aí, eu sinceramente, tá ganhando? Tá. Eu vou quase bancar aqui que o Marcelo Chamusca vai voltar com o time do Itabaiana alterado. Eu voltaria com o Anápolis também alterado, eu voltaria. Eu botaria fogo nesse time, botaria atacante, eu botaria pra ganhar o jogo, mas fazer o segundo e o terceiro, porque dá pra fazer. Não é possível que esse time do Itabaiana vai conseguir fazer gol no Anápolis no segundo tempo, do jeito que jogou o primeiro tempo.
1: Beleza, aqui 17:28, né, o Márcio Ferreira dos Santos está conosco aqui, o importante é somar pontos. Helenise de Fátima, boa tarde, sou o João Sidney Azar, estou na arquibancada coberta. Concordo com vocês, 1-0, o Galo eu acredito. Mas Luiz, até assim, eu vou discordar de uma coisa. O time tá mal, né? Tá errando muito, mas vontade os caras estão tendo. Os caras estão correndo, estão se dedicando, estão tomando cartão, estão indo pra cima do árbitro. Eles estão errando, mas não é aquele desânimo que tava contra o Amazonas no jogo passado, não. Os caras pelo menos estão lutando. Não estão acertando, mas estão lutando.
2: Não, se for pra lutar, eu vou botar todo mundo no UFC. Né? Porque tá. Eu, com um time ruim desse aqui do Itabaiana, já era pra estar uns 3-0. 3-4-0. Esse time é ruim demais. Aí tá tendo dificuldade, achou um gol. Perdeu um gol debaixo da trave, achou um gol. Tal. Aí o importante é o ponto? Beleza, bacana. Mas importante também é fazer uma boa apresentação. Agora o técnico virar e falar, vocês não treinam, e realmente eles não treinavam mesmo, não. Não treinava mesmo, não. Aí o nego fica brabo, fica brabinho, né? Quando vai dar entrevista, fica brabinho com a gente, que a gente fala que os caras estavam com descanso programado. Aí fica brabo. Não tem que ficar brabo, não. Tá aí o professor que chegou já falou, vocês não treinam. E é isso aí, o time não treinava. O time fazia um coletivo. Junta aí e joga. Parceiro, não adianta a gente querer cobrar a torcida, não. Pra ver aqui, vir aqui pra ver isso aqui? Isso aqui que nós estamos vendo? Tá de brincadeira comigo, moço. Você tá de brincadeira. Um time profissional? Um time que tá com um salário em dia? Come bem, dorme bem? Ué, tá de brincadeira. Aí diretoria ainda, aí diretores ainda quer falar que o time não, que isso, que não pode falar isso, não pode. Não pode o quê? Os torcedores que vieram aqui hoje, aqui, ó, que estão vendo isso aqui, já estão grilados ali, ó. Estão reclamando, cara, não tem nada. Galera, o que eu, ó, seu Leonardo. Sério. Pega sua barca. Toma uma atitude, você mesmo, jogador. Toma atitude, Leonel. Fala assim, ó, eu não

0: dou mais conta. Não dou mais conta, eu quero ir embora. Me dispensa aqui. É. Esse Cássio Gabriel aí que veio, meu irmão, eu nunca vi um jogador preguiçoso igual esse cara. Meu irmão, sério, pra contratar um jogador desse aí, desse estilo que tá aqui, meu irmão, é melhor ir ali no Barro Preto. Sério. Sério, vai lá no Barro Preto. Tem jogador melhor, cara. A preguiça que esse homem tem. E ele não sabe a que ver, ele não sabe nem onde ele joga. Aí o Anápolis tá gastando dinheiro com um cara desse. É isso que eu fico grilado, são essas situações. Traz uns caras que ali, eu acho que na base, tem jogador melhor do que ele. Melhor, que tem disposição, jogador que quer um espaço. Aí não, tem que trazer o cara, porque o cara tem nome. O Leonan tá jogando com o nome dele, que eu acho que nem nome ele não tem mais, com as péssimas apresentações que ele faz. Aí aqui, comendo, bebendo, dormindo, ganhando dinheiro. Aí, nós estamos errados. Nós que temos o microfone aqui, nós estamos errados. Até o Marizu, que tá lá todo dia, ele falou, rapaz, meu Deus do céu, que jogo ruim. Cara, até a arbitragem já tá querendo dormir. Que uma bola nem saiu, o bandeirinha já tava lá com o braço estendido lá. A bola nem saiu. Então, cara, o que nós estamos vendo aqui, sinceramente, não é a gente não tem nada contra. Todo mundo sabe que eu sou torcedor, mas, pelo amor de Deus, é muito. Pagar o preço do ingresso para ver um jogo desse aqui, é muito. Você me desculpa, mas é muito.
1: 17:33, agora Tony e Luiz Carlos. Vamos pensar no segundo tempo. Nós temos dois volantes amarelados, certo? Os caras que estão... Aí, o Márcio tá me mostrando aqui, ó. Hoje tá saindo da zona de rebaixamento com essa vitória. Por enquanto tá saindo da zona de rebaixamento. Até segunda-feira, se eu não me engano, né, que o Confiança joga, parece que é isso?
2: Acho que é segunda que o Confiança joga, né?
1: Por enquanto o Anápolis tá saindo da zona de rebaixamento. Agora sim, vamos pensar no time e no jogo. Né, independente se está jogando bem, está jogando mal.
3: Antes de falar,
1: vou falar, os jogadores estão se dedicando, estão correndo sim. Não tem ninguém preguiça aí, não. Os caras estão correndo pra caramba, sim, ô Cris.
4: E nesse momento, os jogadores que estavam fazendo aquecimento foram chamados lá pro vestiário. O Giva tá entrando agora, o Garibe. Então, todos os jogadores que estavam em aquecimento aqui já estão entrando para o vestiário.
1: Pode falar, Tony.
3: Não, eu voltaria com duas alterações hoje. Primeiro, Fernandinho no lugar do Kaique.
1: Essa é a pergunta
3: que eu tava... Fernandinho no lugar do Kaique. Eu voltaria com Fonseca
1: Deixa eu acabar de formular a pergunta que eu tava formulando. O senhor falou antes, o senhor falar, né, justamente isso aí. O Kaique, mas eu tô muito preocupado, o Tony. Antes de fazer qualquer outra alteração com os dois volantes nossos que estão amarelados.
3: Aí você coloca o Fonseca no lugar do... Pode tirar os dois. Tira um. Por que que você tira um? Porque tem um suspenso. Né? Nós temos um jogador suspenso, que é o Mila, que é volante. Então tira um dos volantes para poupar. Pode ser o Cauã Guilherme, pode ser o Cauã Guilherme. E aí você coloca o Fonseca, que é um jogador que sai mais. Dos volantes que estão aí, o que mais sai pro jogo é o Fonseca. Tem mais qualidade para sair. Volta com o Fonseca no lugar de um dos dois volantes. E volta com o Fernandinho no lugar do Kaique. Você arruma o Anápolis. Vai voltar alterado no segundo tempo, não. Pelo jeito que os jogadores foram pro vestiário ali, porque normalmente, Roger, quando o jogador volta pro, quando ele vai entrar no jogo, ele vai pro aquecimento. E o Anápolis só brincou de bobinho ali, não teve nenhum jogador no aquecimento. Então, eu não acredito que ele vai voltar com o time alterado. Agora, eu voltaria pelo primeiro tempo, tirava um dos dois volantes. Não porque eles estão mal, não. É porque os dois estão amarelados. Aí eu tiraria um para poupar, para não correr o risco, colocaria o Fonseca para dar essa qualidade melhor. E colocaria o Fernandinho sem medo nenhum no lugar do Kaique. Porque o Kaique no primeiro, se você falar assim, mas o Tarcísio jogou. Mas pelo futebol que eu vi o Tarcísio jogando aqui, pode soltar ele, não tem problema não.
1: Ô Luiz, e você? E eu faria até uma outra colocação. Pra você, além do que o Tony falou, tá correto, porque eu acrescentaria, mesmo com esse time ruim, nós tomamos uns dois ou três sustinhos ali atrás, né? Não dá pra ficar jogando com os dois volantes amarelados.
0: Não dá não. Porque na realidade é complicado. É complicado porque os dois estão amarelados. E se eles não fazem as faltas que eles fizeram, nós podíamos ter tomado gol, certo? Mas é isso aí. Vamos ver o que o professor vai fazer. Teve uma conversinha, teve uma conversa lá dentro. Vamos ver o que o professor está tramando aí.
1: Vai ter alteração, daqui a pouco a Cris fala, o Luiz Felipe ali. O Luiz, me explica uma coisa. Até eu chamei a atenção aqui na hora do. No decorrer. Jogador do Anápolis machucou, atendimento médico entrou. E ele, como é que é o normal, falou pro jogador do Anápolis sair de campo. Mas só que já tinha acontecido com o jogador do Itabaiana também. Atendimento médico entrou do Lucas Peça, né, o Tony? Ficou muito mais tempo do que o jogador do Anápolis, né, o atendimento. Muito, muito mais tempo. No mínimo o dobro do tempo. E ele mandou o jogo reiniciar, o jogador do Itabaiana continuou em campo. Alguma mudança de regra, alguma coisa? Como é que. Explica isso aí, por favor.
0: Não, foi erro mesmo da arbitragem, erro mesmo mais do quarto árbitro. Né? O quarto árbitro tem que avisar. Tá com um microfone ali, avisa, professor. O jogador foi atendido, tem que sair. Entendeu? Mas o jogo tá tão ruim, meu irmão, que eu vou te falar, ninguém nem percebeu isso.
1: Eu percebi. Entendeu? Agora sim, o Cris, pois não.
4: No Anápolis, né, tá saindo o que a gente já imaginava para a entrada do Luiz Felipe. E vai ter duas alterações também. Aqui no Itabaiana vai entrar o número 15 e o número 17. Vai sair o número 2, Ricardo, para a entrada do número 15, Isaac. E agora vai fazer uma outra substituição. Vamos ver quem vai sair aqui. Vai ser o número 23, Lucas Bessa, para a entrada do número 17, Fabrício. Então essas são as alterações até o momento.
1: Repete a do Anápolis, por favor.
4: A do Anápolis saiu o Caliel com a número 8 para a entrada do número 20, Luiz Felipe.
1: Eu preferiria tirar o Cauã, né? Porque o Cauã tá muito
4: dando
1: muito carrinho, mas ele sentiu, né, Cris?
4: Isso, ele desde o começo do jogo ali, por volta dos 10 minutos do primeiro tempo, ele já tinha sofrido uma falta e ele...
1: Mas beleza, Cris, daqui a pouco você complementa a sua informação, porque vai começar o segundo tempo. Tá voltando no seu rádio ele, que é o Pequetito Lindo.

0: Mas é o gigante Pequetito. O Marcinho é lindo na emoção do gol.
1: Apita o árbitro, rola a bola, começa o segundo tempo.

0: Pequetito. O Marcinho é lindo na emoção do gol.
1: Galão da Comarca tem mais 45 minutos de os acréscimos para garantir mais uma vitória na Série C do Campeonato Brasileiro nesse momento. Como é bom dizer, o Galão não está na zona do rebaixamento. O golzinho santo do camisa 10 do Juninho. E assim vai permanecer ou fazer mais. Mas é falta boa. É falta para a equipe do Itabaiana fazer a cobrança no campo de ataque ali pela minha esquerda. Vai todo mundo para cima. O time vem alterado com certeza. O técnico

autorizado, vai viajar, a bola vai viajar, olha lá, de perna direita, cruzamento feito, foi lá em cima Gonzalo e fez o corte parcial, a sobra, um pancadão do Leilson, a bola subiu muito.

poucos, torcedores fiéis, mas estamos aqui, ó, empurrando o Galão, ó, pra cima da equipe do Itabaiana, pra mais uma vitória na Série C do Campeonato Brasileiro, e o Galão já recuperou mais uma, aqui pelo lado esquerdo, Juninho tá ali pertinho, não recebeu, a bola foi chutada contra o jogador da equipe do Itabaiana, é arremesso manual pra equipe do Anápolis fazendo a cobrança, ó, abraçando aqui o pessoal da Rádio Cerrado Mix FM, com a gente, Rádio São Vicente.com.br, site Mais Futebol Goiano também com a gente. Boa tarde pra todo mundo. 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Muito obrigado a você que nos acompanha, viu? Pode lá comentar, manda lá o seu comentário, o seu palpite. E a equipe do

0: pressionada nele, o Lucão vai ali, vai levando, a bola acabou chegando aqui do lado esquerdo, se atrapalhou ali com a bola, o Isaac e arremesso manual para a equipe tricolor.
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0: O arremesso manual já foi cobrado pelo Leonan aqui do lado esquerdo pro Gonzalo. Gonzalo hoje não sei assim, não tá conseguindo dominar as bolas que chegam até ele, né, rapaz? Gonzalão, salva minha língua aí, meu filho. Ajuda nós aí. Vamos nós. A equipe do Manaus, lançamento feito na ponta direita, muito forte. Vai pegar? Vai não. Ah, não pega não. Ah, não pega mesmo. Luiz Carlos Bernardino. As mudanças da equipe do Manaus, ou a mudança, né? Entrou o Luiz Felipe no lugar do Calivel.
2: Até agora, vamos ver o que que vai. O que ele quis
0: não
2: com
0: é
2: isso,
0: Calivel,
2: né?
0: Não é Cariel.
2: Apesar que o Cariel já tava. Já estava amarelado, então ele tirou um volante dele, né? Para não ficar com os dois pendurados.
0: Nem Calivel e nem Calivel, é Caliel, Marcinho, é Caliel. Muda o que na equipe do Anápolis, seu Tony Marizou?
3: É, porque o Anápolis, essa mudança do Roberto Fernandes, porque ele viu o primeiro tempo, falou, cara, não preciso de dois volantes, eu não preciso, basta um. E aí ele tirou um, que além de estar amarelado, ele saiu com a, mancando ali, né? Que é o Cauã Guilherme. E aí o Anápolis ficou mais ofensivo ainda. Eu até disse que eu tiraria um dos dois e colocaria o Fonseca. Mas ele ainda foi mais audacioso do que eu. Porque o Luiz Felipe é meia. E o Fonseca é um segundo volante, sabe fazer função de meia. Então ele colocou o Anápolis pra cima. Só faltou ele colocar o Fernandinho no lugar do Kaique.
0: E vamos pra cima aqui com o Juninho. Pequenino, rapidinho. Invadiu uma grande área o Juninho, hein? Ih, rapaz, deixou dois a saudade, puxou pra perna boa. Não deu pra bater, tentou ali pra quem vinha de trás. Acabou perdendo. O zagueirão chegou ali dividindo com o jogador do Anápolis. A bola se perdeu pela linha de fundo. É tiro de volta para a equipe do Itabaiana. Jogador do Galo tá caído, levou a linha traulitada no rosto. Ai, ai, ai. Quando é assim, esse choque tem que parar, né, Cris?

0: Nada no rosto. Ai, ai, ai. Quando é assim, esse choque tem que parar, né, Cris?
1: Não, teve que parar e foi verdadeiro choque mesmo. O jogador de Itabaiana, claro, né, que não foi intencional, mas foi bem no rosto mesmo do Luiz Felipe. Ele já caiu, colocou a mão no rosto, parou o árbitro, até parece que não tinha visto nenhuma falta, mas parou para fazer o atendimento, porque quando é pancada na cabeça, né, por protocolo, o jogo tem que ser parado.
0: Exatamente isso, ó. Abraçando aqui o Carlos Peixoto, ó. Pode jogar feio, mas tem que ganhar. É desse jeito, amigo. É, rapaz. O Cássio Gabriel está no jogo? Tá não, amigo. Quem foi que mandou esse aqui? Foi o Renato. É, rapaz. O lançamento feito ali do comando de ataque para a equipe do Itabaiana. Foi lá em cima. O Leonel fez o corte, deixou ele pro Gonzalo, meio desengonçado. Uma passada de 2 metros, não acertou nada. Aliás, o Marizu, o Gonzalo tem um pouquinho mais de habilidade. Hoje a bola tá batendo no Gonzalo.
2: É, a volta do Gonzalo, quando ele foi pro exterior, a saída do Anápolis, ele não voltou bem, não. É desligado o jogo. No lance anterior, o cara deu uma trombada nele, ele já levou o braço pra puxar o zagueiro. Cara, ele não dá conta de ir pra bola sem fazer falta. Ele já vai pra fazer a falta.
0: Ô Marizu, o Roger tá com fone no ouvido, põe o fone no ouvido aí, Roger. Aqui a gente faz consulta aí ao vivo no ar aqui, ó. Preste atenção. Luan Carvalho, sou o Júlio, aqui de Maringá, no Paraná. Gostaria de saber se podemos transmitir segundo tempo na minha web Rádio Clube FM de Maringá. Responda, seu Roger Fernandes.
3: Prazer, fica à vontade.
0: Fica à vontade, senhor Lucas. Um abraço pra você, meu irmão. Pode ficar à vontade aí, viu? Seja bem-vindo aqui à Rádio 9 FM 87.9. E é assim mesmo, rapaz. E, rapaz, a falta é pros caras, hein? É falta pros caras fazerem a cobrança, hein? É pra equipe do Itabaiana. É o Renatinho, camisa 11, que vai lá pra fazer a cobrança. É de perna direita, vai todo mundo pra grande área. Rapaz, vai caindo a noite, vai caindo frio, hein? Vai esfriando. Tá autorizado o Renatinho, hein? É pra partir de perna direita, tem que tirar, hein? Cruzamento feito, foi bem fechado, vai em cima o Ravel. E viu que ia sair, tirou o braço e deixa a bola se perder pela linha de fundo. É tiro de volta.
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0: Então, a partir de agora, com a gente também, o Web Rádio Clube FM de Maringá, no Estadão do Paraná. É bom demais. Eita. Ih, rapaz, tem que tirar esse daí, gente. O torcedor gritou que eu tiro. Juninho já, Juninho nada. O Leonan pegou aqui em alta velocidade e colocou pro Juninho correr na ponta esquerda. Ih, rapaz, colocou ali por entre as pernas do Isaac e pegou na frente. Leonan recebeu, invadiu uma grande área, sobrou com o Juninho. Leonan se atrapalhou com a bola ali junto com o Gonzalo. Ih, rapaz, e acabou pegando ali uma remessa manual pra equipe do Maringá. Começou manual para a equipe do Maringá, do Maringá, do Itabaiana, fazendo a cobrança. Eita, nós. Sim, Cris.
1: Antes, né, a torcida estava apoiando muito o Gonzalo. Toda hora que o Gonzalo pegava na bola, o torcedor ia com apoio. Agora tá diferente, viu? O Gonzalo pega na bola, é protesto total.
0: É, amigo. Gonzalão tá ali firme e forte. Gonzalo foi pro exterior, não voltou aquele mesmo Gonzalo, né? Luiz, você viu que o Gonzalo deu uma caída de produção depois que ele voltou do exterior, Luiz?
6: Não, ele nunca foi bom. Que caída de quê que ele foi?
0: Mas que legal, Luiz.
6: Ele deve ter caído ali, que eu já vi ele cair umas 4 vezes.
2: Ô, Luiz, é quebrado, não. Ele marcou 2 gols e colocou o Anápolis na Série C, Luiz.
6: Ele
2: fez 2 gols.
6: Ah.
2: Ele fez 6 gols naquele ano, Luiz.
6: Ah, tá. Entendeu? Certo. Fez mais gol do que ele tinha na carreira todinha. Ô, Marizu, pra jogar com o centroavante, jogar do jeito que ele joga, é melhor jogar sem centroavante.
2: Não, o detalhe é porque assim, ó, de fato o Gonzalo não voltou bem. Ele erra e quando ele não erra, aí ele faz a falta. Aí erra de novo.
0: E é o cruzamento feito pro meio da grande área. O galão era pro Gonzalo! O Lucão chegou ali de cabeça e fez o corte e tirou o doce da boca do Gonzalo, amigo. O Gonzalo já se preparava pra dar a cabeçada. O Lucão foi lá e colocou a bola pela linha de fundo. É escanteio pra equipe do Manápolis do lado esquerdo.
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0: É escanteio para a equipe do Manápolis. Vai lá o Leonan, hein? É o Leonan que vai fazer a cobrança, vai colocar no meio da grande área. Cruzamento feito no segundo pau.

0: Gonçalo Cabeçada vai chegando! Jefferson! Foi lá no alto e fez a catada, mas essa bola foi direitinho na cabeça do Gonzalo, mas não foi dessa vez que ele entrou pro High Society. É, rapaz, a bola acabou.
1: Ele conseguiu fazer a falta, seu Márcio Gomes. Você viu que matou a falta, ele conseguiu fazer a falta.
0: Me ajuda aí. Ô, senhor, ajuda nós. É, amigo, tem cada coisa que acontece no futebol, né? Deixa eu mandar um aqui, ó. O Neves DP tem que colocar jogadores de velocidade. Fernandinho, Rodriguinho. Ah, isso aí que ele quer aqui no pessoal aqui, rapaz. É, mas tá dando certo não, hein? Pois é, tá dando certo não. Tem mais gente participando aqui, ó. Os jogadores do Anápolis têm que entender que cada jogo agora é como se fosse uma final. Tem que entrar com esse espírito nos jogos. É o arroba comédia cerrado. É isso aí. Hã? Não? Com esse espírito, não. Que isso? Calma, vai melhorar. Vai melhorar. É arremessão manual para a equipe do Anápolis, já cobrado aqui no campo de defesa. A bola foi devolvida. Recomeça tudo lá no sistema defensivo. 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Horário oficial de Brasília, em Anápolis, são 17:50. 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Aqui no estádio Jonas Duarte, Campeonato Brasileiro da Série C 2026, passados 11 minutos do segundo tempo.
2: Anápolis,
0: Galão.

0: Periquitito. O Marcinho é lindo na emoção do gol.
1: Vai chegar a equipe do Manápolis do lado direito, vai pintar um gol, golaço!

mais jogada que começou do lado esquerdo numa deixada de calcanhar do Leonan. A bola chegou no Juninho. O cruzamento foi feito pelo lado direito. A bola chegou até o Cássio Gabriel.

0: minutos do segundo tempo. Cássio Gabriel, a marca o dele, amplia. Cássio, velho, pai d'égua, que golaço! Agora o galão bonitão da comarca tem dois! O Itapaiana não tem nada! Detalhe do gol, Cris!
1: E alguém perguntou se o Cássio Gabriel estava no jogo. Ele está no jogo e deixou um verdadeiro golaço agora. Sem chances para o goleiro Jefferson, que ficou só olhando, né? E o Cássio marcou um verdadeiro golaço, um pouco meio de fora da área, né? Mas que golaço que o Cássio Gabriel marcou agora, estava precisando. A torcida fez a maior festa aqui agora no estádio Jonas Duarte. E nesse momento, a Anápolis 2, Itabaiana 0.
0: E Cássio Gabriel, rapaz, mas que pintura de gol! Eita, essa é pra lavar a alma de quem veio ao estádio Jonas Duarte. O galão vai fazer o terceiro agora. O Juninho já colocou, vai pintar. Vamos, chute, o desvio. Jefferson foi lá e fez a catada.
1: Alterou no Anápolis, saiu o Rubinho com a número 22 para a entrada do número 11, Fernandinho,
0: velocidade, camisa 11 em campo. Tony Marizu, que pintura de gol e que tranquilidade que o Anápolis pega agora, viu?
2: É, o detalhe do Cássio, ele de fato, ele movimenta muito pouco, mas quando ele pega na bola, ele dá qualidade, dá ritmo pro jogo. No primeiro tempo ele fez dois bons lançamentos, só que se ele movimentasse mais, ele ajudaria mais. Agora, golaço, né? Um gol de quem sabe fazer, inteligente, levou pra perna, não é a perna boa, a perna esquerda, mas levantou a cabeça, gol consciente. Quando o jogador faz esse tipo de jogada aí, é importante demais, né?
0: É isso aí, amigo. Luiz Carlos Bernardino. É um gol bonito e o gol da tranquilidade, a jogada, uma bola bem trabalhada, diga-se de passagem.
3: Certo, é um gol bonito pra ver se dá uma acordada, né? Pra ver se dá uma melhorada, né? Agora tá precisando, a torcida já tá precisando pra Tiro Gonzalo.
0: E tá mexendo também a equipe Itabaiana, Cris. Sim.
1: Alterou, saiu o número 11, Renatinho, para a entrada do número 19, Elimar. Saiu também o número 6, Tarcísio, para a entrada do número 15, Isaac.
0: Isaac, 15?
1: Isso mesmo.
0: É isso aí, já passamos aqui agora nos 16 minutos desse segundo tempo aqui no estádio Jonas Duarte. O galão vai vencendo mais uma na Série C do Campeonato Brasileiro, vai saindo da zona do rebaixamento. Aô, galão, o terceiro que é para garantir, o terceiro que é para dar tranquilidade. É falta para a equipe do Anápolis fazer a cobrança aqui pela meia esquerda, vai cruzar na grande área, vai todo mundo lá pro abafa, toda a equipe do Itabaiana no seu campo de defesa. Vamos lá. A arbitragem autorizou, a bola viajou, foi lá no meio da grande área, desvio. A bola passou à esquerda e tiro de volta.
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0: Ih, rapaz, já estão jogando ali a equipe do Itabaiana. O torcedor tá bem mais tranquilo agora, né? Que coisa boa. Gol tá valendo. Ai, valendo muito, viu? É, rapaz, não importa como tem que ganhar. É Paulo de Paula. Ô, Paulo de Paula, um abraço pra você, viu? Ah, ô, Cris.

0: Felipe. Toma na por fazer a cobrança.
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2: Então vamos lá, Marcinho, para as alterações do Itabaiana. Saiu o número 2, Ricardo, para a entrada do número 15, Isaac. Não, peraí, tem alguma coisa errada.
0: O Isaac já estava, já tinha entrado.
2: Já estava, sim, sim. Então eles que levantaram a placa errada. Já vou pegar aqui e já passo.
0: Beleza, então. E a equipe do Manápolis vai tentando ali no seu campo de ataque e acabou perdendo. Puxa ali o contra-ataque, o Gustavo, camisa número 5, sim.
3: Então vamos lá, saiu o Ricardo, entrou o Isaac com a 15, saiu o Tarcísio com a 6, entrou o Tito com a 16, saiu o Lucas Bessa com a 17, entrou o Fabrício, aliás, saiu o Lucas Bessa com a 23, entrou o Fabrício com a 17, saiu o Renatinho com a 11, entrou o Elimar com a 19.
0: Pronto, e rapaz, a equipe do Itabaiana vem, ali é todo o time do Manápolis no campo de defesa, se juntar é perigo, hein? Tem que tirar daí, hein? Tem que tirar daí, o Leilson já recebeu, já cruzou pro meio da grande área, tá valendo tudo isso aí, gente do céu, ajuda nós aí, Ravel, o Ravel mata a gente do coração, rapaz, que coisa, hein, que coisa. Já são jogando uma equipe do Manápolis ali pelo seu campo de defesa, ali pelo lado direito. O torcedor tá agitado. Não vê aquele tantão de torcedor que a gente esperava ter aqui hoje, né? É, mas quem veio, tá vendo mais uma vitória do Manápolis na Série C do Campeonato Brasileiro. Já passamos dos 18 minutos de bola rolando desse segundo tempo. 2 para a equipe do Manápolis, 0 para a equipe do Itabaiana. E é o Itabaiana que vai tocando bola no campo de defesa. A bola chega até o Gustavo, Gustavo ali o camisa número 5 já colocou pra rolar, vai tentando aqui do lado direito, vai de, agora com o Leilson, para, prende, recua, recomeça um pouquinho mais atrás com a equipe do Itabaiana, todo no ataque, todo o time do Manápolis se defendendo. 19 minutos do segundo tempo e rapaz, tem que ter essa bola aí, hein? Foi virada da direita para a esquerda, a bola vai se perdendo pela linha lateral e arremesso manual para a equipe do Manápolis.
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0: 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Horário oficial de Brasília, em Anápolis, 18 horas em ponto. 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Aqui no estádio Jonas Duarte, Campeonato Brasileiro da Série C 2026. Passados 20 minutos do segundo tempo.
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0: Galão da comarca tá bonito, tem 2. O Itabaiana não tem nada.
6: Narrar uma partida de futebol é mais que descrever o que acontece em campo. 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
7: Vale por vários Pequetitos. O Marcinho é lindo na emoção do gol.
0: Só falta mais um gol pra eu virar o delegado da festa junina lá na Vila São Vicente, viu, Tony? Só mais um. 3-0, eu sou o delegado da festa junina.
8: Eu tô torcendo pro Gonzalo fazer um pro senhor ser o noivo lá na quadrilha.
0: Dona Lucília, prepare o seu coração pras coisas que eu vou contar. Ô, Todinho! Ô, Faísca, hoje eu vou dormir com vocês, viu? Vai ficar cegado. São os meus cães de guarda.
9: Dois pinte a zero.
0: Fuja de problema. Fuja de problema. Deixa eu abraçar aqui, rapaz. Abraçar aqui o pessoal que tá acompanhando a gente aqui pela live, nosso canal de YouTube, Rádio 9FM Anápolis. Você que tá inscrito, seja bem-vindo. Você não tá inscrito ainda? Se inscreva, vai lá, se inscreva, deixa o seu like, ative o sininho. Abraçando o pessoal da Rádio Cerrado Mix FM, tá com a gente. RádioSabicente.com.br. A Rádio FM lá de Maringá também tá com a gente. Ô, povo bom. O site Mais Goiás Futebol também tá com a gente. E a equipe do Itabaiana vai tentando ali, rapaz. Colocou a meia linha, hein? A bola foi lançada ali pro Cal. O Cal já veio aqui do lado direito. Se cruzaram, é perigo. Já invadiu uma grande área. Puxou ali pra perna. Boa, o zagueirão foi lá e fez o corte. Juninho já recuperou. aqui no campo de defesa. O Juninho para, prende, não tem pra quem joga lá na frente, vai prendendo a bola por falta de opção mesmo. Aí não tinha ninguém, ele olhou pro lado, não falou, quer saber de uma coisa? Vou sair com bola e tudo, me arremesso manual pra equipe do Itabaiana.
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0: E o Itabaiana vem de novo, a bola fupa, tá impedido ali na jogada boa do Rodrigo Alves, mas estava impedido. O Marizu, é impressão minha ou o Galo deu uma encolhida?
3: Não é que o Galo deu uma encolhida, é que com as mexidas aí do Marcelo Chamusca, ele colocou o time do Itabaiana um pouco mais à frente, ou seja, adiantaram-se as linhas. Aí como adiantou a linha, empurrou o Anápolis para trás. Agora, quem não pode aceitar essa situação é o Anápolis, né? E aí certamente o Roberto vai falar com os jogadores para fazer com que o Anápolis adianta as linhas e traga o Itabaiana e empurra o Itabaiana para trás.
2: E creio que vai ter mais uma alteração no Anápolis, porque o Borim tá ali conversando agora com o auxiliar técnico do Roberto Fernandes, né? Já até já falou ali, deu as instruções, né, para o Borim. Então creio que vai ter mais uma alteração, vai ter sim. O Borim tá vindo ali agora com o papel. Vamos só ver quem que vai sair para a entrada do Borim. Se eu não me engano, foi o Igor que acabou caindo ali na área. Tanto que tá saindo agora um jogador do Anápolis na maca móvel. Mas agora vamos ver quem que vai sair. A alteração no Anápolis, tá entrando o Borim, isso aí já é fato, né? E tá saindo o número 5. É Cauã Guilherme.
0: Camisa número 5, deixa a equipe do Manapo, já tava amarelado. E entra o Borim. Borim, camisa 41. Ah, daqui a pouco eu vi o Antônio Marizu a respeito dessas mudanças. Deixa eu atender o pessoal que tá aqui com a gente na live. Ah, rapaz, ó. O Antônio Sérgio Rodrigues, será que ganha hoje? Claro, o Antônio Sérgio pode contar 3 pontos da capanga aí, meu filho, ó. Guarda 3 pontos da gibeira. Tem mais gente aqui, o Paulo Godoy. Fala a verdade, viu? Vendo o Gonzalo jogar da saudade do jogo do Cássio. Não. Deixa o Gonzalão lá, ó. Meu amigo, pense num time ruim, Itabaiana. Mas isso não, rapaz. Eu vou valorizar a vitória do Galo. Mas o importante, ó, já tem um ditado antigo, viu, Luiz? Não quero saber se a mula é manca. Eu quero é explorar, não é isso, ó? É, rapaz. Ih, rapaz. Luiz Carlos Bernardino. E o jogo aos 24 minutos, segundo tempo, 2-0 pro Galão.
9: Ah, 2-0. O Itabaiana não tem força pra nada, certo? Vai até ali a intermediária e dali morre. Não tem força. O Anápolis é que não tá sabendo aproveitar as chances que tá tendo, a possibilidade de fazer um placar elástico, coisas aí, né? As substituições aí, professor, tirou os dois volantes que já estavam amarelados e tá colocando dois volantes mais seguros, né? Vamos lá.

0: estava amarelado e tá dando, colocando dois volantes mais seguros, né? Vamos lá.
1: Vamos longe então, a equipe do Manaus vinha tentando de novo ali, acabou perdendo, dando contra-ataque para a equipe do Itabaiana, já recebeu aqui o Leilson, camisa número 7, já botou para correr na linha de fundo, muito forte, vai sair, vai nada, saiu nada, cruzamento feito pro meio da grande área, o zagueirão foi lá e pimba! Deu uma cabeçada e coloca a bola pela linha lateral e arremessou o manual.
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1: É o Isaac que vai lá para fazer a cobrança, já cobrou, e o cruzamento feito pro meio da grande área, mais um corte feito ali pelo sistema defensivo da equipe do Manápolis, a sobra da equipe do Itabaiana, agora sim o Manápolis recupera, olha o contra-ataque do Galão, se passasse era perigo, não passou, Joca Abreu manda um abraço pro Joca Abreu aqui em Belém, na terra firme.
3: Aô, aquele abraço
1: Belém do Pará, terra boa, já fui muitas vezes. Ah, o Pará é maravilhoso, né? Fui criado em Redenção do Pará, rapaz, pensa no porvão, eu ia de Marco Correia. Só tinha uma rádio na época lá, Rádio Oriente. É, cruzamento feito pro Juninho, vai pintar um golaço por baixo, chegou lá o goleirão, o Jefferson na coragem, na dividida, evitou o terceiro gol da equipe do Manaus e tome contra-ataque com a equipe do Itabaiana. O Leilson já tocou ali um pouquinho mais atrás no carro, tentou ali o chute, o desvio! Ravel foi lá e fez a catada, que sufoco!
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1: Já passamos dos 26 minutos desse segundo tempo, 2 para a equipe do Manápolis, o tempo agora já não corre mais, né? Ah, o tempo agora já vai devagarinho, né? Que coisa, rapaz. É, quando a gente tá com pressa que acaba logo, né? Oh, vontade de sair dessa zona do rebaixamento, pelo menos até a próxima semana. E o Manápolis já perdeu mais uma, hein? A bola enfiada ali para o Rodrigo Alves. E ele já recebeu, tá de frente pro gol, vai deixar o cara ajeitar? Ajeitou, bateu de perna esquerda, ficou ali no sistema defensivo da equipe do Manápolis. Recupera mais uma, a equipe tricolor. O Galão vai se segurando aqui no estádio. Jonas Martins já recebeu o Leonan aqui do lado esquerdo no campo de defesa. Para prende, deixou ali com o Juninho. O Juninho vai recuar, vai recomeçar ali no gol, zagueirão Igor Souza. Já saiu jogando ali do outro lado. Ah, rapaz, toda a equipe do Itabaiana vai pra cima, vai ali pro abafa. O Anápolis tem dificuldade de sair com a bola dominada. Vai tentar ali, quem sabe, um contra-ataque. Acabou, foi perdendo mais uma. A bola ficou Itabaiana aqui no campo de defesa. Pressionado, vai perder esse. É perto da confiança, hein? A bola acabou se perdendo pela linha lateral e arremesso manual para a equipe do Itabaiana.
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1: É, rapaz, o Gonzalão tá aí firme e forte, hein? Tá cansadão? É, tá cansadão, Gonzalão. A bola acabou sobrando com o carro. Aqui no meio campo da equipe do Itabaiana, já colocou ali pra correr o Leonan, fora de peito, ajeitou pro Juninho. O Juninho já saiu jogando, tenta puxar o contra-ataque aqui do Anápolis. Era pro Juninho ou pro Gonzalo. A bola acabou ficando, foi de graça com o carro. O carro já recebeu, já colocou pra correr com o Isaac. O Isaac tá ali, para, prende, tenta ali, enfiada de bola. Melhor pro sistema defensivo da equipe do Anápolis, que fez ali o corte. A bola sobra de novo com a equipe do Itabaiana. Aos trancos e barrancos, o Fabrício acabou ali tropeçando na bola, mas acabou levando a melhor e depois acabou saindo com bola e tudo. É arremesso manual para a equipe do Manápolis fazer a cobrança.
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1: É desse jeito, amigo. Torcedor começa a cantar um pouco mais alto aqui, né, rapaz? Ah, pera aí que é pouca gente, o estádio tá muito grande agora, né?
6: Olha
1: a tá bom demais na conta, rapaz. É um Galão bonitão da comarca. Mas, vai se defender, sim?
6: Olha a renda.
1: Opa.
6: Vamos lá. Vamos. Público pagante. 301 torcedores.
1: Repeça.
6: Público pagante. 301 torcedores.
1: Meu Deus.
6: Público não pagante. 179.
1: Total.
6: 480 pessoas presentes aqui no Jonas Duarte. Renda. 6.020 reais.
1: Ixi, Maria. 6.020 reais?
6: Não. Isso.
1: É arbitragem só mesmo. É só paga arbitragem. Eita, nós. É, rapaz. Ó, melhorar, meu povo. 158 telas da gente, hein? Ô, oh, coisa boa. Obrigado, sejam todos bem-vindos, viu? É escanteio pra equipe do Itabaiana, vai lá o Leilson, camisa número 7, de perna direita, levantou no primeiro pau, foi lá em cima, o zagueirão de cabeça fez o corte, vai sobrar pra equipe do Anápolis, hein? Perdeu, deu nada, perdeu no corpo ali, ó. O Itabaiana continua no ataque, cruzamento feito.

0: bola sobra, toda sobra da equipe do Itabaiana, que coisa. Todo o time do Anápolis no campo de defesa. Todo o time do Itabaiana foi pro abafa. Mais uma, aqui na ponta direita, mais uma do Leilson. Leilson de perna direita por baixo, Leonan fez o corte, a bola vai sobrar com o Leilson. Ele e o Juninho, os dois é mais ou menos do mesmo tamanho, né? Tá ali o Roberto Fernandes reclamando ali, pediu ali o arremesso manual, foi dado, foi pra equipe do Itabaiana, cobrado rapidinho, tá valendo tudo isso aí, tudo isso tá valendo. O Lewis já recebeu, cruzamento, pro meio da grande área, tem que tirar daí, gente, tem que tirar. Tá, rapaz, faz um verdadeiro carnaval ali, o Gustavo, a bola acabou se perdendo pela linha lateral e arremesso manual pra equipe do Anápolis no campo de defesa.
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0: Então é assim, né? 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Horário oficial de Brasília, em Anápolis, 18 horas, 10 minutos. 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Passados 31 minutos do segundo tempo.
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0: O galão bonitão da comarca tá bonito, tá na frente, tem dois. O Itabaiana não tem nada.
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0: Escanteio para a equipe do Itabaiana, cobrada no primeiro pau. Foi lá o zagueirão e fez o corte. A sobra da equipe do Itabaiana. Todo o time visitante no campo de ataque, hein? O cruzamento foi feito lá na ponta direita. Fez o corte, o sistema defensivo tá aberto, hein? Tá aberto. Olha aí, olha aí. Pode pintar o terceiro gol da equipe do Manápolis. O Juninho tá livre aqui do outro lado. Demorou demais. Ô, meu filho. O Juninho já escapulia livre, sozinho. Aqui do lado esquerdo, ninguém tocou. O Anápolis vai tocando bola no campo de ataque. Toda a equipe do Itabaiana agora já retornou, já recuou. Ô, Marizu, o cavalo passa riado, tem que montar, meu filho.
5: É, o detalhe é porque o Fernandinho tem velocidade. Ele deveria ter usado a velocidade dele. Só que só tinha o Juninho no meio de três jogadores. Talvez o que ele pensou era ele não errar pra não montar um contra-ataque, né? E aí ele acabou apitando. Olha o Gonzalão.
0: E a equipe do Anápolis de novo, pancada, rapaz, que chute bonito do Gonzalo, rapaz, se essa bola vai, sei não, viu, ia queimar a língua, tem mudança por aí.
6: Tá alterando, né, tá saindo o número 5, Gustavo cresce para a entrada do Cleiton com a número 22.
0: Cleiton 22, da equipe do Itabaiana, é amigo, saiu 5, né, Cleiton. É o Cleiton, que não canta com o Camargo. Então tá aí, mais uma mudança feita na equipe do Itabaiana. Ô, Luiz Carlos, você viu alguma mudança em relação à parte técnica com a chegada do novo treinador?
7: Não, ele não teve ainda tempo ainda de treinar e botar o, né, o seu dedinho ali.
0: O treinador, pra quem não sabe, que o locutor tinha esquecido o nome, é o Roberto Fernandes.
7: Ele tá ajustando algumas coisas daquilo que o Pisa deixou, né? Certo? Então não teve tempo ainda de colocar a sua ideologia ainda na equipe.
0: E a equipe do Itabaiana tenta sair jogando e vai cometer falta ali, rapaz. Chegou ali cometendo falta. Marizu, o importante hoje nem taticamente, 3 pontos, né?
5: Parabéns ao Anápolis, Márcio Gomes. Parabéns ao Anápolis, precisa ganhar, meu amigo. Nós cansamos, eu disse aqui no intervalo, que nós cansamos de ver o time jogar bem e perder o jogo. Não me interessa. Parabéns ao Anápolis, precisa fazer isso daí, ó. Ou bem ou mal, o time não foi mal. O detalhe é assim, ó. Às vezes o torcedor tem a interpretação que a gente imagina que o time foi muito mal. Não é isso, o Anápolis não foi mal, o Anápolis foi bem. Bem. Agora, o problema é a fragilidade do Itabaiana, você poderia ter pra você dar mais moral pra sequência do campeonato. Por quê? Se você dá uma goleada, meu amigo, na lanterna do campeonato, você aplica uma goleada, aí você vai para um jogo fora de casa contra um Caxias, aí você vai para lá com a moral lá em cima. É isso, só isso agora. O mais importante é parabéns pros jogadores. Conseguiu o que precisava, os 3 pontos. E só perde jogo se for muita lambança.
0: E é falta pra equipe do Itabaiana. O Cleiton foi derrubado ali pela intermediária, ali pela minha direita. É falta boa pra equipe visitante. É uma falta perigosa. O goleiro Ravel tá ali preocupado com seu canto esquerdo. 2 homens da muralha humana. O gigante Juninho, com 1,35m de altura. Cadê o Gonzalo pra ir pra barreira? Vai lá pra cobrança. É o camisa 10, é o Rodrigo Alves. De perna direita, bateu direto pro gol. Ravel, firme, seguro, faz a catada.
8: Ô tio, a minha mãe tá aí?
0: Tá não, Juninho. Vou falar onde é que sua mãe tá não, tá, Juninho?
8: Rapaz.
0: É, tá aqui pertinho de nós aqui, tá?
9: Ai, ai, ai, meu Deus.
0: Ei, Juninho. É falta nada, é remissão manual para a equipe. Do Itabaiana já cobrou rapidinho ali do lado esquerdo. Tem muita pressa a equipe sergipana. Até porque perde por 2-0, né, amigo? Perde por 2-0. E a equipe do Anápolis vai tentar sair jogando ali do seu lado direito. Ih, rapaz, o Gonzalo recebeu, parou, prendeu, deixou ali curtinha. Ah, o Juninho tá pedindo aqui no meio campo, hein? Traga no pé do Juninho, vai lá. Deixa o Juninho, foi pro Leonan. O Leonan já colocou velocidade aqui do lado esquerdo. Tirou o cruzamento pro meio da grande área. Chega lá o zagueirão e faz o corte. A sobra do Anápolis perdeu. Ali pro Cal, já colocou pra correr lá do lado esquerdo, vai tentando ali sair a equipe do Itabaiana em velocidade, o jogador caiu ali fora do gramado, mas é falta marcada pela arbitragem, é falta pra equipe visitante.
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0: Falta já cobrada, bola jogada no meio, ali na entrada da grande área, o árbitro vai lá e marca mais uma falta muito, mas muito perigosa. Praticamente dentro da meia-lua. Ai, ai, ai, ai, ai. Ô, Marizu, é o tipo de coisa, né, que pode evitar, né?
5: O detalhe é o seguinte, ô Márcio, às vezes fica redundante você ficar cobrando, o Anápolis tá ganhando 2-0. Cara, zagueiro, vai! Não fica esperando o que vai acontecer, não. Vai! Vai e atrapalha! Aí vai, chega, aí chega atrasado, faz a falta boba dessa aí. Falta dois zagueiros do Anápolis, jogador do Itabaiana de costas virada pro gol. Aí eles conseguem fazer a falta. Aí arruma confusão aí, ó.
0: 37 minutos do segundo tempo. É falta muito, mas muito perigosa pra equipe do Itabaiana. Ah, rapaz. O Carlos Augusto disse que eu só tenho uma coisa pra falar. E ele falou: Galo!
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0: É falta pra equipe do Itabaiana, barreira sendo formada na linha da ali, ó, dentro da grande área, em cima da marca do pênalti. 2 jogadores ali pra fazer a cobrança. Ai, ai, ai, ai, ai. Tem que tirar essa bola aí, o Isaac é um deles, hein? Camisa 15 tá ali, próxima bola. O goleirão tá lá dentro, preocupado. Tá, o Isaac na bola e tá o Rodrigo Alves. Quem é que vai bater? Um é de perna esquerda, outro é de direita. Quem partiu, camisa 10, bateu! De perna direita, o Rodrigo Alves tentou tirou muito, mas tanto que a bola foi lá no antigo Detran e tirou de volta.
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0: Juninho caiu, não dá mais pra ele, Cris.
6: Isso mesmo, e tá alterando, vai sair o Juninho com a número 10 para a entrada do Garibe com a número 15. E vai sair também o número 26, Cássio Gabriel, para a entrada do Júlio Gouveia, com a número 16.
0: Os autores dos gols, né, do Anápolis no jogo, estão saindo aplaudidos pela torcida. Aliás, fez um bom papel hoje o Juninho, como sempre fez a dele, né, Luiz? Que é puxar, brigar, correr, encarar, não fugir da raia.
7: Isso, é o jogador mais importante aí, né? O lado mais importante do Anápolis, não pode fugir da característica dele.
0: Altera o que taticamente, Tony Marizu? Essas duas mudanças da equipe do Anápolis?
5: Nada, porque o Juninho vai estar amarelado, vai poupar o Juninho. E aí não muda muito aí o jeito de jogar, até porque o Luiz Felipe entrou bem no jogo. E a entrada do Garibe aí no time também é pra poder dar mais mobilidade no meu campo, que tá entrando no lugar do Juninho. Então, assim, não muda muito o jeito do time jogar, não. Agora eu vou torcer muito que o Garibe consiga, nesse tempo que falta, recuperar o futebol daquele que nós vimos ele jogar no Campeonato Goiano, principalmente no início do Campeonato Goiano.
0: É isso aí, amigo, mas duas mudanças estão feitas na equipe do Manaus, agora prefeito de descansar o pessoal, né? Ah, rapaz, que coisa, hein? É desse jeito, né? 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Horário oficial de Brasília, em Anápolis, 18 horas, 19 minutos. 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Estádio Jonas Duarte, Campeonato Brasileiro da Série C 2026, passados 40 minutos do segundo tempo.
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0: Galão Bonitão da Comarca tá na frente, tem dois. O Itabaiana tem zero. E que...

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1: Como é bom sair daqui a pouco aqui no Jonas Duarte falando assim, ó, o Galão bateu mais uma. Aô, a Galão, Napoli, véi, pai dela. Joga pra cima, PH. É o Galão bonitão da Col, marcando o comando de ataque ali. Foi lá o Gonzalo, caiu, pediu falta, não tá. Foi marcado nada. Nada disso. Nada tá. A bola ficou com a equipe do Itabaiana. É. 187 telas ligadas aqui. Como a equipe, geração do esporte. E o lançamento foi feito, rapaz. É pro Rodrigo Alves. Invadiu uma grande área. Se puxava a perna boa, ele bate, hein? Tá ali, marcado de perto por dois jogadores. Acabou tocando um pouquinho mais pra trás ali pra quem chegava. A bola chegou até no Isaac. O Isaac tentou ali o cruzamento. Feito o corte ali pelo sistema defensivo. A equipe do Anápolis, a equipe do Itabaiana não para de pressionar. Jogada do lado esquerdo, se cruzaram e perigo. Cruzamento feito na grande área. Foi em cima, a zaga fez o corte. Agora sim a sobra é nossa. Tenta sair jogando uma equipe tricolor. 41 minutos do segundo tempo. Tony Manizou. O Anápolis recebe um certo sufoco, mas sim, né? Controlando as jogadas, né?
2: É normal, né, Márcio? É normal. O Anápolis ganha o jogo por 2-0, a fase não é boa. O momento do Anápolis não é bom no Campeonato Brasileiro da Série C, e aí você não pode dar sopa pro azar. E aí é fazer isso aí mesmo. Bola pra fora, o Anápolis tá bem posicionado, só toma gol. Isso foi individual, porque coletivamente o Anápolis tá bem posicionado, não vai tomar gol. Só toma gol se for individual. Agora, coletivamente não toma. E não vai tomar porque o time do Itabaiana, primeiro porque o Anápolis tá bem posicionado. Segundo que o time do Itabaiana, meu amigo, pra esse time fazer um gol aqui no Jonas Duarte hoje, nós vamos sair daqui segunda-feira de manhã pra ir trabalhar lá no VaptVupt.
1: 42 minutos do segundo tempo. 212 telas ligadas com a equipe Geração do Esporte. 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Ah, rapaz. Aqui vai com o tricolor. Até embaixo d'água, se o Galão tiver, nós vamos junto. Ah, se vamos. Aqui não deixa o Galão e nem o torcedor na mão. É falta pra equipe do Itabaiana fazendo a cobrança, já cobrou. O Itabaiana vai pro abafa, vai todo mundo pro ataque. Olha, boa de encaixar o contra-ataque aí, hein? O lançamento feito lá da ponta direita. Opa, Ravel bateu roupa. Ravel saiu esquisito, errou a bola, rapaz. Tocou ali no peito do Ravel. Quase deu, foi ali boa pra equipe do Itabaiana. Tentou ali puxar o contra-ataque, equipe do Anápolis. A bola saiu pela linha lateral, é arremesso manual para a equipe tricolor.
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1: 43 do segundo tempo. É arremesso manual para a equipe do Manápolis fazendo a cobrança aqui no campo de ataque do lado esquerdo. Leonan, pressa nenhuma a essa altura. Leonan, se aproveita bastante, porque depois da Copa não pode demorar mais não, hein? Ah, não vai não. Pois é, bateu ali o arremesso manual errado. O Gonzalo não acertou nada, a bola acabou ficando de graça com a equipe do Itabaiana aqui no campo de defesa.
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1: Eu tô curioso pra saber quanto que o árbitro vai dar de acréscimo. Ele já pegou ali aquela plaqueta dele ali, né? Vamos ver lá o que vai dar isso, né? Eu acho que vai dar uns 8, rapaz. Ah, tô apostando. Ih, rapaz, jogador do Anápolis foi atropelado aqui na ponta esquerda. Ai, foi derrubado. É falta bomba pra equipe do Anápolis e pintou mais um cartão amarelo, Cris.
4: Pintou sim pra equipe do Itabaiana, o número 15 do Itabaiana acabou sendo amarelado, o Isaac, e já subiu aqui a placa, 5 minutos de acréscimo.
1: Ô Luiz, eu não entendo, é isso, o primeiro tempo não teve tantas mudanças, foram 7, agora 5. Por quê?

0: placa, 5 minutos de acréscimo.
1: Ô Luiz, eu não entendo é isso. O primeiro tempo não teve tantas mudanças, foram 7, agora 5. Por quê? Será que o juiz cansou?
2: Ah, cansou. Ele falou assim, não, já tá bom, já tá. Os torcedores já sofreram bastante.
1: É falta palma pra equipe do Manaus, é pra matar o jogo, hein? É pra fazer partir pro abraço, fechar o caixão. Vai autorizar a arbitragem. O cruzamento feito pro meio da grande área, o segundo pau foi lá em cima, o zagueirão de casquinha colocou pra linha de fundo. É escanteio pra equipe tricolor.
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1: Escanteio para a equipe do Manápolis fazendo a cobrança do lado direito. Vai todo mundo para a grande área. O galão da comarca pode sacramentar de vez a vitória. Ah, só fazer mais uma e partir para o abraço e correr para alegria. Escanteio é para a equipe do Manápolis fazendo a cobrança do lado direito. Todo mundo na grande área. Empurra, empurra. O árbitro vai autorizar. A bola viajou lá no meio da grande área. Foi lá em cima, o zagueirão de cabeça. Vai sobrar Gonzalo, não acertou.
4: Ai, ai, ai, ai.
1: Ô Gonzalo, ajuda eu te ajudar, Gonzalo. O Rodrigo Alves já recebeu ali no meio campo, tendo puxado o contra-ataque pra equipe do Itabaiana. Foi lá o zagueirão do Galo e botou pra a bola lá na arquibancada. Torcedor faz a festa, rapaz. Que coisa, ô Gonzalo. Não é a noite do Gonzalo, gente, não é, viu? Ah, não tem jeito. A equipe do Itabaiana vai tentando de novo ali. Ganhou ali mais uma aí. O Gonzalo de novo. Vambora, Gonzalo. O Gonzalo já ultrapassou uma linha que divide o gramado, colocou pra correr, colocou ali na ponta direita, na ponta esquerda. Invadiu uma grande área e vai pintar o terceiro gol. Caiu o jogador do Galo, pediu o pênalti, não deu nada. Não deu nada. Sai jogando a equipe do Itabaiana com o Cal, já colocou ali um pouquinho mais à frente com o Leilson. O Leilson foi ali acossado por trás. Levou ali uma um totozinho na panturrilha, tá caindo, é falta pra equipe visitante.
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0: Mais força pra correr, aí que ali só marcando, só cercando, a bola recuada ali com o Ravel, rapaz, tem um medo dessas bolas rasteiras, não faz isso não, gente. O cruzamento foi feito lá pro comando de ataque, foi lá em cima, o Isaac de cabeça coloca a bola pela linha lateral e arremesso manual pra equipe do Itabaiana. Sim, Cris.
1: E a bola acabou indo ali pro lado da arquibancada descoberta e o torcedor tá aproveitando pra fazer aquela selfie com a bola, né? Então a bola tá até agora lá na arquibancada, todo mundo fazendo aquela selfie com a bola da Série C.
0: É, amigo, mas tem que devolver, hein? Tem que devolver, senão vai dar problema depois. Pra você mesmo, meu torcedor. É, amigo, já passamos dos 48:30. 48:30, 2-0, Galão da Comarca vai vencendo com gols do Juninho e também do Cássio Gabriel. 2-0 para a equipe do Manápolis aqui no estádio Jonas Duarte. O Galo vai vencendo mais uma na Série C do Brasileiro, vai saindo da zona do rebaixamento. É tiro de volta pro Ravel fazendo a cobrança. Vamos lá, Ravel, não precisa ter pressa não, já são jogando ele curtinho. 49, vai acabar já. O Galão vai tirando essa nhaca de não vencer na Série C do Brasileiro. É, amigo, dá pra fazer mais uma, hein? Tá todo aberto o sistema defensivo da equipe do Itabaiana. O Galão engata uma terceira aqui do lado esquerdo, se cruzar em perigo. Vai ali, prendendo no ataque. Vai tocando bola. Vai gastando a bola, vai gastando o tempo. 49-20. O Itabaiana só observa. O Galão que faz o toque ali. Muito forte, a bola vai se perdendo pela linha lateral. O árbitro vai apontar ali o centro do gramado, hein? Eu acho que o árbitro já tá cansadão já. Tá ali parecendo um limãozão correndo pra lá e pra cá. Foi cobrado ali, uma remessão manual. Vai apontar ali o centro.

0: 2 para a equipe do Manápolis, 0 para a equipe do Itabaiana. É mais uma vitória importantíssima do Galão nessa caminhada para a permanência na Série C para o ano que vem. 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
3: São 18:30, final de jogo aqui no Jonas Duarte. O Anápolis consegue mais uma vitória.

0: confiança.
1: Roger, já vamos pegar aqui agora o Cássio e Gabriel. Cássio Gabriel, já tá saindo aqui para entrar no intervalo. Cássio, um jogo muito importante para o Anápolis, né? Você que fez uma partidaça hoje. Teve assistência do Cássio Gabriel, mas também teve gol.
2: Muito feliz pelo gol, pela assistência, mas eu acho que o mais importante foi os três pontos pra gente sair dessa situação incômoda. E eu espero que agora a gente dê uma embalada e saia dessa condição aí.
1: Beleza? Valeu, Cássio. Obrigado, parabéns. Então tá aí o Cássio falando a respeito desse jogo hoje, assistência dele. Eu até falei que a assistência tinha sido do Gonzalo, mas foi do Cássio Gabriel. E também, né, o gol dele, que foi um verdadeiro golaço, viu, Roger? Vou pegar aqui também agora o Juninho, porque o técnico é com a coletiva de imprensa. Já vou falar aqui também com o Juninho que sempre vem marcando, né, então. E hoje não foi diferente, deixou o dele. Juninho, mais uma partida muito boa hoje, principalmente hoje, tirando vocês dessa zona incômoda do rebaixamento, mas é um gol do Juninho, né, Juninho?
3: Obrigado, boa noite a todos. É muito feliz por mais um gol com essa camisa. Eu tava me cobrando muito em fazer um gol no Brasileirão, né, na Série C. E feliz por ter marcado o gol, mas muito mais feliz ainda por essa vitória, esses três pontos, que vai tirando a gente temporariamente da zona. É, a gente está focado aí. Vamos abraçar o professor que chegou agora com outra metodologia de treino, de trabalho. E vamos buscar o resultado, tirar o time dessa situação. Esse é o maior objetivo.

0: nosso.
1: Tá, então, Juninho, falando a respeito desse jogo, 2-0 pro Anápolis, né? Uma vitória muito importante, onde tira o Anápolis, pelo menos agora vai dormir fora da zona de rebaixamento.
2: Beleza, valeu, Cris Matheus, são 18:32, Jolabio, uma das farmacêuticas que mais cresce no país, com a alegria e agilidade de uma nacional, Jolabio Genéricos, nosso Brasil com mais saúde. Tá aqui o Alessandro Bartras, falando aqui que ele acertou o palpite, 2-0, né? Quem acertou também foi o José Paulo Tinazzo, também falou aqui que seria um 2-0. E é muita gente conosco aqui, o Edinaldo Alves, quero abraçar o pessoal do site Mais Futebol Goiano, né? Tá falando aqui do Zé Paulo Tinazzo, ele tá passando aqui embaixo, acertou o resultado, 2-0, né? E a todos que estão aí, Rodrigão, a turma toda aí, um grande abraço, né? Um abraço aí, gente. É, e tá aqui, vamos com Deus, né? Vamos felizes aí com a vitória do nosso galão tricolor, né? Quem tá conosco também, o site Mais Futebol Goiano. Ô Marcinho, me ajuda aí, o Marcinho já. Qual é o nome da Rádio Web lá de Maringá? Rádio Web lá de Maringá também conosco. Web FM de Maringá. Web FM de Maringá. Um grande abraço. Oi? Web FM Maringá. Um grande abraço ao pessoal aí, muito obrigado. Carlos Ferreira, tá todo mundo aqui, Rafael de França, Ronaldo Santos, Flávio Lima, Carlos Augusto. É muita gente feliz com a vitória do Anápolis. Enquanto a Cris não chega com mais um convidado, Tony Marizu, Luiz Carlos Bernardino, é um peso que sai das costas desse elenco?
3: Eu não digo assim, só um peso, né, Roger? Porque o Anápolis é passo a passo. O Anápolis errou muito esse brasileiro da Série C em termos de pontuação. Então não é fácil, a situação ainda é muito incômoda, é uma pressão muito grande. A gente sabe dessa pressão, agora, que cada vitória que você consegue, você vai aliviando. Né? Porque não adianta, por exemplo, você vencer aqui, aí vai para um jogo agora contra o Caxias fora de casa. É um jogo difícil, porque o Caxias está na zona de classificação, é um time difícil. Quando joga lá no Rio Grande do Sul contra o Caxias, é muito difícil. Mas o Anápolis tem condição, tem time para isso, para ir lá e arrumar um bom resultado lá. E depois você vem para dois jogos em casa. Aí sim, dois jogos em casa. O Anápolis com a vitória de hoje, o Anápolis conseguindo um bom resultado contra o Caxias. Aí o torcedor tem que voltar e ajudar o time. Embora esses que vieram aqui hoje, esses 600 e poucos torcedores, ajudaram muito. E
2: isso,
3: parabéns.
2: Não, isso não, 400 e pouco ao todo.
3: Não, é, 400 e pouco. É, foi 400 e pouco, né? Aí, eu tô até sonhando com mais gente. Aí, Roger, aí vem pra dois jogos em casa. Eu falei antes do jogo começar. Aí vem pra dois jogos em casa. Aí você pega o Botafogo da Paraíba, que também tá numa situação um pouco melhor do que o Anápolis. Só um pouco melhor do que o Anápolis. E depois pega o Maringá, que tá um pouco mais acima. Mas até lá, nós teremos ainda mais três rodadas. Então, muita coisa vai mudar. Agora o Anápolis tem que pensar nele. E é isso daí. É vitória, é vitória. Não importa se é 6-0, se é 2-0, se é 1-0. O importante é vencer, é fazer três pontos. Porque o que vai tirar o Anápolis dessa situação não são grandes jogos, não é um futebol bonito, mas são os três pontos. E aí, de ponto em ponto, você vai tirando. E o Anápolis, vou repetir, e é a ideia da diretoria, você sabe disso, é a ideia do Dutra. 18º colocado, o Anápolis salvou o ano. Então, não é difícil pro Anápolis conseguir.
2: São 18:35. Hernani Vieira tá aqui conosco, né? Gutenberg Matias, o Jair Pereira, o Augustinho lá dos Estados Unidos ainda tá ligado conosco aqui, o Vander Machado, Paulo de Paula lá na Irlanda, o Daí Carneiro, né? Agora aquela situação, o Luiz, o empate lá em Caxias já será um grande resultado?
4: Será? Será um grande resultado. Como o Marizu falou, é tijolinho. Não fez uma grande partida, não apresentou um grande futebol, mas venceu o jogo. Era importante. Para pelo menos dar tirar uma pedra. Uma pedra. Não vou dizer que é uma montanha, não, mas uma pedra tirou das costas. Ainda falta muito. Porque nós temos um confronto, tem um jogo aí segunda-feira, né? Então, é jogo a jogo. Tem que vencer jogo a jogo. Agora, na realidade, o professor vai ter trabalho demais, meu irmão. Muito trabalho para acertar essa equipe aí, certo? Porque esse time que nós enfrentamos outro, Itabaiana, é ruim demais. Não sei como é que esse time tá na Série C. Tá louco. Eles são ruins. Eu achei que o Maranhão era ruim, mas o Itabaiana é pior, né? Muito pior. Mas é isso aí. O importante foi os três pontos. A torcida sai um pouquinho alegre. Algumas críticas agora, depois do apito final, em cima de alguns jogadores. Tem alguns jogadores aí que tá difícil, tá devendo e muito. Vai ter que trabalhar demais. Mas parabéns aí pelo empenho, pelo jogo, pela vitória.
2: São 18 horas e 37 minutos. 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Se a gente for dar uma analisada boa, Tony, alguns jogadores que não começaram tão bem assim, até cresceram um pouco de produção no decorrer do jogo. O próprio Leonan, deu uma firmada ali. Foi uma partida que a zaga, independente se o time de lá é bom ou ruim, a zaga não cometeu erros assim, não tomou gols bobos, certo? Nós tivemos o crescimento aqui durante a partida do Cássio Gabriel, né? Alguns jogadores, com o decorrer do jogo, foram se firmando. O Gonzalo, ele errou aquele gol, depois ele caiu, começou a errar muito, mas no finalzinho aqui começou a acertar de novo. Mas o Leonan e o Cássio Gabriel, muito criticado no início do jogo, no decorrer da partida eles até cresceram um pouco o rendimento, né?
3: E o Luiz Felipe, você esqueceu de falar, porque entrou bem.
2: Não, porque esse entrou depois. Tô falando daqueles que começaram, que estavam sendo criticados e que cresceram no decorrer do jogo. O Juninho jogou bem desde o início do jogo.
3: O detalhe é o seguinte, Roger, o Anápolis dos dois últimos jogos não foi bem, mas se deve muito à queda do Juninho. Lá contra o Paysandu, ele foi substituído, não foi bem mesmo, escondeu do jogo, às vezes pegou na bola, errou. Depois lá em Manaus, ele também não foi bem. Mas hoje aqui ele voltou a ser o Juninho que a gente conhece, que o torcedor sabe. Então a gente sabe que o Juninho tem
2: mesmo potencial. Fora da posição.
3: Isso. Mas o que foi bom mesmo hoje aqui, que eu vi, o Cássio Gabriel. Não é um jogador de muita movimentação, o primeiro tempo sumidaço do jogo, mas é um jogador que com a bola no pé, ele sabe o que faz com a bola. Fez um golaço, importante o gol dele, porque naquele momento o Anápolis não estava bem no jogo. Então, assim, foram alguns fatores positivos do jogo de hoje, mas o que é mais importante e positivo mesmo, mas muito importante, foram os três pontos. Esse aí, meu amigo, esse aí tá fazendo muita falta pro Anápolis, porque se o Anápolis consegue, olha, se o Anápolis consegue vencer a Inter de Limeira aqui, são três pontos, perdeu, três. Aí depois empatou aqui com o Barra, aí você pega mais dois, com três, cinco, com o que o Anápolis tem, 8, 5, 13. Deixa eu pegar a tabela aqui para ver onde é que o Anápolis estaria aqui com 13 pontos, tá? Vou falar agora a importância de você pontuar em casa. Olha,
2: tava lá entre os 8.
3: Isso, então. Com 13 ele tava lá. Isso, exatamente, viu, Anjo? Já tava lá brigando lá por uma classificação à próxima fase. Assim, dois jogos só dois. Vou nem falar o resto. Aquela derrota pro Paysandu lá. Poderia ter ganhado o jogo, empatando o jogo. Aí toma um gol bobo daquele no último lance do jogo. Outros, vou nem voltar aqui pra falar tanta bobagem que o Anápolis fez pra trás. Se você não faz isso, você tava lá na zona de classificação.
1: Roger.
3: Que já era um lucro grande pro Anápolis.
2: Beleza, vamos lá, Cris.
1: Vamos começar aqui o Dutra, tá aqui o Ashton Dutra, o CEO do Anápolis, para falar agora a respeito desse jogo, mas não tem como não falar do jogo, sem falar da troca que foi feita, técnico, né, durante a semana. E o técnico Roberto Fernandes, que teve pouco tempo, né, Dutra, para poder fazer esse, para treinar para esse primeiro jogo. Mas eu queria que você falasse para nós, né, em relação, dá um certo alívio agora, essa vitória contra o Itabaiana.
0: Bom, primeiro eu quero aqui agradecer a Vares Pisa pelo trabalho que ele desempenhou, nos deu um título, entrou para a história do clube como um dos treinadores campeões, ao lado de Caxambu, de Ângelo Luiz, entre outros que ganharam títulos aqui pelo clube. É uma pessoa ímpar, um baita de um profissional, e eu tenho certeza que ele vai ter muito sucesso na sequência da carreira dele. A troca foi motivada, que a gente entendeu que precisava revigorar o elenco. A janela só abre na 15ª rodada e a gente precisa chegar lá vivo. A gente sabia que esse jogo era uma final de 6 pontos, é uma derrota que praticamente nos afundaria, tá? Acho que a equipe tem muito a evoluir, não foi o melhor jogo que a equipe fez na temporada, mas foi o jogo que a equipe fez aquilo que precisa ser feito, fez os gols. Parabenizar o empenho, a luta, a garra de todo mundo. Parabenizar o Roberto, foram 3 dias apenas de trabalho, mas conseguiu já impor um pouco daquilo que é a sua personalidade, uma personalidade diferente do Evaristo, né? Uma personalidade mais enérgica, é um treinador mais vibrante, é uma pessoa, né? São seres humanos diferentes. E isso foi, enfim, o que a gente ponderou nessa troca.
5: Imagino que vocês tenham gostado já da chegada do novo treinador, o jeito que ele implementou o jogo, como você disse, mas eu gostaria de saber como chegar até o nome do professor Roberto Fernandes, e aproveito também a oportunidade, vi você falando em outro veículo, em relação ao Moacir Júnior, né? O que houve ali, até para deixar claro já pro torcedor.
0: Não, eu mostro aqui meu celular, eu conheço o Moacir há muito tempo, é um profissional que já esteve nessa situação. Eu mandei uma mensagem para ele após desligar o Evaristo, perguntei como era a situação dele, mas não houve proposta. Na verdade, eu mandei uma mensagem e depois nem respondi mais. Então, assim, não chegou proposta nenhuma, nós não efetivamos nada, e no outro dia ele me manda uma mensagem: ah, eu agradeço o interesse, mas na verdade foi uma sondagem básica, nada de proposta. Os treinadores, eu vou falar aqui quem foram os treinadores que nós negociamos, foi o Márcio Fernandes e o Roberto Fernandes, esses dois treinadores nós abrimos negociação com ele e optamos pelo Roberto, pelo perfil do Roberto. E como chegou no nome? Nós estamos no futebol há mais de 20 anos, eu estou no futebol há mais de 20 anos, então eu conheço muita gente, a gente mapeia, sabe, a gente precisava de um profissional que vinha de uma boa sequência nos últimos jogos, e o Roberto fez uma boa sequência lá no Retrô, com 2 vitórias e 2 empates. Então, talvez trazer um profissional que saiu de algum lugar no mau momento não seria o adequado para a situação. Até porque a gente precisa de um cara que chegasse aqui com confiança. O grande problema do nosso elenco esse ano é que a gente tem abalado muito fácil. Então, a gente tem que começar a ter resiliência e entender que, por mais que seja dolorido tomar 4 lá, e eu falei que não dava vontade nem de voltar para casa, mas que a gente tá chegando em final de campeonato importante. Nós somos o Anápolis. Há 4 anos atrás, há 5, 6

0: casa. Mas que a gente tá chegando em final de campeonato importante. Nós somos o Anápolis. Há 4 anos atrás, há 5, 6 anos atrás, o Anápolis estava jogando segunda divisão do Goiano. Então é um trabalho de formiguinha. A gente está estabilizando o clube, a gente está conseguindo figurar no cenário nacional, a gente tem representado a cidade e o estado nos últimos anos. Então, assim, para o que a gente propôs para hoje, parabéns à equipe, mas a gente sabe que ainda tem um longo caminho a percorrer. A gente tem que ser muito efetivo nos duelos dentro de casa. Se você analisar a tabela, agora nós vamos começar. Hoje foi um dos primeiros, nós ainda temos confiança, nós temos Botafogo, nós temos Floresta, temos Caxias, temos Volta Redonda, Santa Cruz, nós temos muitos duelos de clubes que estão ali do meio para baixo da tabela. Então, nosso objetivo, nós nunca negamos desde o início do ano, que é manter o Anápolis na Série C. E aí, depois que a gente conseguir esse objetivo, a gente vai pensar o que que vai ser daí por diante, entendeu? Então é isso.
1: Dutra, realmente agora o Anápolis que pega, né, alguns que estão na parte de baixo da tabela, agora com a chegada do técnico Roberto Fernandes, e a gente sabe que há uma cobrança muito grande também em cima de você. Como que você vê agora o Anápolis daqui para frente, justamente com essa chegada do técnico?
0: Cristiane, futebol é feito para quem tem personalidade, coragem e aguenta porrada. Eu tô sendo forjado aqui na porrada. Então, torcedor, tem o direito de me criticar, de achar que eu tenho errado. Mas é muito fácil, atrás de um celular, sentado na cadeira, brincar de braçute e futebol manager. Agora, a vida real aqui é uma selva, nosso orçamento não é nem de longe um dos melhores, a gente está com muita dificuldade essa temporada, todo mundo sabe os motivos, eu não vou ficar repetindo aqui. Foi anunciada uma verba que ainda não está na conta, esse dinheiro não chegou, e nós precisamos que esse dinheiro chegue, deixar bem claro. A gente conta com esse dinheiro para pôr a casa em ordem, para a gente seguir deixando o Anápolis saneado. Então, assim, é normal a cobrança, momento na Série C é ruim, né? Por mais que a gente entrou para a história do clube mais uma vez conquistando um título importante, o torcedor ele tem sim o direito. O que me deixa triste é ver a quantidade de pessoas que vieram aqui. A gente conta com o torcedor ele é o fator preponderante para a gente conseguir sair da zona de rebaixamento, o apoio da torcida. Então o torcedor tem que acreditar também nos maus momentos, porque tudo isso vai passar. Nós vamos continuar nossa linha de trabalho, vamos continuar com o pé muito no chão, humildade. O Roberto chegou, já mudou muita coisa até lá no CT, a forma dele trabalhar, é um treinador que tem mais de 70 jogos de Série A, 300 jogos de Série B. A gente tem que aproveitar as coisas positivas que ele vai trazer para nós. Então, é isso. Eu acho que futebol é para quem aguenta porrada, aguenta pressão, e aquilo que eu falei. Desde que não vá pro lado pessoal, tá tudo certo. O profissional, a pessoa pública, ela tem que entender nada. E desde que a pessoa que o Ayrton Dutra, CEO do Anápolis, é um, e que o Ayrton Dutra, pai de família, é outro, vai tá tudo certo. Porque aí, se for pro lado pessoal, aí eu vou também pro lado pessoal.
1: Desculpa, gente. Tá aí o Ayrton Dutra falando a respeito desse jogo de hoje, né? A coletiva de imprensa com o Ayrton Dutra. O técnico já tá aqui também pra gente começar. Roger, assim que ele chegar aqui, eu já te aciono.
2: Valeu, Cris. São 18 horas e 48 minutos. 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Nova Capital. Vamos lá, Cris.
1: Eu também tô espirrando, meu professor, demais. Mas vamos começar aqui agora também a coletiva de imprensa com o técnico Roberto Fernandes. Primeiramente, professor, parabéns pela sua chegada aqui já com essa vitória. A gente já viu que mudou grandes coisas, né, na sua equipe. Porém, tinha alguns jogadores que hoje que estavam vindo como titular, estavam fora, mas eu queria que o senhor analisasse para nós esse jogo. A gente percebeu que teve um momento ali que o senhor ficou bem nervoso ali no campo. O senhor é aquele tipo de treinador que joga junto, né? E eu queria que o senhor analisasse para nós. Parabéns aí por essa vitória e por tirar o Anápolis agora no momento.

0: da zona de rebaixamento?
1: Bom, em primeiro lugar é agradecer a dedicação dos jogadores, né? Desde a nossa chegada, os atletas demonstraram muita vontade, muito querer, né, de fazer a coisa acontecer. Uma outra coisa que eu não posso deixar de falar, né, é sobre esse estádio aqui, né? Esse estádio talvez na minha carreira seja um dos que eu tenho um percentual de aproveitamento mais alto, né? Então fico muito feliz em estar de volta aqui. E é um processo, né? É um processo, ninguém fica na lanterna da competição com quase menos de 20% de aproveitamento de graça. Então aquilo que eu vi hoje, confrontando os números, me deixou ainda mais entusiasmado, ainda mais confiante de que a gente pode lograr êxito na nossa missão. Esse é o que me deixou mais entusiasmado na partida de hoje.
2: Dois gols hoje do Anápolis foram de jogadas bem trabalhadas, digamos, coletivamente, né? Passou no pé de muitos jogadores. Esse é um estilo novo que você pode implementar daqui para frente, visto que nas últimas partidas do Anápolis o time jogava mais propositivo, mas os gols que saíam de, às vezes, bola parada, diferente do que aconteceu aqui hoje.
1: Olha, eu gosto muito de equilibrar a equipe, tá? E esse equilíbrio, ele passa também por uma palavra chamada agressividade. Sem bola não precisamos ter agressividade para roubar essa bola, e com a bola não precisamos ter agressividade para atacar o adversário, né? Nós temos o campo três zonas, né? Construção, criação e finalização. Nós precisamos entender. E isso eu acho que hoje, nesse pouco tempo de trabalho, os atletas começam a assimilar o que é para ser feito em cada um desses setores. E eu acho que no setor de finalização, a gente teve bem, no setor de criação a gente teve bem, mas tem coisa para evoluir. Eu falei para os atletas no vestiário, a palavra é equilíbrio, né? Quando a gente não vence, não somos tão ruins quanto se fala. Mas quando ganha também não está tudo certo. Vamos manter o equilíbrio, temos aí uma semana para trabalhar, né, visando o próximo compromisso, que é aquele tipo de jogo que pode fazer uma diferença absurda lá no final da competição.
0: Professor, justamente quando o senhor fala, né, que hoje o senhor viu uma melhora, o senhor que já estava, eu creio que já estava em Anápolis antes de vir para cá. O Anápolis, até na minha primeira entrevista com o senhor, eu falei a questão da bola parada, que já não levava tanta confiança, né, para a torcida. E hoje, realmente, a gente percebeu uma grande mudança na finalização. O Gonzalo quase marcou no primeiro tempo ali, pegou na trave. Agora, nesse segundo tempo, o Gonzalo também, se faz um gol, seria um verdadeiro golaço, né? A gente percebe essa mudança. Agora o senhor vai ter uma semana cheia de treino. Eu vou fazer uma pergunta para o senhor, meio que já sabendo a resposta, mas eu vou ter que te perguntar. Alguns jogadores que estavam fora hoje, né? O caso do Matheus Lagoa, o caso do Helder, o Mila, tem alguma possibilidade desses jogadores agora voltar como titular da equipe, igual eles estavam? Estavam?
1: Olha, primeiro eu preciso valorizar, né, quem venceu, mas a gente precisa entender o contexto. Tá? E o que eu te falo é o seguinte: eu sou adepto, eu não sou um cara que gosta de fazer rodízio. Você está disputando duas competições, uma joga. Não. O jogador tem que jogar. Para ele sair do jogo, tem que ter um indício muito grande de que ele não tem a capacidade de fazer aquele jogo. Então, o que é que eu te falo direcionando aos atletas que estavam de fora? Se tiver 100%, e eu não vou dar uma de e não vai ser Ancelotti, tá? É realmente 100%, tá? Eu não gosto de você utilizar um jogador que tá ali 50%, 60%, enquanto tem outro que tá voando, né? E por uma questão de status ou qualquer outra situação, você coloque quem não tiver numa condição ideal de competição. Nós temos uma semana para trabalhar, os atletas vão ter uma folga agora, que precisa, e nós vamos ter uma semana de trabalho. Essa semana de trabalho, somado aquilo que a gente viu no jogo, começa a desenhar quem pode entrar, quem vai se fortalecendo como titular. A ideia nossa é, em resumo, ter força máxima, desde que realmente vai ser força máxima. Quem tiver 100%, vamos embora. Quem tiver ainda precisando de um tempo a mais, até o final da competição a gente só vai jogar um final de semana. Então, o cara que fica fora de um jogo tem 15 dias para trabalhar, né? Então, às vezes é melhor você ficar fora de um jogo e quando entrar 100% do que você ir para um jogo a meio pau, não vai render o que deve render e acaba até atrasando um processo de preparação.
0: Tá, então, professor Roberto Fernandes, parabéns, viu, professor? Obrigada. Professor Roberto Fernandes, falando a respeito desse jogo, já deu uma deixa, né? Que só quer o jogador 100%. É o caso de alguns jogadores que estavam sendo titulares nas últimas partidas, acabou ficando fora desse jogo agora. O caso do Matheus Lagoa, o Fernando Viana também, né? Então, ele já deu a deixa, viu, Roger? Não gosta de fazer rodízio de jogadores e é aquele jogador que se dedicar e estiver 100%.
3: Beleza, valeu, Cris Matheus, bom final de semana, até na segunda-feira, Cris. Ela já foi.
0: Até segunda-feira, Roger, se Deus quiser.
3: Amém, a Cris que amanhã vai estar participando da corrida, né? Tem corrida aqui em Anápolis amanhã, ela que é uma maratonista, amanhã vai estar participando também da corrida. Abraçando o Vantui Cândido, está conosco aqui na cabine, né? É membro da Geração do Esporte, chegou aqui só pra comer, né? Chegou aqui, já acabou. Quem comeu, comeu. Quem não comeu, não come mais. Mas, Tony Marizu e Luiz Carlos, pra gente poder encerrar, vocês ouviram aí a palavra, principalmente do treinador Roberto Fernandes e as colocações deles em relação a essa vitória de hoje do Anápolis.
4: Primeiro que ele falou sobre o jogo, né? Gostei porque, segundo ele, o que ele viu hoje, ele ficou animado pra tirar o Anápolis dessa situação. E para nós que estamos acompanhando todos os jogos, não foi o melhor que o Anápolis fez até agora, embora em alguns jogos o Anápolis perdeu jogando melhor do que jogou hoje. Então, ele viu isso? Se ele viu isso, bom demais, ué. Ele é o comandante. Ele vai treinar esse time a partir de agora. É ele que escala. E ele viu isso? Então, nós podemos ficar tranquilo, porque agora se o Anápolis jogar melhor do que jogou hoje, nós vamos ganhar o jogo, ué. E o Anápolis ganha jogo. Em relação ao que ele disse, em relação aos jogadores, seu Roger Fernandes, amigos e ouvintes, tem 3 jogadores que se treinar a semana volta pro time. Cauã Martins, Matheus Lagoa e Fernando Viana. Os 3. Os outros não, mas esses 3 aí voltam pro time. E aí é bom, porque ele vai poder saber o que ele vai ter que fazer. Por quê? Porque aí ele viu os meninos aqui, né, viu o Cauã Guilherme, aí ele viu o Caliel, depois ele botou o Garibe, que há muito tempo o Garibe não entrava. Eu vi a conversa dele com o Garibe lá na quinta-feira. Então ele viu o Luiz Felipe, que entrou bem no segundo tempo. Então são jogadores que vai dar para ele uma tranquilidade no trabalho, que no trabalho ele saber quem está bem, quem está melhor, para ele colocar diante do Caxias, que é o próximo jogo e é fora de casa. Então, bom, gostei da entrevista dele pra cima, né? Acreditando. E a gente tem que acreditar mesmo. Eu sou otimista por natureza. Quando esse time tava mal, não sei o quê, lá na Copa Verde, Copa Centro-Oeste e tal, eu sempre banquei. O dinheiro que o Anápolis tem montou um bom time. O dinheiro que o Anápolis tem montou um bom time. O que o time fez foram erros individuais nos últimos 2 jogos, com exceção de hoje. E os coletivos, hoje aqui. É pouco erro coletivo, pintou um ou outro aqui individual, mas foram poucos erros coletivos, então dá pra gente uma esperança de que o Anápolis vai conseguir um bom resultado contra o Caxias e depois 2 jogos aqui que eu já disse contra Botafogo e também o Maringá, aí sim o Anápolis aliviar de vez essa pressão aí pra sequência do Brasileiro da Série C.
3: São 18:58, abraçando aqui a Lindinha, tava lá torcendo pro Anápolis lá, rapaz, ela que é torcedora da Napolina, o grande cowboy do carro de som também, e tá sempre no estádio acompanhando. Mas Luiz, 2-0, uma vitória, você ouviu as palavras do treinador Roberto Fernandes.
5: Vitória, palavra do Roberto foi fatal, quem tiver 100% joga, quem não tem, felizmente, tchau e benção, é banco. E ele tá certinho, tá certo. Acabou esse negócio de jogador jogar meia boca, né? E tem que ser isso. Os melhores tem que jogar, né? Jogar com nome não, jogar. Se fez bons treinos, vai pro jogo. Agora começa nego, alguns jogadores botam a barbinha de molho, né? bota a barbinha de molho. Então tem muito jogador aí que era titular, pode perder a sua posição. Mas parabéns a ele aí, começo do trabalho, não teve condição ainda de treinar realmente. Vai ter uma semana aí, vai ter um descanso, depois vai ter uma semana de trabalho, né? Para preparar esse time aí pro próximo jogo contra o Caxias, que não é fácil encarar uma equipe gaúcha, né? Mas eu tenho certeza que o professor vai trabalhar aí, vai ver os melhores jogadores, aqueles que realmente estão 100% para poder jogar. Graças a Deus não vai ter mais rodízio, como ele falou. É, porque senão você fica, cada jogo é um time, você não sabe mais quem são os titulares da equipe. Mas parabéns a todos, parabéns à equipe aí, né, do Anápolis pela vitória.
3: É, para poder encerrar com vocês, eu vou falar uma coisa que tá indo de conta com o que o Rorival tá colocando aqui. O Rorival coloca aqui, time ter vontade de vencer, buscar um ponto fora, a torcida comparece no estádio. É isso aí, é mudar o sistema do jogo de hoje, né, parar com esse negócio que o Anápolis todos os jogos jogava com três atacantes, vamos para cima, que o time é propositivo. É jogo a jogo, é analisar cada jogo. Lá em Caxias, se tiver que mudar, tiver que reforçar, colocar cinco no meio de campo, não tô falando que é isso para fazer, tô citando aqui algumas possibilidades. Eu, por exemplo, eu teria feito isso no jogo de volta lá contra o Paysandu. Você ganhou aqui 2-0, 3-1, mas se é 2-0, vai lá para que você colocar o time para cima, né? Você fecha. É mudar a forma de jogar, buscar um ponto, tá de bom tamanho lá em Caxias e aí sim motivar a torcida pro jogo de volta, o próximo jogo aqui no Jonas Duarte.
4: Tenho a maior confiança, Roger, a maior confiança com o Roberto Fernandes, que o Anápolis vai fazer uma grande partida lá contra o Caxias. Tô confiante e eu acho que vai fazer uma grande, já falei isso aqui, vai fazer um grande jogo, tem condições sim de buscar um bom resultado lá, se não é a vitória, pelo menos um empate. E aí, meu amigo, aí é decisão mesmo. Aí é duas decisões aqui no Jonas Duarte que vai precisar de todo mundo. Dos jogadores, principalmente, comissão técnica, diretoria, nós da imprensa, principalmente a torcida. O Roberto falou uma coisa aí que é certo, o Dutra também falou uma coisa que é correto. Cara, precisa. O torcedor do Anápolis precisa acreditar junto com esses jogadores. Eu, particularmente, estou acreditando de que o Anápolis vai fazer três bons jogos e aí, a partir daí, a confiança vai voltar, aí o Anápolis vai surfar aí naquela onda de não cair mais, de não correr risco de estar na zona de rebaixamento, e é tudo que o Anápolis precisa. Aí o ano do Anápolis vai ser um dos melhores dos últimos anos que o Anápolis teve, principalmente de quando eu estive lá desde 2000, são 26 anos, o Anápolis vai ter o melhor ano esse ano, se o Anápolis permanecer no Campeonato Brasileiro da Série C, e eu acredito que vai permanecer.
3: Tony, boa noite, um ótimo abençoado final de semana.
4: Um abraço e até terça-feira, se Deus quiser, ele vai querer.
3: Foram 301 pagantes, 179 não pagantes, 480 o total, né? 6.020 a renda. E é isso aí, né, Luiz? É trabalhar a semana, mudar a forma de jogo ou ir pra cima, como é que você vê a possibilidade, já aí quem sabe com alguns jogadores voltando do departamento médico.
5: Não, trabalhar, ver, igual o professor falou, algumas coisas precisam melhorar, outras coisas ele viu positivo, mas ele disse uma coisa certa, precisa melhorar e muito. Então a semana dele, essa semana é a que ele vai começar a colocar o tempero dele, mudar algumas coisas, alguns posicionamentos, alguma visão de jogo e ensaiar algumas jogadas e começar a dar o passe dele ao estilo dele, ao estilo que ele tem, tá? Mas é isso aí, o importante foi a vitória, os três pontos, saímos da zona por enquanto, isso aí já é bom e já preparar para o próximo jogo.
3: Oi, boa noite, um ótimo abençoado final de semana. Aqui vai lá pro Gastro Bar agora pra Santa Semana?
5: Não vou não, cara, eu tô meio cansado, gripado, né?
3: gripado também,
5: né? Muito ruim, tô aqui, tomei um remédio e esse remédio tá me dando um sono danado.
3: É, dá mesmo.
5: Que cansaço demais.
3: É o Zeb que eu diga, né, o Zeb?
5: Essa noite eu não passei muito bem, mas Deus sabe todas as coisas. Que amém. Deus abençoe de graça, um restante final de semana a todos, aos nossos ouvintes aí, um abraço e uma semana de bênção. debaixo da mão poderosa do Senhor. Fui.
3: Beleza, vai com Deus, Luiz. Quero abraçar e agradecer a toda a nossa equipe. Mandar um abraço a vocês aqui, Augustinho Couto, até agora lá nos Estados Unidos, ligado com a gente. Orival, obrigado, meu Orival. Gutenberg, Galo

0: Outro até agora lá nos Estados Unidos ligado com a gente, Orival, obrigado, meu Orival. Gutenberg, Galo Tricolor, Diego de Melo Rodrigues, né? Todo mundo aqui, Renato Isque, é muita gente, Kesley Silva, o Hernani Vieira, muita gente conosco aqui, gente, todos vocês no chat, muito obrigado pelo carinho, valeu mesmo vocês estarem aqui conosco, ao Marcos lá em Goiânia, ao Sidley, grande beijo a Lindinho, grande beijo a minha irmã Mary, né, lá em Belo Horizonte, cowboy do carro de som, a todos muito obrigado e parabéns à nossa equipe, né, o Márcio Gomes esteve aqui narrando o jogo, mais uma vitória do Anápolis, aqui também é um fato validado aqui conosco. Grande abraço a ele, né? O Luiz Carlos e o Tony Marizu comentaram, a Cris nas reportagens, aqui na técnica, na assistência técnica, imagens, tudo aqui. Foi o showman hoje aqui, grande Eusébio Ribeiro, né? E o Paulo Henrique Mendes lá na técnica. A todos, um grande abraço, né? Muito obrigado pelo carinho. Eu vou estar de volta, se Deus assim o permitir, na segunda-feira, ao lado do Rubiano Cardoso, às 8 horas da manhã, no Rádio Debate, né, em substituição ao Cândido Filho. E às 11 horas, chega o Alessandro Bartras com toda a nossa equipe no Geração Esportiva. Uma boa noite, grande abraço, que Deus nos abençoe e tenham todos um ótimo final de semana. Fui.
1: Vale por vários, Piquitito. O Marcinho é lindo na emoção do gol.
2: É o Galamba que vem e vai pintar o primeiro gol aqui no Juninho, bateu!

19 minutos do primeiro tempo, abre o placar aqui no estádio Jonas Duarte, o Galão, conquistando mais uma vitória nesse momento muito importante. Juninho, o Juninho coloca o Galão na frente, 1-0, show, sai pra lá, Nhaca! Juninho, camisa número 10, marca o primeiro dele no jogo. Agora, o Galão bonitão da comarca tem o Itabaiana não tem nada. Detalhe no gol, Cris Mateus. Vai chegar a equipe do Manápolis do lado direito, vai pintar um gol, golaço!

pressão do lado esquerdo numa deixada ali com o calcanhar do Leonan. A bola chegou no Juninho. O cruzamento foi feito pelo lado direito. A bola chegou até o Cássio Gabriel.

0: minutos do segundo tempo. Cássio Gabriel, a marca dele, amplia. Cássio, velho, pai d'égua, que golaço! Agora o galão bonitão da comarca tem dois.
1: Anápolis,
0: o Itapaiana não tem nada. Detalhe do gol, Cris.
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0: 7:25.
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0: 10 e 32.
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0: arquiteto da música brasileira. Salve Chico Sainz!
1: 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Recife!
2: 8h17.

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0: 129.
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1: Então toma!
2: Oito e trinta e nove.